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0: Lucas, manda! 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Vamos lá então, nessa segundona, começando mais uma semana, mais um Alô, toca aí, você na linha com a gente. Alô, quem fala?
1: Meu nome é Maria Aparecida, falo de Paracatu, bairro Paracatuzinho. Gosto muito da sua programação. Oferecer para todos os ouvintes e principalmente para você. Tenha um bom dia, adoro o seu programa.
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0: Coisa boa estar junto com você aqui sempre no Alô Toca Aí. Mas daqui a pouco tem mais, hein? A gente volta já.
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1: Alô, toca aí, detonando suas tops pra você. E o melhor de tudo é que você que tá mandando ver. Não sai daí, daqui a pouco tem mais.
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Com essas e outras, a gente encerra a edição de hoje do Alô Toca Aí, gente. Fica triste, não. A gente volta amanhã com muito mais Alô Toca Aí. A edição de hoje fica por aqui, dessa segunda-feira. Amanhã a gente volta.

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1: Salve o bonde do Brasil, Tarcísio Acordeon.

0: Obrigado, obrigado.
1: Será
0: obrigado,
1: que foi
0: obrigado,
1: sorte? Gente.
0: Nunca foi sorte, sempre foi Deus, viu? Valeu, compadre, Deus abençoe. Deus abençoe a todos vocês, viu? Tamo junto sempre.
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0: Machado, hein? Ih, demorei pra chegar, mas cheguei. É Ronaldinho e Cato, hein?
1: Esquece!
0: É Ronaldinho e Cato, só curtindo o rolê aleatório.
1: Vambora!
2: Vai!

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0: Está no ar mais uma edição do seu Jornal de Confiança. Com as informações mais quentes do dia. Trazendo tudo o que você precisa saber de maneira clara e direta. Eu sou Naldo Meirelles e prepare-se para ficar por dentro do que acontece no Brasil e no mundo, com análises e reportagens especiais. A partir de agora no Repórter Brasil News. Sejam bem-vindos.
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2: Diante da previsão de um novo El Niño para este ano, que aumenta os riscos de queimadas, o ministro do Meio Ambiente e Mudança do Clima, João Paulo Capobianco, afirmou que várias ações já estão sendo adotadas para enfrentar este desafio. Em pronunciamento em rede nacional pelo Dia Mundial do Meio Ambiente, o ministro enfatizou que o monitoramento foi reforçado, assim como o contingente de brigadistas.
3: Neste ano, diante da previsão de um novo El Niño, reforçamos o monitoramento e colocamos em campo o maior contingente de brigadistas da nossa história. Aumentamos o número de aeronaves e equipamentos de prevenção e combate e apoiamos em mais de R$500 milhões os corpos de bombeiros dos estados onde há mais incêndios florestais.
2: Capobianco também destacou que a preservação ambiental deixou de ser tratada como obstáculo ao desenvolvimento para se tornar um indutor de crescimento econômico e lembrou a redução do desmatamento nos últimos 3 anos.
3: O desmatamento na Amazônia caiu pela metade. No Cerrado, a redução foi de 32% e no Pantanal, 65%. Ao proteger nossos biomas, salvamos a biodiversidade e evitamos lançar na atmosfera milhões de toneladas de gases de efeito estufa.
2: O ministro Capobianco falou ainda sobre o aumento das áreas protegidas, com a criação de mais de 10 de novas reservas ambientais e o reconhecimento de terras indígenas e de territórios quilombolas. Também citou a retomada da cooperação internacional para o Fundo Amazônia, que agora tem 9 países financiadores e um volume recorde de R$204 bilhões em recursos públicos e privados, nacionais e internacionais, para o desenvolvimento sustentável no Brasil.
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4: Uma campanha da FAB, Força Aérea Brasileira, alerta para os riscos da soltura de balões e os impactos na segurança da aviação. A prática, considerada crime ambiental, aumenta consideravelmente nos meses de junho e julho, devido às festas juninas. Entre as penalidades previstas em lei para quem realiza a soltura de balões, estão pagamento de multa ou pena de 1 a 3 anos de prisão. O comandante do Centro de Gerenciamento da Navegação Aérea da FAB, Coronel Euclides Fernandes Barbosa, destaca que os perigos estão nos balões não tripulados. Ele aborda que riscos são esses.
5: Seriam a colisão com aeronave, esse balão, por menor que ele seja, você imagine colidindo com uma aeronave voando a 800 km por hora, né? Pode gerar um impacto significativo, por exemplo, por meio de uma ingestão de um dos motores, e isso desestabilizar o voo e colocar em risco a segurança dos passageiros, né? Caindo numa área de mata, de floresta, nem precisa dizer, é um risco de incêndio altíssimo. E quando ele até mesmo cai numa pista de pouso, ele interrompe as aproximações para aquele lugar, causando um efeito cascata, e aí o centro de gerenciamento da navegação aérea tem que entrar para gerenciar o fluxo e organizar o espaço aéreo para o impacto do passageiro ser o menor possível.
4: O comandante fala ainda sobre o grande aumento na soltura durante as festas juninas.
5: A gente vê que a quantidade de balões ela aumenta significativamente. As pessoas, muitas vezes, nesses eventos juninos, colocam balões muito grandes, consequentemente, muito pesados, têm impactos maiores com aeronaves voando a centenas de

0: km por hora no espaço aéreo brasileiro. A pessoa tem que ter a consciência que ela está fazendo uma comemoração e tudo mais, não há problema nisso, mas há um problema quando essa comemoração interfere, ela pode vir a interferir na segurança dos passageiros ou até mesmo no risco de incêndio quando esse balão cai.
1: O Rio Galeão também realiza campanha para conscientizar a população sobre os perigos dessa prática. Somente este ano, a concessionária já reportou à Agência Nacional de Aviação Civil 15 ocorrências envolvendo balões, uma queda de 61,5% em relação a 2025.
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3: A defesa do ex-jogador de futebol Robinho protocolou uma petição nesta semana em que pede ao Supremo Tribunal Federal a retirada da hediondez do crime de estupro. Robinho está preso desde março de 2024 por determinação do Supremo Tribunal de Justiça. O tribunal homologou a pena de 9 anos proferida pela Justiça da Itália devido ao envolvimento do ex-jogador no estupro de uma mulher dentro de uma boate em Milão em 2013. Com a classificação de hediondez, o preso tem diversas restrições legais, como a proibição de saídas temporárias e o cumprimento de 70% da pena em regime fechado para progressão ao semiaberto. Na petição, os advogados afirmam que o STJ agravou a pena da justiça italiana ao aplicar a incidência da Lei dos Crimes Hediondos, norma brasileira que qualifica o estupro como crime hediondo. Segundo a defesa, a hediondez não existe na legislação italiana. Por isso, o STJ não pode aplicar o agravamento ao cumprimento de uma sentença estrangeira.
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4: As inscrições para o Enem foram prorrogadas. O prazo, que terminaria nesta sexta-feira, foi estendido até o dia 12 de junho. A medida ainda vai ser publicada no Diário Oficial da União. Os interessados devem se inscrever na página enem.inep.gov.br/participante. E atenção, essa mesma data limite, 12 de junho, vale para os candidatos que querem pedir tratamento pelo nome social ou que necessitam de atendimento especializado, para os estudantes que concluíram o ensino médio em escolas públicas. Nesse caso, a inscrição é automática, mas é preciso confirmar a participação, escolher a opção de prova de língua estrangeira e indicar, se for o caso, a necessidade de acessibilidade ou uso de nome social. E ainda, candidatos que tiveram pedido de isenção da taxa de inscrição aprovado, também precisam confirmar a participação no Enem 2026 até 12 de junho. Vou repetir o site para se inscrever no exame: enem.inep.gov.br/participante. As provas acontecem nos dias 8 e 15 de novembro.
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5: Mais de 25% da zona costeira do estado do Rio de Janeiro é considerada instável. A informação está no inventário da degradação do solo na zona costeira do Rio de Janeiro, projeto inédito da Universidade Federal Fluminense, que analisou a região ao longo de 40 anos. Ao todo, foram analisados cerca de 22 mil quilômetros quadrados. A área abrange municípios entre Búzios e São Francisco de Itabapuana, além de cachoeiras de Macacu, Maricá e cidades da Costa Verde, como Itaguaí, Mangaratiba, Angra dos Reis e Paraty. De acordo com o inventário, o trecho mais crítico é a faixa que se estende entre os municípios de Maricá e São Francisco de Itabapuana, no nordeste do estado, por conta, principalmente, do desmatamento associado à pecuária e ao cultivo de café. Dos mais de 2.400 quilômetros quadrados degradados da área, 1.916 correspondem a zonas instáveis, consideradas de alta prioridade para recuperação ambiental. O professor Fábio Ferreira, do Departamento de Análise Geoambiental da UF, explica que foram identificados níveis alarmantes de degradação das áreas úmidas e manguezais, ecossistemas importantes para a proteção da área costeira.
6: Quando analisamos a série histórica dos satélites, de 85 até hoje, percebemos que a Mata Atlântica, nas encostas mais altas, tem conseguido se manter mais estáveis do que nas áreas planas. Porém, né, então nessas áreas baixas, o crescimento urbano foi muito agressivo. Para termos uma ideia da dimensão desse impacto, no setor que vai de Maricá até Búzios, a área construída e infraestrutura urbana cresceu quase 200%. Então isso revela que a ocupação humana avançou muito e de forma desordenada, ignorando os limites físicos e ecológicos do território.
5: Erosão, instabilidades frutos do turismo e incêndios também aparecem entre as causas de degradação. A preocupação é que este cenário atinja não apenas espaços estáveis, como também os chamados hotspots, áreas ricas em biodiversidade, ameaçadas no quesito conservação. O professor lembra que isso traria consequências ainda mais graves.
6: Para o meio ambiente, nós temos um prejuízo

0: vieram, que é pedra de camadas férteis do solo, assoreamento de rios e sistemas lagunares, comprometendo gravemente a nossa biodiversidade. Já para a população, o impacto está diretamente associado à segurança e à vulnerabilidade social. O solo degradado e desprovido de vegetação perde a sua capacidade de absorver água de chuva, né? Então, o resultado prático disso é o aumento de enxurradas, danos severos à infraestrutura urbana e, no cenário mais crítico, os deslizamentos de terra e encostas, né? Principalmente as habitadas.
1: Ele também afirma que para a recuperação dessas áreas, é necessário atuar em duas frentes principais.
0: A primeira é curativa, então aplicar técnicas de engenharia verde, plantar sistemas de drenagem eficazes e promover o reflorestamento imediato das encostas mapeadas como críticas. A segunda é preventiva, é fundamental conter a expansão urbana sobre as áreas florestais que hoje ainda estão estáveis.
1: O objetivo do estudo, segundo o professor, é auxiliar as prefeituras a usar os dados para aprimorar seus planejamentos e guiar o crescimento urbano de forma segura e sustentável.
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3: O presidente da Rússia diz que não vê sentido em se encontrar com o presidente da Ucrânia neste momento. A afirmação de Vladimir Putin é uma resposta à carta que Volodymyr Zelensky divulgou ontem, propondo a paz entre os dois países. No documento, Zelensky sugere que os dois se encontrem e afirma que a guerra aumentou a inflação e reduziu a oferta de combustíveis na Rússia. Putin classificou as observações como bastante grosseiras e afirmou que, no fim das contas, a carta evita um encontro. A última vez que os dois estiveram frente a frente foi no final de 2019, mais de 2 anos antes do começo da guerra. E já naquela ocasião, eles não se cumprimentaram. A mídia da Coreia do Norte afirmou que o líder do país, Kim Jong-un, cobrou a expansão exponencial de seu arsenal nuclear. A imagem, feita por satélite e obtida pela Reuters, mostra o que seria a fábrica de produção nuclear visitada por Kim recentemente. Os norte-coreanos também avisaram que o presidente da China, Xi Jinping, vai voltar ao país na próxima segunda, numa visita de 2 dias. O Senado dos Estados Unidos aprovou um reforço de $70 bilhões, mais de R$360 bilhões, no orçamento de 2 agências, o ICE, o Serviço de Imigração, e a Patrulha de Fronteira do país. A medida agora tem que passar pela Câmara, que também tem maioria republicana, partido de Donald Trump. Polêmico, o ICE é alvo de protestos nos Estados Unidos por episódios de truculência e execuções até mesmo de cidadãos americanos, entre eles o enfermeiro Alex Pratt, assassinado em janeiro deste ano. Já no Irã, o ministro das Relações Exteriores, Abbas Araki, disse hoje que um acordo de paz com os Estados Unidos só vai ser assinado quando Israel parar de atacar o Líbano. O Irã e o grupo libanês Hezbollah, alvo de Israel, são aliados, assim como Israel e os Estados Unidos. Segundo o governo libanês, mais de 3.500 pessoas foram mortas por ataques israelenses no país só nos últimos 3 meses.
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1: Um grupo de trabalho vai revisar todos os chamados penduricalhos pagos aos magistrados do país. O grupo foi criado pelo presidente do Conselho Nacional de Justiça, ministro Edson Fachin, para uniformizar a política de remuneração do judiciário, de acordo com o plano de trabalho assinado por Fachin, que também preside o Supremo Tribunal Federal. Os integrantes do grupo vão estudar propostas sobre a remuneração da magistratura e seus reflexos no aperfeiçoamento do sistema remuneratório do serviço público. A comissão terá 180 dias para apresentar um relatório sobre a situação atual dos penduricalhos e apresentar uma minuta de projeto de lei para regulamentar o pagamento das verbas indenizatórias a juízas e juízes. A discussão sobre os penduricalhos, que acarretam pagamentos muito acima do teto do funcionalismo público, tomou impulso em março, quando o STF referendou uma liminar do ministro Flávio Dino e suspendeu de imediato o pagamento de diversas verbas não previstas em lei.
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2: A cidade de Parintins segue se preparando para receber milhares de visitantes durante o Festival Folclórico de 2026. Além da programação cultural dos bois bumbais, o município ganha novos atrativos por meio do projeto Parintins Galeria Cidade Aberta, que amplia o circuito de arte urbana espalhado pelas ruas da ilha. A iniciativa, promovida pelo governo do Amazonas, prevê a criação de 12 novos murais nesta edição.

0: São. As obras são produzidas por artistas locais e transformam fachadas e espaços públicos em verdadeiras galerias a céu aberto, valorizando a identidade cultural amazônica. Os murais retratam elementos da cultura regional, da ancestralidade indígena, das tradições populares e da história de Parintins. Além de embelezar a cidade, o projeto fortalece o trabalho dos artistas urbanos e cria novos pontos de visitação para moradores e turistas. Criado em 2022, o Galeria Cidade Aberta já soma dezenas de obras espalhadas pelo município. Com os novos painéis, a expectativa é ultrapassar a marca de 60 murais, consolidando Parintins como uma das principais referências em arte urbana na região norte. A proposta também integra o Circuito da Cultura 2026 e reforça a ideia de que o Festival de Parintins vai além do bumbódromo, levando arte e cultura para diferentes espaços da cidade durante todo o ano.
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2: Brasileiros endividados já podem contar com uma nova oportunidade para renegociar débitos desde maio deste ano. Com o novo Desenrola Brasil, lançado pelo governo federal, é possível conseguir descontos de até 90% nas dívidas, parcelamento em até 48 meses e ainda usar parte do saldo do FGTS para ajudar na quitação dos débitos. A iniciativa, também chamada de Desenrola 2.0, foi criada para reduzir a inadimplência e ajudar famílias a recuperarem o acesso ao crédito. O programa vale para pessoas com renda de até 5 salários mínimos, o equivalente a R$ 8.105 em 2026. Podem participar consumidores que tenham dívidas contratadas até 31 de janeiro de 2026 e que estejam em atraso entre 91 dias e 2 anos. Nesta etapa, entram na renegociação dívidas das famílias de cartão de crédito, cheque especial e crédito pessoal conhecido como CDC. Para aderir ao programa, os interessados devem procurar diretamente os bancos ou instituições financeiras onde possuem débitos. O limite do novo crédito é de até R$ 15 mil por pessoa em cada instituição participante. Entre as condições oferecidas estão descontos que variam de 30 a 90% sobre o valor devido. Os juros são limitados a 1,99% ao mês, com prazo de pagamento de até 48 meses. O prazo é de 35 dias para começar a pagar. Uma das principais novidades do Desenrola 2.0 é a utilização do Fundo de Garantia do Tempo de Serviço, FGTS, para quitar ou reduzir dívidas. O trabalhador inadimplente poderá usar até 20% do saldo disponível no fundo, ou até R$ 1.000, sendo que o maior valor será o válido. O valor utilizado poderá ser definido durante a negociação com a instituição financeira. O novo Desenrola Brasil também traz condições especiais para estudantes com dívidas do FIES. Quem está com parcelas atrasadas entre 90 e 360 dias poderá obter desconto de 100% dos juros e multas. Já estudantes inscritos no CadÚnico poderão conseguir descontos de até 99% do valor total da dívida. A expectativa do governo federal é beneficiar milhões de brasileiros e facilitar a recuperação financeira de famílias e estudantes que enfrentam dificuldades para regularizar pendências.
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3: O estado do Acre recebeu nesta sexta-feira, 5 de junho, a primeira entrega de máquinas e equipamentos do programa Inova, coordenado pelo Ministério da Integração e do Desenvolvimento Regional. A ação, que contou com a presença do ministro Valdez Góes e do secretário nacional substituto de Políticas de Desenvolvimento Regional e Territorial, Edgar Caetano, marca o início da concretização da política pública no estado. O ministro Valdez Góes destacou o alcance nacional do programa.
4: É importante dizer que pode servir do meu querido Amapá até o Rio Grande do Sul. Então, as 27 unidades da federação, elas podem serem beneficiadas por este programa de inovação tecnológica, de máquinas e equipamentos. No Acre, nós começamos hoje a primeira entrega. 324 equipamentos, que já representam quase 60 milhões de execução dessa emenda de bancada. E teve a participação de todos os deputados federais e os senadores.
3: Ao todo, 324 equipamentos começam

0: começam a ser distribuídos aos 22 municípios acrianos, com foco na modernização da agricultura, na recuperação de estradas vicinais e no escoamento da produção. O investimento nesta etapa ultrapassa 59 milhões de reais, como explica Edgar Caetano.
1: A gente sai daqui muito feliz, agradecido ao povo do Acre, que foi tão acolhedor, né? A todos os prefeitos que estiveram aqui presentes, e é uma política pública que vai alcançar o Estado como um todo. Então, eu acho que não teria um lugar melhor para nós iniciarmos essa concretização do Inova. O Inova é um programa muito relevante, uma vez que a gente está levando modernização, mecanização, facilitação para a vida dos nossos produtores no dia a dia. A gente tem uma gama de maquinários bem extensa, que vão desde maquinários mais robustos até maquinários mais simples, que vão ajudar, por exemplo, no escoamento produtivo, no melhoramento dessas vias, prover essa infraestrutura para que as pessoas possam escoar a sua produção, através disso gerar renda e, com isso, gerar desenvolvimento regional, que é o nosso principal foco.
0: A iniciativa é resultado da parceria entre o MIDR, o Ministério da Agricultura e Pecuária e a Bancada Federal do Acre. Para saber mais sobre as ações do governo federal em políticas de desenvolvimento regional e territorial, acesse mdr.gov.br.
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3: Carnes, tripas, peixe e mel produzidos no Brasil não serão mais importados pelos 27 países que compõem a União Europeia. A decisão de excluir o Brasil da lista de países autorizados a exportar esses produtos para os países do bloco europeu foi confirmada pela União Europeia e deve entrar em vigor a partir do próximo dia 3 de setembro. Segundo a Comissão Europeia, o veto não significa que a carne brasileira esteja contaminada por medicamentos, mas porque o Brasil não conseguiu comprovar que seus produtores atendem algumas das exigências sanitárias europeias, especialmente que não utilizam medicamentos antimicrobianos para tratar e prevenir infecções em animais. Em abril deste ano, o governo brasileiro proibiu parte dos antimicrobianos usados para estimular o crescimento e aumentar a produtividade anual, mas a União Europeia avaliou que ainda faltam garantias adicionais. A União Europeia é um dos principais mercados para as proteínas animais brasileiras. No caso da carne bovina, o bloco europeu aparece entre os maiores destinos das exportações brasileiras em valor. Para voltar à lista dos países autorizados a vender os produtos vetados, o Brasil precisará comprovar que cumpre integralmente as regras europeias durante todo o ciclo de vida dos animais exportados. Para isso, o país pode ampliar ainda mais as restrições legais aos medicamentos ou criar mecanismos mais rígidos de rastreabilidade para provar que os produtos exportados não utilizam as substâncias proibidas na Europa.
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4: O Tribunal Superior Eleitoral divulgou a divisão do Fundo Especial de Financiamento de Campanha para as eleições de 2026. Ao todo, serão distribuídos cerca de 4,9 bilhões de reais entre 30 partidos políticos. Os valores são definidos conforme regras previstas na legislação eleitoral e levam em conta a representação das legendas no Congresso Nacional. O Partido Liberal, o PL, receberá a maior parcela do fundo, com aproximadamente 881 milhões e 700 mil reais. Em seguida aparecem o Partido dos Trabalhadores, o PT, com cerca de 615 milhões e 400 mil reais, e a União Brasil, com aproximadamente 526 milhões e 200 mil reais. Juntos, os três partidos concentram cerca de 40% de todos os recursos destinados ao financiamento das campanhas eleitorais deste ano. Criado em 2017, o Fundo Eleitoral é abastecido com recursos do Orçamento da União e tem como objetivo custear despesas de campanha dos candidatos. A distribuição segue quatro critérios. 2% são divididos igualmente entre os partidos registrados no TSE, 35% são repartidos conforme a votação obtida para a Câmara dos Deputados na última eleição geral, 48% levam em conta o número de deputados federais eleitos e 15% são distribuídos de acordo com a representação das legendas no Senado Federal.
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1: A moda praia brasileira voltou a ganhar espaço no mercado internacional durante a Miami Swim Week, realizada nos Estados Unidos. Ao longo do evento, finalizado na última segunda-feira, dia 1º, 46 marcas nacionais apresentaram coleções para compradores, distribuidores e especialistas do setor. A participação brasileira contou com o apoio da Agência Brasileira de Promoção de Exportações e Investimentos, a Apex Brasil. As marcas participaram de algumas das principais feiras de negócios da programação, com foco na ampliação das exportações e na abertura de novos mercados. A presença brasileira foi organizada por meio dos programas Tex Brasil e Fashion Label Brasil. As iniciativas apoiam empresas do setor têxtil e de moda na busca por oportunidades comerciais fora do país. Segundo a diretora de negócios da Apex Brasil, Maria Paula Veloso, as ações ajudaram a levar marcas já consolidadas e também empresas estreantes para o mercado internacional.
2: A Apex Brasil apoia a moda brasileira por meio dos nossos projetos setoriais e acaba que nessas 46 marcas selecionadas, a gente tem 25 aqui na cabana, tem uma curadoria bem rigorosa, então tem marcas que estão vindo pela primeira vez e outras que já vêm se consolidando nesse mercado. E na Swim Show a gente está levando 21 marcas para que a gente possa promover a moda brasileira mundo afora.
1: A presença brasileira também chamou a atenção pela participação feminina. Entre as empresas ligadas ao Fashion Label Brasil, cerca de 85% são lideradas por mulheres. Entre as participantes da feira, esteve a marca Cecília, especializada em moda feminina em tricô. Para a empresária Cecília Prado, o momento simboliza o resultado de anos de investimento e dedicação ao crescimento da marca.
3: É muito tempo de dedicação, de entrega, de trabalho duro. E aqui a gente vê toda essa concretização de sucesso e êxito.
1: Com mais de 25 anos de atuação, o Tex Brasil já apoiou cerca de 2 mil marcas brasileiras e contribuiu para a geração de mais de 11 bilhões de dólares em negócios internacionais.
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1: O Brasil continua desperdiçando uma parcela significativa da água tratada produzida para abastecimento da população. Um estudo divulgado pelo Instituto Trata Brasil mostra que 39,53% da água distribuída no país foi perdida em 2024 antes de chegar às torneiras. O levantamento aponta que o volume desperdiçado chegou a 4,4 bilhões de metros cúbicos de água. A quantidade seria suficiente para abastecer cerca de 77 milhões de brasileiros durante um ano inteiro. Os dados ganham ainda mais relevância diante da realidade do país, onde aproximadamente 33 milhões de pessoas ainda não têm acesso à água potável. Segundo a presidente do Instituto Trata Brasil, Luana Preto, a redução das perdas vem acontecendo, mas em ritmo abaixo do necessário.
4: Ano passado tínhamos uma perda de 40,3%, mas esse número ele tem reduzido numa velocidade muito lenta, o que demonstra que a gente precisa ser mais eficiente e priorizar mais esse tema da redução de perdas de água, principalmente num cenário onde a gente tem crise hídrica, onde a gente tem ondas de calor e secas cada vez mais recorrentes.
1: As maiores perdas estão concentradas nas regiões Norte e Nordeste. Entre os estados, Alagoas apresentou o pior resultado, com 66,90%. Já o Piauí registrou o menor índice do país, com 24,61%. Entre os municípios analisados, apenas 20 apresentaram perdas inferiores a 25%. Suzano, em São Paulo, registrou o menor índice, com 1,27%. Na outra ponta, Parauapebas, no Pará, alcançou 70,68%. O levantamento mostra ainda que somente 12 dos 100 municípios mais populosos do país cumpriram as metas nacionais para a redução das perdas. Entre as capitais, apenas Goiânia, São Paulo, Campo Grande e Teresina ficaram abaixo do limite de 25% estabelecido pelo governo federal.
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5: O agronegócio brasileiro fechou o mês de abril com um saldo negativo na geração de empregos. Dados do Informativo Emprego no Campo, da Confederação Nacional de Municípios, a CNM, mostram que o setor perdeu 3.930 postos de trabalho no período. Ao todo,

0: foram registradas 235.146 admissões e 239.076 desligamentos. O resultado é pior do que o observado nos meses de abril de 2025 e de 2024, quando o setor apresentou saldo positivo. Segundo o levantamento, a queda foi puxada principalmente pela redução de vagas nos cultivos de soja, maçã e laranja. Entre os 236 segmentos do agronegócio com movimentação no período, mais da metade registrou perda de empregos. Enquanto o agro fechou quase 4 mil vagas negativas em abril, os demais setores da economia brasileira criaram 85.200 postos de trabalho no mesmo mês. Apesar do resultado negativo no cenário nacional, alguns municípios se destacaram na geração de empregos. Formosa e Morrinhos, em Goiás, lideraram a criação de vagas em abril, com cerca de 1.300 novos postos de trabalho. No acumulado deste ano, Santa Cruz do Sul e Venâncio Aires, no Rio Grande do Sul, aparecem na liderança da geração de empregos no agronegócio. Os dados integram um estudo da CNM que acompanha a evolução do emprego formal no campo e os impactos da atividade agropecuária nas economias locais.
1: 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Esse foi mais uma edição do Repórter Brasil News. Obrigado pela sua companhia e até a próxima edição.
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3: E aí, cheguei! Tá começando agora o Music Pop aqui pela sua melhor rádio comigo, Bia Ipsen. A partir de agora, são as melhores do pop pra você aqui no seu radinho, através da sua internet também. Trazendo sempre lançamentos e muito mais pra você ficar por dentro aí de tudo que tá rolando no mundo da música pop. Hoje, segunda,

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1: Só musicão por aqui, lançamentos e novidades, e o Music Pop volta já.
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1: É isso aí, gente. Voltamos com mais um Music Pop por aqui, trazendo só o melhor do pop atual pra você. Só música boa. É isso que a gente gosta, né? Bora então com mais uma.

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1: Agora eu vi aí sem bom indo nessa. Obrigada pela companhia, obrigada pela audiência. E amanhã tem mais, hein? Beijo pra você, te espero. Fica com Deus, aquele abraço, tchau, tchau.
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2: Opa, tudo beleza, gente? Segundou de novo, segunda-feira. Excelente segunda para você que tá aí nos acompanhando. Tá em casa, tá no trabalho, tá no carro. A partir de agora começa o Pagodaço. Uma excelente segunda. E a partir de agora vamos juntos com o melhor do samba, do pagode, do balanço aí para você mexer o esqueleto para não perder o ritmo de jeito nenhum, né? A gente começa segunda-feira já com todo o clima, com todo o gás, para não faltar animação durante a semana inteira. Bora lá então, aumenta aí o volume, que a primeirinha do Pagodaço, essa daqui, já tá chegando.

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0: Jonathan Alexandre, Pedrinho do Cavaco, Mozart do Cavaco e Fernando Rezende.
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2: Eita, essa é boa demais, né? Fala a verdade. É o Pagodaço, com o melhor do samba e pagode pra você, que volta já já. Daqui a pouquinho, depois do intervalo. Não sai daí.
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4: Oi, gente! Vai começar o Super 10. As 10 mais tocadas em todo o Brasil. As 10 da programação. E aí, como você está? Está preparado? Vem comigo! Está no ar o Super 10.
3: Décima posição.
5: Ai! W Santos!

0: 5.
1: Oitava posição.
2: Você acredita que eu já passei por isso algumas vezes? Todo mundo já passou por essa história. Dessa história.
3: Que vai prédio, né?

0: Black. Sensacional. Quem gostou faz barulho aí, bebezada.
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2: Maravilha, que bom estar aqui contigo. Já já volto com mais Super 10 pra você.
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2: Oi, gente, estamos de volta com Super 10. Aumenta o som e confira mais uma super sequência.
0: Sexta posição.

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2: Muito bem, a partir de agora está no ar o Jornal Rádio News. Informação em primeiro lugar. Brasil e o mundo passam aqui na sua rádio favorita. Sejam bem-vindos.
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3: Previsão do tempo para segunda-feira, 8 de junho de 2026. Região Centro-Oeste. Em Brasília,

0: Distrito Federal, céu com poucas nuvens nesta segunda-feira. Os termômetros marcam mínima de 13 e máxima de 26 graus. Umidade relativa do ar gira em torno de 90 a 35%. Cuiabá, no Mato Grosso, também tem céu com poucas nuvens nesta segunda-feira. A temperatura mínima é de 20 graus e a máxima pode chegar a 35 graus. A umidade relativa do ar fica entre 60 e 20%. Região Nordeste. Em Salvador, na Bahia, a segunda-feira amanhece nublada com possibilidade de pancadas de chuvas isoladas. Temperatura mínima de 23 e a máxima de 29 graus. A umidade do ar gira em torno de 95 a 60%. Hoje é dia de comemorar o aniversário de São Sebastião do Umbuzeiro, na Paraíba. A previsão é de céu com muitas nuvens nesta segunda-feira. Temperatura mínima de 19 e máxima de 28 graus. A umidade relativa do ar vai de 90 a 50%. Região Norte. Macapá, no Amapá, tem previsão de muitas nuvens com pancadas de chuva e trovoadas isoladas. Temperatura mínima é de 25 e a máxima de 27 graus nas horas mais quentes do dia. A umidade do ar é de 100 a 60%. A capital do Acre, Rio Branco, tem segunda de céu com muitas nuvens. A temperatura mínima é de 23 e a máxima de 33 graus. A umidade relativa do ar é de 80 a 40%. Região Sudeste. Frio em Belo Horizonte, Minas Gerais, com previsão de poucas nuvens no céu nesta segunda-feira. Os termômetros registram mínima de 11 e máxima de 24 graus. Umidade relativa do ar vai de 80 a 35%. Santa Maria Madalena, no Rio de Janeiro, canta parabéns com céu com poucas nuvens. A temperatura mínima é de 12 e a máxima de 28 graus. Umidade relativa do ar é de 90 a 30%. Região Sul. Em Curitiba, Paraná, previsão de céu encoberto. Os termômetros registram mínima de 10 e máxima de 21 graus. A umidade relativa do ar oscila entre 100 e 40%. Em Eldorado do Sul, Rio Grande do Sul, céu com muitas nuvens com pancadas de chuva e trovoadas no aniversário da cidade. Os termômetros registram mínima de 15 e máxima de 23 graus. A umidade relativa do ar fica entre 100 e 60%. Você ouviu a previsão do tempo para segunda-feira, 8 de junho de 2026.
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2: Uma campanha da FAB, Força Aérea Brasileira, alerta para os riscos da soltura de balões e os impactos na segurança da aviação. A prática, considerada crime ambiental, aumenta consideravelmente nos meses de junho e julho, devido às festas juninas. Entre as penalidades previstas em lei para quem realiza a soltura de balões, estão pagamento de multa ou pena de 1 a 3 anos de prisão. O comandante do Centro de Gerenciamento da Navegação Aérea da FAB, Coronel Euclides Fernandes Barbosa, destaca que os perigos estão nos balões não tripulados. Ele aborda que riscos são esses.
3: Que seriam a colisão com aeronave, que balão, por menor que ele seja, você imagine colidindo com uma aeronave voando a 800 km por hora, né? Pode gerar um impacto significativo, por exemplo, por meio de uma ingestão de um dos motores, e isso desestabilizar o voo e colocar em risco a segurança dos passageiros, né? Caindo numa área de mata, de floresta, nem precisa dizer, é um risco de incêndio altíssimo. E quando ele até mesmo cai numa pista de pouso, ele interrompe as aproximações daquele lugar, causando efeito cascata, e aí o centro de gerenciamento da navegação aérea tem que entrar para gerenciar o fluxo e organizar o espaço aéreo para o impacto do passageiro ser o menor possível.
2: O comandante fala ainda sobre o grande aumento na soltura durante as festas juninas.
3: A gente vê que a quantidade de balões ela aumenta significativamente. As pessoas muitas vezes, nesses eventos juninos, colocam balões muito grandes, consequentemente muito pesados, têm impactos maiores com aeronaves voando a centenas de quilômetros por hora no espaço aéreo brasileiro. A pessoa tem que ter a consciência que ela está fazendo uma comemoração e tudo mais, não há problema nisso, mas há um problema quando essa comemoração interfere, ela pode vir a interferir na segurança dos passageiros ou até mesmo no risco de incêndio quando esse balão cai.
2: O Rio Galeão também realiza campanha para conscientizar a população sobre os perigos dessa prática. Somente este ano, a concessionária já reportou à Agência Nacional de Aviação Civil 15 ocorrências envolvendo balões, uma queda de 61,5% em relação a 2025.
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4: Diante da previsão de um novo El Niño para este ano, que aumenta os riscos de queimadas, o ministro do Meio Ambiente e Mudança do Clima, João Paulo Capobianco, afirmou que várias ações já estão sendo adotadas para enfrentar

0: este desafio. Em pronunciamento em rede nacional pelo Dia Mundial do Meio Ambiente, o ministro enfatizou que o monitoramento foi reforçado, assim como o contingente de brigadistas.
1: Neste ano, diante da previsão de um novo El Niño, reforçamos o monitoramento e colocamos em campo o maior contingente de brigadistas da nossa história. Aumentamos o número de aeronaves e equipamentos de prevenção e combate e apoiamos em mais de R$500 milhão os corpos de bombeiros dos estados onde há mais incêndios florestais.
0: Capobianco também destacou que a preservação ambiental deixou de ser tratada como obstáculo ao desenvolvimento para se tornar um indutor de crescimento econômico e lembrou a redução do desmatamento nos últimos 3 anos.
1: O desmatamento na Amazônia caiu pela metade. No Cerrado, a redução foi de 32%. E no Pantanal, 65%. Ao proteger nossos biomas, salvamos a biodiversidade e evitamos lançar na atmosfera milhões de toneladas de gases de efeito estufa.
0: O ministro Capobianco falou ainda sobre o aumento das áreas protegidas, com a criação de mais de uma dezena de novas reservas ambientais e o reconhecimento de terras indígenas e de territórios quilombolas. Também citou a retomada da cooperação internacional para o Fundo Amazônia, que agora tem 9 países financiadores e um volume recorde de R$204 bilhões em recursos públicos e privados, nacionais e internacionais, para o desenvolvimento sustentável no Brasil.
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3: As inscrições para o Enem foram prorrogadas. O prazo, que terminaria nesta sexta-feira, foi estendido até o dia 12 de junho. A medida ainda vai ser publicada no Diário Oficial da União. Os interessados devem se inscrever na página enem.inep.gov.br/participante. E atenção, essa mesma data limite, 12 de junho, vale para os candidatos que querem pedir tratamento pelo nome social ou que necessitam de atendimento especializado, para os estudantes que concluíram o ensino médio em escolas públicas. Nesse caso, a inscrição é automática, mas é preciso confirmar a participação, escolher a opção de prova de língua estrangeira e indicar, se for o caso, a necessidade de acessibilidade ou uso de nome social. E ainda, candidatos que tiveram o pedido de isenção da taxa de inscrição aprovado também precisam confirmar a participação no Enem 2026 até 12 de junho. Vou repetir o site para se inscrever no exame: enem.inep.gov.br/participante. As provas acontecem nos dias 8 e 15 de novembro.
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4: A defesa do ex-jogador de futebol Robinho protocolou uma petição nesta semana em que pede ao Supremo Tribunal Federal a retirada da hediondez do crime de estupro. Robinho está preso desde março de 2024 por determinação do Supremo Tribunal de Justiça. O tribunal homologou a pena de 9 anos proferida pela Justiça da Itália devido ao envolvimento do ex-jogador no estupro de uma mulher dentro de uma boate em Milão em 2013. Com a classificação de hediondez, o preso tem diversas restrições legais, como a proibição de saídas temporárias e o cumprimento de 70% da pena em regime fechado para a progressão ao semiaberto. Na petição, os advogados afirmam que o STJ agravou a pena da justiça italiana ao aplicar a incidência da Lei dos Crimes Hediondos, norma brasileira que qualifica o estupro como crime hediondo. Segundo a defesa, a hediondez não existe na legislação italiana. Por isso, o STJ não pode aplicar o agravamento ao cumprimento de uma sentença estrangeira.
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5: O presidente da Rússia disse que não vê sentido em se encontrar com o presidente da Ucrânia neste momento. A afirmação de Vladimir Putin é uma resposta à carta que Volodymyr Zelensky divulgou ontem, propondo a paz entre os dois países. No documento, Zelensky sugere que os dois se encontrem e afirma que a guerra aumentou a inflação e reduziu a oferta de combustíveis na Rússia. Putin classificou as observações como bastante grosseiras e afirmou que, no fim das contas, a carta evita um encontro. A última vez que os dois estiveram frente a frente foi no final de 2019, mais de 2 anos antes do começo da guerra. E já naquela ocasião, eles não se cumprimentaram. A mídia da Coreia do Norte afirmou que o líder do país, Kim Jong-un, cobrou a expansão exponencial de seu arsenal nuclear. A imagem, feita por satélite e obtida pela Reuters, mostra o que seria a fábrica de produção nuclear

0: visitada por Kim recentemente. Os norte-coreanos também avisaram que o presidente da China, Xi Jinping, vai voltar ao país na próxima segunda, numa visita de 2 dias. O Senado dos Estados Unidos aprovou um reforço de 70 bilhões de dólares, mais de 360 bilhões de reais, no orçamento de 2 agências, o ICE, o Serviço de Imigração, e a Patrulha de Fronteira do país. A medida agora tem que passar pela Câmara, que também tem maioria republicana, partido de Donald Trump. Polêmico, o ICE é alvo de protestos nos Estados Unidos por episódios de truculência e execução. Passar pela Câmara, que também tem maioria republicana, partido de Donald Trump. Polêmico, o ICE é alvo de protestos nos Estados Unidos por episódios de truculência e execuções até mesmo de cidadãos americanos, entre eles o enfermeiro Alex Pretty, assassinado em janeiro deste ano. Já no Irã, o ministro das Relações Exteriores, Abbas Araki, disse hoje que um acordo de paz com os Estados Unidos só vai ser assinado quando Israel parar de atacar o Líbano. O Irã e o grupo libanês Hezbollah, alvo de Israel, são aliados, assim como Israel e os Estados Unidos. Segundo o governo libanês, mais de 3.500 pessoas foram mortas por ataques israelenses no país só nos últimos 3 meses.
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3: Depois do intervalo, tem mais Jornal Rádio News. Fique na sintonia.
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3: Estamos de volta e agora vamos falar de esporte aqui no jornal Rádio News.
4: A seleção brasileira feminina de vôlei encerrou neste domingo a etapa de Brasília da Liga das Nações, enfrentando a forte equipe da Itália, atual campeã olímpica. O confronto colocou frente a frente duas

0: das principais potências do vôlei mundial e foi considerado um dos jogos mais aguardados desta primeira semana da competição. O Brasil chegou para a partida embalado por 3 vitórias consecutivas e defendendo uma campanha invicta na competição. Já a Itália entrou em quadra ostentando uma impressionante sequência de 38 vitórias seguidas, mesmo poupando algumas de suas principais estrelas. O duelo no ginásio Nilson Nelson serviu como um importante teste para a equipe brasileira diante de uma das favoritas ao título da Liga das Nações de 2026. A partida foi realizada na tarde deste domingo, em Brasília, com grande presença de público e transmissão para todo o país. O confronto também teve um sabor de revanche para o Brasil, já que a seleção italiana venceu a equipe brasileira na decisão da Liga das Nações de 2025.
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0: A seleção brasileira sofreu uma baixa importante às vésperas da Copa do Mundo. O lateral direito Wesley foi cortado da lista de convocados após exames confirmarem uma lesão muscular na coxa esquerda. O jogador se machucou ainda no primeiro tempo da vitória do Brasil sobre o Egito no sábado, deixando o campo com muitas dores e bastante emocionado. Com a confirmação da lesão, o técnico Carlo Ancelotti convocou o volante Ederson da Atalanta para ocupar a vaga no elenco. Wesley era considerado o principal especialista da posição na equipe e vinha sendo uma das apostas do treinador para a competição. A perda representa um desafio para a comissão técnica, que agora precisará reorganizar o setor defensivo antes da estreia na Copa do Mundo. O exame apontou uma lesão grau 3, considerada grave, e o tempo estimado de recuperação é de pelo menos 40 dias. Nas redes sociais, Wesley lamentou ficar fora do Mundial e recebeu mensagens de apoio de torcedores, companheiros e clubes por onde passou.
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3: Um grande susto marcou um amistoso entre Dinamarca e Ucrânia neste domingo. O meia Christian Eriksen, de 34 anos, caiu no gramado durante o segundo tempo, após levar a mão ao peito. A partida foi interrompida imediatamente para atendimento médico, enquanto jogadores, comissões técnicas e torcedores demonstravam preocupação com a situação do atleta. Após receber os primeiros socorros, Eriksen deixou o campo consciente e em condição estável, segundo a Federação Dinamarquesa de Futebol. Diante da gravidade do momento, o amistoso foi cancelado. O episódio trouxe à memória o drama vivido pelo jogador na Eurocopa de 2021, quando sofreu uma parada cardíaca durante uma partida da seleção dinamarquesa. A notícia gerou comoção no mundo do futebol e diversas mensagens de apoio ao atleta nas redes sociais. De acordo com a equipe médica da Dinamarca, Eriksen seguirá sendo avaliado em um hospital, mas apresentou boa resposta após o atendimento inicial.
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4: Vamos conferir os principais números do mercado financeiro e do agronegócio. No cenário internacional, o dólar comercial registra alta de 1,78% e está cotado a R$ 5,16, refletindo a movimentação dos investidores e as expectativas da economia global. O euro também opera em valorização, subindo 1,13% e sendo negociado a R$ 5,94. Já o dólar turismo acompanha a tendência de alta e está cotado a R$ 5,36, valor importante para quem pretende viajar ao exterior. Entre as demais moedas, a libra esterlina apresenta valorização de 1,59%, chegando a R$ 6,91. O peso argentino também registra alta de 1,82% frente ao real. No mercado de criptomoedas, o Bitcoin continua chamando a atenção dos investidores. A moeda digital acumula valorização de 2,94% e já ultrapassa os R$ 324 mil, mantendo-se como um dos ativos mais acompanhados do mercado financeiro. Agora vamos ao agronegócio, setor que movimenta bilhões de reais e é uma das principais forças da economia brasileira. O açúcar está sendo comercializado a R$ 93,24 a saca de 50 quilos. O produto segue com boa demanda tanto no mercado interno quanto nas exportações, sendo uma das commodities mais importantes do país. O arroz, alimento presente diariamente na mesa dos brasileiros, está cotado a R$ 59,55 a saca de 50 quilos. Já o milho, que tem papel fundamental na alimentação,

alimentação animal e na produção de diversos derivados está sendo negociado a R$ 64,50 a saca de 60 quilos. O cereal continua sendo um dos produtos mais estratégicos para o agronegócio nacional. No setor de fibras, o algodão registra cotação de R$ 4,22 por libra peso. O produto é amplamente utilizado pela indústria têxtil e segue acompanhando as oscilações do mercado internacional.

0: resultado de décadas de investimentos em fiscalização, rastreabilidade e certificação sanitária. Segundo representantes do setor agropecuário, o rigor sanitário brasileiro se tornou uma das principais ferramentas para proteger o país em meio às disputas comerciais entre grandes potências. O trabalho de inspeção e controle garante que os produtos nacionais atendam às exigências dos mercados mais rigorosos do mundo, fortalecendo a imagem do Brasil como fornecedor confiável de alimentos. Em um cenário global cada vez mais competitivo, especialistas afirmam que manter investimentos em defesa agropecuária e fiscalização será fundamental para preservar essa posição de destaque. Os números reforçam essa força. O agronegócio brasileiro segue batendo recordes de exportação e ampliando sua presença em novos mercados internacionais, impulsionado justamente pela credibilidade conquistada ao longo dos anos.
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2: O Oriente Médio vive um novo capítulo de escalada de tensões neste domingo. Israel realizou bombardeios contra Beirute, capital do Líbano, rompendo uma trégua e atingindo áreas que, segundo Israel, abrigavam terroristas do Hezbollah. Em retaliação imediata, o Irã lançou uma série de mísseis em direção ao território israelense, e seu principal negociador afirmou que bases norte-americanas na região voltaram a ser alvos legítimos. O gabinete do primeiro-ministro Benjamin Netanyahu já anunciou que haverá uma resposta.
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3: Moradores do Distrito Federal enfrentaram mais um dia de frio intenso neste domingo, com a capital registrando a temperatura mais baixa do ano pelo segundo dia consecutivo. Os termômetros no sudoeste marcaram 8,8 graus Celsius. A sensação térmica, no entanto, foi ainda menor, chegando a 7,6 graus Celsius na manhã deste domingo. A população tem buscado agasalhos e bebidas quentes para lidar com o clima típico para a região nessa época do ano.
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4: Um homem trans de 19 anos no Distrito Federal obteve por meio da justiça o direito de acesso à testosterona para sua hormonia terapia pelo Sistema Único de Saúde, o SUS. Ele precisou acionar a Defensoria Pública após ter seu pedido administrativo negado. A decisão judicial, já transitada em julgado, determina que o Distrito Federal forneça o medicamento por um ano. A Secretaria de Saúde informou que acatou a decisão e está finalizando a aquisição do remédio, além de padronizar o protocolo para pessoas trans adultas.
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5: Essas foram as últimas de hoje do jornal Rádio News. Voltaremos na próxima edição. Fique ligado.
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6: Está entrando no ar o programa que você manda e desmanda. 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Interatividade e muita música e um só programa. 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Vamos lá então, nessa segundona, começando mais uma semana, mais um Alô Toca Aí, você na linha com a gente. Alô, quem fala?
8: Meu nome é Maria Aparecida, falo de Paracatu, bairro Paracatuzinho. Gosto muito da sua programação. Oferecer para todos os ouvintes e principalmente para você. Tenha um bom dia, adoro o seu programa.
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0: Coisa boa estar junto com você aqui sempre no Alô Tocaí. Mas daqui a pouco tem mais, hein? A gente volta já.
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0: Alexandre Pires!
1: Alô, toca aí, detonando suas tops pra você. E o melhor de tudo é que você que tá mandando ver. Não sai daí, daqui a pouco tem mais.
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Com essas e outras, a gente encerra a edição de hoje do Alô Toca Aí, gente. Fica triste, não. A gente volta amanhã com muito mais Alô Toca Aí. A edição de hoje fica por aqui, dessa segunda-feira. Amanhã a gente volta.

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0: vem o problema que tem.
1: Salva de palmas! 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Magia! 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
0: Está no ar mais uma edição do seu Jornal de Confiança. Com as informações mais quentes do dia. Trazendo tudo o que você precisa saber de maneira clara e direta. Eu sou Naldo Meirelles e prepare-se para ficar por dentro do que acontece no Brasil e no mundo, com análises e reportagens especiais. A partir de agora no Repórter Brasil News. Sejam bem-vindos.
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2: Diante da previsão de um novo El Niño para este ano, que aumenta os riscos de queimadas, o ministro do Meio Ambiente e Mudança do Clima, João Paulo Capobianco, afirmou que várias ações já estão sendo adotadas para enfrentar este desafio. Em pronunciamento em rede nacional pelo Dia Mundial do Meio Ambiente, o ministro enfatizou que o monitoramento foi reforçado, assim como o contingente de brigadistas.
3: Neste ano, diante da previsão de um novo El Niño, reforçamos o monitoramento e colocamos em campo o maior contingente de brigadistas da nossa história. Aumentamos o número de aeronaves e equipamentos de prevenção e combate e apoiamos em mais de R$500 milhão os corpos de bombeiros dos estados onde há mais incêndios florestais.
2: Capobianco também destacou que a preservação ambiental deixou de ser tratada como obstáculo ao desenvolvimento para se tornar um indutor de crescimento econômico e lembrou a redução do desmatamento nos últimos 3 anos.
3: O desmatamento na Amazônia caiu pela metade. No Cerrado, a redução foi de 32% e no Pantanal, 65%. Ao proteger nossos biomas, salvamos a biodiversidade e evitamos lançar na atmosfera milhões de toneladas de gases de efeito estufa.

0: ministro Capobianco falou ainda sobre o aumento das áreas protegidas, com a criação de mais de uma dezena de novas reservas ambientais e o reconhecimento de terras indígenas e de territórios quilombolas. Também citou a retomada da cooperação internacional para o Fundo Amazônia, que agora tem 9 países financiadores e um volume recorde de 204 bilhões de reais em recursos públicos e privados, nacionais e internacionais, para o desenvolvimento sustentável no Brasil.
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2: Uma campanha da FAB, Força Aérea Brasileira, alerta para os riscos da soltura de balões e os impactos na segurança da aviação. A prática, considerada crime ambiental, aumenta consideravelmente nos meses de junho e julho, devido às festas juninas. Entre as penalidades previstas em lei para quem realiza a soltura de balões, estão pagamento de multa ou pena de 1 a 3 anos de prisão. O comandante do Centro de Gerenciamento da Navegação Aérea da FAB, Coronel Deuclides Fernandes Barbosa, destaca que os perigos estão nos balões não tripulados. Ele aborda que riscos são esses.
3: Que seriam a colisão com aeronave, esse balão, por menor que ele seja, você imagine colidindo com uma aeronave voando a 800 km por hora, né? Pode gerar um impacto significativo, por exemplo, por meio de uma ingestão de um dos motores, e isso desestabilizar o voo e colocar em risco a segurança dos passageiros, né? Caindo numa área de mata, de floresta, nem precisa dizer, é um risco de incêndio altíssimo. E quando ele até mesmo cai numa pista de pouso, ele interrompe as aproximações para aquele lugar, causando um efeito cascata, e aí o centro de gerenciamento da navegação aérea tem que entrar para gerenciar o fluxo e organizar o espaço aéreo para o impacto do passageiro ser o menor possível.
2: O comandante fala ainda sobre o grande aumento na soltura durante as festas juninas.
3: A gente vê que a quantidade de balões ela aumenta significativamente. As pessoas, muitas vezes, nesses eventos juninos, colocam balões muito grandes, consequentemente muito pesados, têm impactos maiores com aeronaves voando a centenas de quilômetros por hora no espaço aéreo brasileiro. A pessoa tem que ter a consciência que ela está fazendo uma comemoração e tudo mais, não há problema nisso, mas há um problema quando essa comemoração interfere, ela pode vir a interferir na segurança dos passageiros ou até mesmo no risco de incêndio quando esse balão cai.
2: O Rio Galeão também realiza campanha para conscientizar a população sobre os perigos dessa prática. Somente este ano, a concessionária já reportou à Agência Nacional de Aviação Civil 15 ocorrências envolvendo balões, uma queda de 61,5% em relação a 2025.
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4: A defesa do ex-jogador de futebol Robinho protocolou uma petição nesta semana em que pede ao Supremo Tribunal Federal a retirada da hediondez do crime de estupro. Robinho está preso desde março de 2024 por determinação do Supremo Tribunal de Justiça. O tribunal homologou a pena de 9 anos proferida pela Justiça da Itália devido ao envolvimento do ex-jogador no estupro de uma mulher dentro de uma boate em Milão em 2013. Com a classificação de hediondez, o preso tem diversas restrições legais, como a proibição de saídas temporárias e o cumprimento de 70% da pena em regime fechado para progressão ao semiaberto. Na petição, os advogados afirmam que o STJ agravou a pena da justiça italiana ao aplicar a incidência da Lei dos Crimes Hediondos, norma brasileira que qualifica o estupro como crime hediondo. Segundo a defesa, a hediondez não existe na legislação italiana. Por isso, o STJ não pode aplicar o agravamento ao cumprimento de uma sentença estrangeira.
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5: As inscrições para o Enem foram prorrogadas. O prazo, que terminaria nesta sexta-feira, foi estendido até o dia 12 de junho. A medida ainda vai ser publicada no Diário Oficial da União. Os interessados devem se inscrever na página enem.inep.gov.br/participante. E atenção, essa mesma data limite, 12 de junho, vale para os candidatos que querem pedir tratamento pelo nome social ou que necessitam de atendimento especializado, para os estudantes que concluíram o ensino médio em escolas públicas. Nesse caso, a inscrição é automática, mas é preciso confirmar a participação, escolher a opção de prova de língua estrangeira e indicar, se for o caso, a necessidade de acessibilidade ou uso de nome social. E ainda, candidatos que tiveram pedido de isenção da taxa de inscrição aprovado, também precisam confirmar a participação no Enem 2026 até 12 de junho. Vou repetir o site para se inscrever no exame: enem.inep.gov.br/participante. As provas acontecem nos dias 8 e 15 de novembro.
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6: Mais de 25% da

0: A zona costeira do estado do Rio de Janeiro é considerada instável. A informação está no inventário da degradação do solo na zona costeira do Rio de Janeiro, projeto inédito da Universidade Federal Fluminense, que analisou a região ao longo de 40 anos. Ao todo, foram analisados cerca de 22 mil quilômetros quadrados. A área abrange municípios entre Búzios e São Francisco de Itabapuana, além de cachoeiras de Macacu, Maricá e cidades da Costa Verde, como Itaguaí, Mangaratiba, Angra dos Reis e Paraty. De acordo com o inventário, o trecho mais crítico é a faixa que se estende entre os municípios de Maricá e São Francisco de Itabapuana, no nordeste do estado, por conta, principalmente, do desmatamento associado à pecuária e ao cultivo de café. Dos mais de 2.400 quilômetros quadrados degradados da área, 1.916 correspondem a zonas instáveis, consideradas de alta prioridade para recuperação ambiental. O professor Fábio Ferreira, do Departamento de Análise Geoambiental da UF, explica que foram identificados níveis alarmantes de degradação das áreas úmidas e manguezais, ecossistemas importantes para a proteção da área costeira.
1: Quando analisamos a série histórica dos satélites, de 85 até hoje, percebemos que a Mata Atlântica, nas encostas mais altas, tem conseguido se manter mais estáveis do que nas áreas planas. Porém, então, nessas áreas baixas, o crescimento urbano foi muito agressivo. Para termos uma ideia da dimensão desse impacto, o setor que vai de Maricá até Búzios, a área construída e infraestrutura urbana cresceu quase 200%. Então, isso revela que a ocupação humana avançou muito e de forma desordenada, ignorando os limites físicos e ecológicos do território.
0: Erosão, instabilidades frutos do turismo e incêndios também aparecem entre as causas de degradação. A preocupação é que este cenário atinja não apenas espaços estáveis, como também os chamados hotspots, áreas ricas em biodiversidade, ameaçadas no quesito conservação. O professor lembra que isso traria consequências ainda mais graves.
1: Para o meio ambiente, nós temos um prejuízo severo, que é a perda de camadas férteis do solo, assoreamento de rios e sistemas lagunares, comprometendo gravemente a nossa biodiversidade. Já para a população, o impacto está diretamente associado à segurança e à vulnerabilidade social. O solo degradado e desprovido de vegetação perde a sua capacidade de absorver água de chuva, Então, o resultado prático disso é o aumento de enxurradas, danos severos à infraestrutura urbana e, no cenário mais crítico, os deslizamentos de terra e encostas, principalmente as habitadas.
0: Ele também afirma que, para a recuperação dessas áreas, é necessário atuar em duas frentes principais.
1: A primeira é curativa, então aplicar técnicas de engenharia verde, plantar sistemas de drenagem eficazes e promover o reflorestamento imediato das encostas mapeadas como críticas. A segunda é preventiva, é fundamental conter a expansão urbana sobre as áreas florestais que hoje ainda estão estáveis.
0: O objetivo do estudo, segundo o professor, é auxiliar as prefeituras a usar os dados para aprimorar seus planejamentos e guiar o crescimento urbano de forma segura e sustentável.
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3: O presidente da Rússia diz que não vê sentido em se encontrar com o presidente da Ucrânia neste momento. A afirmação de Vladimir Putin é uma resposta à carta que Volodymyr Zelensky divulgou ontem, propondo a paz entre os dois países. No documento, Zelensky sugere que os dois se encontrem e afirma que a guerra aumentou a inflação e reduziu a oferta de combustíveis na Rússia. Putin classificou as observações como bastante grosseiras e afirmou que, no fim das contas, a carta evita um encontro. A última vez que os dois estiveram frente a frente foi no final de 2019, mais de 2 anos antes do começo da guerra. E já naquela ocasião, eles não se cumprimentaram. A mídia da Coreia do Norte afirmou que o líder do país, Kim Jong-un, cobrou a expansão exponencial de seu arsenal nuclear. A imagem, feita por satélite e obtida pela Reuters, mostra o que seria a fábrica de produção nuclear visitada por Kim recentemente. Os norte-coreanos também avisaram que o presidente da China, Xi Jinping, vai voltar ao país na próxima segunda, numa visita de 2 dias. O Senado dos Estados Unidos aprovou um reforço de $70 bilhões, mais de R$360 bilhões, no orçamento de 2 agências, o ICE, o Serviço de Imigração, e a Patrulha de Fronteira do país. A medida agora tem que passar pela Câmara, que também tem maioria republicana, partido de Donald Trump. Polêmico, o ICE é alvo de protestos nos Estados Unidos por episódios de truculência e execuções até mesmo de cidadãos americanos, entre eles o enfermeiro Alex Pratt, assassinado em janeiro deste ano. Já no Irã, o ministro das Relações Exteriores, Abbas Araki, disse hoje que um acordo de paz com os Estados Unidos só vai ser assinado quando Israel

0: Israel parar de atacar o Líbano. O Irã e o grupo libanês Hezbollah, alvo de Israel, são aliados, assim como Israel e os Estados Unidos. Segundo o governo libanês, mais de 3.500 pessoas foram mortas por ataques israelenses no país só nos últimos 3 meses.
1: 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Em instantes voltaremos com mais notícias aqui no Jornal Repórter Brasil News. 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
1: Christian Eriksen tranquilizou os torcedores após passar mal durante o amistoso entre Dinamarca e Ucrânia. O meia explicou que o episódio foi diferente do grave problema cardíaco sofrido na Eurocopa de 2021 e revelou que o susto aconteceu por causa de um choque aplicado pelo cardiodesfibrilador implantável que utiliza para controlar o ritmo cardíaco. Segundo o jogador, o aparelho funcionou exatamente como deveria, ajudando a protegê-lo. Após ser levado ao hospital para exames, Eriksen informou que está bem e já se recupera ao lado da família. A partida foi encerrada após o incidente, que utiliza para controlar o ritmo cardíaco. Segundo o jogador, o aparelho funcionou exatamente como deveria, ajudando a protegê-lo. Após ser levado ao hospital para exames, Eriksen informou que está bem e já se recupera ao lado da família. A partida foi encerrada após o incidente, mas os médicos confirmaram que o jogador recuperou a consciência rapidamente e permaneceu estável. O caso gerou preocupação por relembrar o drama vivido em 2021, quando sofreu uma parada cardíaca em campo. Porém, o próprio atleta fez questão de destacar que a situação desta vez foi muito
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2: O presidente do Santos, Marcelo Teixeira, procurou tranquilizar os torcedores sobre a situação de Neymar e afirmou que não vê motivo para preocupação com a recuperação do camisa 10. Segundo o dirigente, os exames realizados pelo jogador apresentaram evolução dentro do esperado e o clube acompanha de perto todo o processo ao lado da comissão médica da seleção brasileira. Teixeira destacou que a prioridade é respeitar o tempo de recuperação para que Neymar volte aos gramados em plenas condições. Sobre o mercado da bola, o presidente afirmou que o Santos segue atento a oportunidades, mas garantiu que qualquer investimento será feito com responsabilidade financeira. Marcelo Teixeira ressaltou que o clube trabalha com os pés no chão e não pretende realizar contratações que comprometam o planejamento econômico. A diretoria busca reforços pontuais para fortalecer o elenco, mantendo o equilíbrio das contas e a sustentabilidade do projeto esportivo.
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3: O Palmeiras desistiu da contratação do zagueiro Nino, que atualmente defende o Zenit, da Rússia. As conversas entre o clube paulista e o jogador estavam avançadas, com bases salariais e tempo de contrato praticamente alinhados. Mas a negociação esfriou nas últimas semanas e foi encerrada pela diretoria alviverde. A chegada de Alexander Barbosa ao elenco foi um dos fatores que reduziram o interesse do Verdão na contratação. Com a saída do Palmeiras da disputa, o Fluminense ganhou caminho livre para tentar repatriar o defensor, capitão da histórica conquista da Libertadores de 2023. O clube carioca já iniciou movimentações para negociar com o Zenit e vê a volta de Nino como uma prioridade para reforçar o sistema defensivo. Enquanto isso, o zagueiro segue vinculado ao clube russo e as conversas devem avançar nas próximas semanas.
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4: Mais um estudo colocou a Espanha como a principal favorita ao título da Copa do Mundo de 2026. Desta vez, uma pesquisa da Universidade de Tecnologia de Dortmund, na Alemanha, apontou que os espanhóis têm 14,5% de probabilidade de conquistar o bicampeonato mundial. A seleção vem sendo apontada como favorita por diferentes modelos estatísticos, impulsionada pelo bom momento da equipe, pelo título da Eurocopa e pela força de seu elenco jovem. O levantamento também não foi animador para o Brasil. A seleção brasileira aparece apenas na oitava colocação, com 4,7% de chances de levantar a taça. França, Inglaterra, Argentina e Portugal também figuram entre as equipes mais cotadas ao título. Apesar das projeções, o técnico Carlo Ancelotti destacou recentemente que o Brasil tem condições de competir de igual para igual com qualquer adversário durante o Mundial.
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5: O meia Vitinho não vai mais atuar pelo Náutico. A saída do jogador foi confirmada pelo técnico Guilherme dos Anjos, que revelou que o atleta está de transferência encaminhada para um clube de Portugal. Com isso, o jogador já foi retirado dos planos da equipe e não ficará à disposição para os próximos compromissos do Timbu. Vitinho vinha sendo uma das opções do elenco alvirrubro na temporada, e sua negociação representa mais uma movimentação importante no mercado do clube pernambucano. O Náutico agora busca alternativas para suprir a saída do meia, enquanto o jogador se prepara para iniciar sua primeira experiência no futebol português.
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6: Lançada oficialmente neste início de junho, a plataforma MEC Idiomas, que possibilita gratuitamente o ensino de inglês e espanhol em vários níveis de aprendizado, já ultrapassou a marca de 210

0: 12 mil usuários. A ferramenta digital do Ministério da Educação pode ser acessada via portal macidiomas.mec.gov.br ou baixando o aplicativo Mac Idiomas e fazer o login com o gov.br. As aulas estão organizadas em 6 níveis, cada um deles possuindo de 4 a 6 módulos por nível. Até o momento, já são mais de 800 aulas, considerando os dois idiomas, cobrindo diferentes habilidades linguísticas como leitura, escrita, escuta e conversação. Diversas ferramentas podem ser acessadas pelos estudantes, entre elas teste de proficiência, trilha de aprendizagem, considerando aulas e reforço, teste ao fim dos módulos, a ferramenta Fale e Pratique e um agente de inteligência artificial para dar apoio, tirar dúvidas e praticar conversação, além de várias comunidades de aprendizado. A parceria do aplicativo, que está em inserido na rede Idiomas Sem Fronteiras, também permite a oferta de cursos de especialização para a rede pública de ensino, que duram de 48 horas a 3 meses e acontece 2 vezes por ano. O intuito é melhorar os índices de proficiência e produção científica. Serão disponibilizados quase R$1.700.000 por ano para a iniciativa, que impactará 16 mil alunos por semestre.
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0: Mais de 67 toneladas de drogas apreendidas. Este é apenas um dos resultados alcançados pelo programa Brasil contra o Crime Organizado, pouco mais de 3 semanas após seu lançamento. Desde o dia 12 de maio, já foram 11 operações integradas em todo o país, segundo o Ministério da Justiça e Segurança Pública. Além de toneladas de drogas, foram apreendidas 639 armas, quase 27 mil munições e mais de 1.000 veículos e 473 pessoas presas neste primeiro balanço divulgado pela pasta. O programa, lançado em maio pelo governo federal, busca dar uma resposta coordenada da União, estados e municípios no combate ao crime organizado. A previsão de investimento é de mais de R$11 bilhões a serem aplicados em 4 frentes: cortar o dinheiro das facções, recuperar o controle dos presídios, melhorar a investigação de homicídios e desmontar o mercado ilegal de armas. Os resultados em prejuízos para as facções criminosas também foram bem acima do esperado. Segundo a Secretaria Nacional de Segurança Pública, de pouco mais de R$30 milhões gastos no período, o prejuízo para os grupos criminosos é estimado em mais de R$361 milhões. São quase R$12 de danos às facções para cada R$1 investido. O número supera em 251% tudo o que estava previsto para os primeiros 90 dias do programa. Além das operações conjuntas, um dos próximos passos do programa é a implantação dos 2 primeiros escritórios nacionais antifacção, ainda neste mês, em São Paulo e no Rio de Janeiro. A coordenação será da Secretaria Nacional de Segurança Pública. O planejamento prevê a criação de mais 3 escritórios em mais 3 cidades estratégicas: Fortaleza, Manaus e Foz do Iguaçu. Em outra frente, a Secretaria Nacional inicia neste mês de junho a modernização tecnológica do sistema prisional, com quase R$185 milhões investidos em equipamentos, tecnologias e viaturas, que começarão a ser entregues gradualmente às 138 unidades prisionais estratégicas contempladas pelo projeto.
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2: Profissionais brasileiros valorizam mais salários altos, estabilidade e perspectivas de crescimento na carreira do que trabalho remoto e jornada reduzida. É o que revela a pesquisa Retratos da Sociedade Brasileira Futuro Profissional, divulgado pela Confederação Nacional da Indústria, a CNI. O levantamento investigou quais características os trabalhadores consideram mais importantes para a ocupação que desejam exercer nos próximos 5 anos. Entre os principais diferenciais apontados estão salário mais alto, com 28,7%, estabilidade no emprego, 22,4%, perspectiva de crescimento profissional, com 20,1%, flexibilidade de horário com 19,3%, possibilidade de trabalhar de casa, home office, 15,9% e jornada reduzida com 9,8%. Segundo a especialista em políticas e indústria da CNI, Cláudia Perdigão, fatores tradicionalmente associados à segurança profissional continuam orientando as escolhas dos trabalhadores.

0: apesar de uma crescente discussão envolvendo alguns benefícios não pecuniários, né? Quando nós falamos ali de um home office, de algum teletrabalho, esses elementos mais tradicionais, eles continuam sendo valorizados e orientando o trabalhador na consolidação do seu plano de carreira, do seu plano a mais a médio e longo prazo.
1: A brasileira Gabriela Vale, de

0: 40% dos brasileiros não sabem dizer em qual profissão estarão trabalhando daqui a 5 anos. A insegurança é ainda maior entre os trabalhadores mais velhos. Segundo Cláudia Perdigão, as rápidas transformações tecnológicas, especialmente o avanço da inteligência artificial, ajudam a explicar esse cenário. Entre os entrevistados que conseguiram projetar o futuro, 13,9% afirmaram que pretendem ter o próprio negócio, principalmente em atividades ligadas ao comércio varejista e ao setor de serviços, como salões de beleza, bares e restaurantes.
1: 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Esse foi mais uma edição do Repórter Brasil News. 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
3: E aí, cheguei, tô na área e tá começando agora o Music Pop aqui pela sua melhor rádio comigo, Bia Ipsen. A partir de agora, só as melhores do pop pra você. Muita música boa, novidades e tudo que tá bombando aí no Brasil e no mundo, você confere sempre por aqui também. Hoje,

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2: Agora eu Biapsin, vou indo nessa. Obrigada pela companhia, obrigada pela sua audiência. E a gente se encontra por aqui, tá bom? Um beijo pra você, fica com Deus. Um abraço, bye bye.
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2: Olá, tudo certo por aí? Tudo tranquilo? Aqui é o Kleber Salles e vamos nessa, vamos começando mais uma super edição aqui do nosso Pagodaço. As melhores músicas, o melhor do samba e do pagode, pintando aqui no seu rádio. Hoje, terça-feira, vamos lá mexer o esqueleto? Bora juntos, então? Vamos que vamos, né? O melhor do samba e do pagode pra você entrar no clima. Aqui a gente faz você entrar no clima das melhores músicas. Aumenta aí o som, porque essa é a minha primeirinha de hoje que tá chegando aí, ó. Bora curtir, hein?

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2: Esse pagodaço é bom demais, hein, rapaz? Só música boa pra gente mexer o esqueleto. Daqui a pouquinho tem mais sucessos. Aqui, os melhores do samba e do pagode, né? O ritmo mais brasileiro que contagia, né? De volta depois do intervalo.
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5: Vamos juntos?
6: A gente não marca bobeira, né, Negrão?
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3: Sexta posição.

0: Salva de palmas, Murilo Huck.
1: Obrigado, Goiânia.
0: Que pancada, bebê.
2: Que pancada, bebê.
0: Você tá doido?
2: Essa música é boa demais.
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0: Criança, faz barulho, Belém!
1: Aí, na moral, faz lindo. Muito barulho pro Diego Vitor Hugo, por favor.
0: Esse gente. Game a gente sabe jogar, Belém.
1: Vocês sabem zerar. Deus abençoe o seu projeto aí, Belém. Obrigado, nós,
2: 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Ponto final na programação de hoje do Super 10. Muito bom estar contigo. Voltaremos no próximo programa. Beijos e até lá.
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2: Muito bem, a partir de agora está no ar o Jornal Rádio News. Informação em primeiro lugar. Brasil e o mundo passam aqui na sua rádio favorita. Sejam bem-vindos.
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3: Previsão do tempo para terça-feira, 9 de junho de 2026. Áreas de instabilidade são observadas sobre a região norte e litoral leste do Nordeste, incluindo Rio Grande do Norte, Paraíba e Pernambuco. O Instituto Nacional de Meteorologia, o INMET, alerta para perigo potencial de acúmulo de chuvas nestas regiões. De acordo com o Instituto, a chuva pode ser forte em alguns momentos do dia, com acumulado de até 50 milímetros. Há previsão de ventos intensos para a região norte, que podem chegar a 60 km por hora. No centro-oeste, alerta de baixa umidade relativa do ar nesta terça-feira, variando entre 30% e 20%, especialmente em Mato Grosso, Mato Grosso do Sul, oeste goiano e mineiro e o norte de São Paulo. No sul, há

0: previsão de tempestade que pode atingir o Paraná e Santa Catarina. Região Centro-Oeste, em Goiânia,
1: independentemente das outras vítimas que tiveram sequelas por causa dessa vacina, por causa também dessas duas mortes, essa vacina acaba de ser suspensa.

E agora, principais manchetes em outros jornais da República. À tarde, Salvador, golpes ligados à Copa do Mundo crescem na internet. É pra ficar ligado, é pra ficar ligado. Brasil é o rei dos golpes. É pra ficar ligado, Brasil é o rei dos golpes. Brasil é o paraíso dos golpistas. É pra ficar ligado. Golpes ligados à Copa do Mundo crescem na internet. Diário do Nordeste, Fortaleza, ferrovia, trecho da obra, não tem investidor. Zero Hora, Porto Alegre, sob pressão de roubo bilionário. Preste atenção, preste atenção. Abre os olhos, abre os olhos, preste atenção. Vê se funcionam alguns neurônios nessa cabeça. Preste atenção. Sob pressão de roubo, roubo bilionário. Correios fecham 11 agências no Rio Grande do Sul nas últimas semanas. É o roubo nos Correios. É o roubo nos Correios até o talo. E agora Rio Grande do Sul é palco do fechamento de 11 agências dos Correios. Correio Brasiliense agora. Distritais devem votar hoje o PL do empréstimo para o BRB. Presta atenção, presta atenção. Folha de São Paulo. Justiça agora, presta atenção. Presta atenção. Justiça suspende mega leilão de energia de 515 bi e questiona mudança de valor. Essas e outras já estão nos principais jornais de Pernambuco e também do Brasil para hoje, para esta terça-feira, 9 de junho do ano de 26. É a cara do Brasil. É a cara do Brasil nas principais manchetes dos seus jornais para hoje. 7 horas a mais 11 minutos. E atenção, canal aberto, linha aberta, canal aberto. Vamos até o blog do Ricardo Antunes. Essa é novinha. Preste atenção, população, abre os olhos, vê se funcionam alguns neurônios para entender a situação que nós estamos vivendo. Preste atenção, PF, Polícia Federal, apreendeu 200 mil em dinheiro vivo, 200 mil em dinheiro vivo, durante a operação contra operadores do PSB. Contra operadores do PSB. E atenção, a operação check-in, deflagrada pela Polícia Federal no Recife, apreendeu 200 mil em dinheiro vivo, e teve como alvos, além do braço direito do ex-prefeito do Recife, Geraldo Júnior do PSB, João Guilherme de Godoy Ferraz, o assessor do vereador do Recife, Carlos Muniz, que é o Adriano Percoli. Preste atenção, senhores, o ex-chefe de Percoli, um dos mais fiéis vereadores da base do PSB na Câmara, já ocupou a Secretaria de Governo e Participação Social da Prefeitura do Recife durante a gestão do João Campos. Ele sucedeu João Guilherme Ferraz do cargo. A Pernambuco Conservadora, empresa de terceirização de mão de obra e outro alvo empresarial da operação, manteve tanto sob a gestão de João Guilherme como sob a de Carlos Muniz contratos de locação.

0: de mão de obra junto à Secretaria de Governo e Participação Social da Prefeitura do Recife, uma espécie de Casa Civil. Adriano Percoli é o atual chefe de gabinete de Carlos Muniz. O vereador não é investigado e não foi alvo da operação. Entre os 9 alvos dos mandados de busca e apreensão, a mansão cuja foto foi divulgada pela Polícia Federal, pertencente ao empresário Tiago Rangel, que comanda o grupo de empresas de terceirização, alvo das operações Check-in e também a Firenze. Além da Pernambuco Conservadora, pertence ao grupo a Solserve Serviços Limitada e gestão de terceirização em serviços, a RC de Serviços e Conservação Limitada e a MA7 Securitizador S.A. Agora preste atenção, fontes ligadas à investigação também apontam que outra empresa, a Chalon Serviços de Conservação Limitada, entrega o grupo que se espalhou para estados vizinhos, onde o PSB tem força, a exemplo também da Paraíba. Apenas em 2020, a Pernambuco Conservadora recebeu 25,7 milhões da gestão municipal, dos quais 2 milhões foram pagos pela Secretaria de Governo, já na gestão João Campos, ano 2021-25. Esse valor passou para, na gestão João Campos, esse valor passou para 125,1 milhões. Passou, pulou, aumentou, absurdo, para 125,1 milhões. João Guilherme de Godoy Ferraz, principal alvo da operação, seria um dos principais operadores do PSB. Presta atenção, senhores. João Guilherme de Godoy Ferraz, principal alvo da operação, seria um dos principais operadores do PSB. Eu estou falando PSB, eu estou dizendo PSB. Mesmo sem ocupar cargo público desde o ano de 2022, quando foi exonerado pelo Paulo Câmara do governo estadual. Ele foi investigado por suspeita de fraude durante a pandemia, esteve no alvo da operação Barriga de Aluguel do Ministério Público de Pernambuco por supostas ligações com o esquema das empreiteiras. O inquérito, que foi trancado monocraticamente pelo Gilmar Mendes, estaria relacionado à contratação irregular e sem licitação de uma empreiteira pertencente a um dos melhores amigos de João Guilherme. Eis aí a bronca! Eis aí a bronca! E a própria manchete de estudo. Polícia Federal apreendeu 200 mil em dinheiro vivo durante a operação contra operadora do PSB. Operadora do PSB! Operadora do PSB! Agora 7h17. 7h17. E aí, portanto, a informação da hora certa.
1: Brasil!
0: Então, somente pra você, trabalhador. E aí, pra você, trabalhadora do meu Brasil. Obrigado você, muito obrigado pelo rádio ligado. Obrigado você pela companhia amiga. Seja sempre bem-vindo aqui a este programa Combate, maior porta-voz do rádio pernambucano. 7h18. E agora, principais manchetes da violência pernambucana nas últimas 24 horas. E agora, principais manchetes: Delegacia de Sertânia e o terceiro BPM deflagram Operação Vortex e prendem suspeitos de roubo. e também

tortura. Daqui a pouco detalhes, daqui a pouco. Pedreiro morre atropelado ao tentar atravessar a BR 232 em Caruaru. Morreu. Homem executado a tiros horas após assassinato do filho em Itapsuma. Presta atenção. Primeiro foi executado o filho dessa vítima. Primeiro foi executado o filho deste homem. E depois a violência chegou até ele. Nunca. Ele foi executado a tiros. Nunca. Ele recebeu uma carga pesada de chumbo. Ele foi executado a tiros horas após assassinato do seu filho em Itapsuma. Detalhes a qualquer momento. A violência está disparada. A violência está solta por todo esse país. A violência está solta por todo esse país. O crime organizado comanda esta nação. Crime organizado comanda esta nação. A violência está presente em todos os lugares. E atenção, homem foi assassinado pelo próprio irmão em Catende. Irmão matou irmão, é o chamado fogo amigo. Irmão matou irmão em Catende. Irmão matou irmão em Catende. É o famoso fogo amigo. Detalhes daqui a pouco. Jovem assassinado a tiros ali no bairro João de Deus, lá em Petrolina. Presta atenção. Ele recebeu uma carga pesada de chumbo. Ele não resistiu e ele morreu ainda na cena macabra do crime. Colisão entre motocicletas deixa dois homens mortos no centro de Salgueiro. Colisão entre motocicletas deixa dois homens mortos no centro de Salgueiro. Detalhes daqui a pouco. E atenção, genro e sogra morrem em grave acidente na BR-232 em Pesqueira. Preste atenção, genro e sogra morrem em grave acidente na BR-232, na região de Pesqueira. Detalhes daqui a pouco. Homem comandado de prisão em aberto, ele foi executado a tiros em Paulista. Este homem recebeu uma carga pesada de chumbo na caixa dos peitos e ele morreu. Ele foi pra vala. Matadores desapareceram. Este homem foi pra vala. Matadores desapareceram. Este homem foi pra vala. Ele recebeu uma carga pesada de chumbo. Ele morreu ainda na cena macabra do crime. E atenção, PRF divulga balanço da Operação Corpus Christi aqui em Pernambuco. Bebê de 4 meses se engasga e é socorrido pela PRF em Petrolina. Homem de 62 anos é executado a tiros em Jardim Muribeca, em Jaboatão. Ele, 62 anos, ele recebeu uma carga pesada de chumbo na caixa dos peitos. Ele, 62 anos, ele caiu, ele morreu na cena macabra deste crime. Matadores pegaram o beco. Matadores pegaram o beco. Motociclista morre após colisão com carreta na BR-101 em Ribeirão. A adolescente executado a tiros dentro de casa em Itapsuma. Foi o primeiro. Mataram esse adolescente. Depois foram atrás o pai dele. Mataram o pai dele também. Este foi o primeiro lá em Itapsuma. Invadiram a casa. Mataram este adolescente dentro de casa. Depois saíram à procura do pai. Encontraram o pai. Executaram o pai também. Tudo isso em Itapsuma. Procurado da justiça preso durante ação policial em Ribeirão. Ação da PM resulta na apreensão de arma de fogo e mais de 1 quilograma de maconha. Bicho, tô doidão. A agente de saúde encontrada morta com ferimentos graves na cabeça em Tamandaré. Olha, uma mulher, agente de saúde, ela foi encontrada morta.

em Tamandaré. Mais uma mulher assassinada em Pernambuco. Mais uma mulher assassinada em Pernambuco. Mais uma mulher assassinada em Pernambuco. Mais uma mulher assassinada em Pernambuco. Essas e muitas outras serão notícias ainda ao longo deste programa Combate. Maior porta-voz do rádio pernambucano, a pauta deste programa Combate traz as participações do repórter Adielson Galvão. Na pauta deste programa Combate traz as participações do repórter de Pernambuco, Adielson Galvão. Giro de notícias. Kessy Balog traz o seguinte destaque: a Operação Gemini apura venda de sentenças e lavagem de dinheiro. A Kessy Balog traz esse destaque: Operação Gemini apura venda de sentenças e lavagem de dinheiro. Canal aberto, linha aberta. Linha aberta, canal aberto. Vamos até o blog do jornalista Carlos Eugênio. Ele publica e a gente repercute. E atenção, Prefeitura de Garanhões devolve quase R$1.800.000 ao Fundeb após Tribunal de Contas do Estado identificar utilização irregular de recursos do Fundo da Educação. Olha, a Prefeitura devolveu a grana. A Prefeitura devolveu a grana. Quase R$1.800.000. Quase R$1.800.000 ao Fundeb após Tribunal de Contas do Estado identificar utilização irregular de recursos do Fundo da Educação. Essa grana toda foi devolvida. E atenção, Tribunal de Contas analisa contratação de escritórios de advocacia em Saloá. Prefeito daquele município é multado em R$5.641.039. Detalhes daqui a pouco. E atenção, promotor instaura procedimento para acompanhar a aplicação de recursos do Fundef e do Fundeb em Paranatama. Presta atenção, senhores, promotor instaura um procedimento para acompanhar a aplicação de recursos do Fundef e do Fundeb em Paranatama. Detalhes a qualquer momento. E atenção, Banco do Brasil realiza mutirão de renegociação de dívidas com descontos que chegam até 90%. Presta atenção, senhores. Banco do Brasil realiza mutirão de renegociação de dívidas com descontos que chegam até 90%. Detalhes ao longo deste programa Combate. Agora 7 horas e 27 minutos. Daqui a pouco, Luiz Sebastião de Andrade chegando por aqui. E segundo ele, trazendo as broncas da cidade. Este, portanto, é o meu, é o seu e é o nosso programa Combate. Maior porta-voz do rádio pernambucano. Obrigado você, muito obrigado pelo carinho da audiência. Obrigado você pelo rádio ligado. E obrigado você sempre pela companhia amiga. Todas as pessoas sejam bem-vindas aqui a este programa. Olha, o Hermínio Araújo, ele chega por aqui dizendo bom dia. Ah, bom dia, Pereira Filho, bom dia, Luiz Andrade.

0: Tag. Em nome dele, bom dia. Bom dia, Mané.
1: Bom dia.
0: E toda a equipe do programa Combate, o Nota 10 de Garanhuns e região. E que Deus os abençoe sempre, todos vocês, sempre, sempre. Amém?
1: Amém.
0: Amém, amém, amém, amém, amém. Jailza, Jailza Silvestre. Bom dia, bom dia, bom dia, bom dia, bom dia.
2: Brasil.
0: Mensagem do Mané Totoso. Deus te abençoe. Que a limpeza do terreno da capela seja um momento de união e bênçãos. Que todos que puderem participar sejam fortalecidos na fé e na missão. A oração é a nossa força. Mané, que capela é essa, Mané?
1: Lá da Coab 2.
0: É a capela da Coab 2?
1: Isso.
0: Vocês vão limpar?
1: Vamos.
0: Estão fazendo um mutirão, é?
1: Mutirão, isso.
0: Envolvendo todos os fiéis?
1: Todos os fiéis e o texto dos homens.
0: Que é e texto dos homens. Por isso que ele diz aqui, a oração é a nossa força. Amém, amém, amém, amém. Assim seja. Fala Marili, Mari de Santana. Ela que é mãe do filho que tem um pezão. Bom dia, Pereira Filho, bom dia. Fala, Mané. Fala, Luiz Andrade, que
1: bom
0: Deus
1: dia.
0: Abençoe.
1: Amém.
0: E aí, Marili, conseguiu a bota do teu filho? Conseguiu a bota do teu filho? Ele que calça 48, 49. Nunca vi um pezão tão grande na minha vida. Ele que calça 48, 49. Conseguiste, mulher, a bota do teu filho? Diz sim ou não. Não! Não conseguiu, não conseguiu, não conseguiu, não conseguiu. Helene Alves, ela está por aí. Ela está dando espiadinha na nossa live. Fala, Helene. Ela fala direto do Cid Caluete. Ela manda abraço para sua família. Ela manda abraço para sua família. Ela abraça todo mundo, Cid Caluete. Ela manda joinha pra gente. Ela manda coraçãozinho pra gente. Ela manda joinha pra gente. Ela manda coraçãozinho pra gente. Muito obrigado, Eliane Alves. Muito obrigado. Ela diz bom dia, meu amigo Pepe. Que Deus te abençoe sempre. Muito obrigado, muito obrigado. Manda um alô pra todos nós. Aqui no Sítio Caluete. Alô, alô, Sítio Caluete. Bom dia, bom dia, bom dia, bom dia. Bom dia.
2: Brasil.
0: 7h31. Este, portanto, é o meu, é o seu. É o nosso programa Comar. E agora? Canal aberto, linha aberta. Linha aberta, canal aberto. Chamar a primeira participação do repórter de Elson Galvão. Chegando por aqui e já trazendo as broncas da região. Alô, Adielson. Alô, você amigo. Detona.
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4: Uma mulher e o genro morreram no trágico acidente que aconteceu na noite do sábado. Foi na BR-232, próximo à fábrica de ração, lá na cidade de Pesqueira, justamente aquele trecho entre Pesqueira e Arco Verde. As vítimas, a Edinalda Rodrigues Messias, de 32 anos de idade, e o genro Diego da Silva Ferreira Eloy, que era conhecido como Branco, tinha 19 anos de idade. Eles estavam numa moto bis quando acabaram se envolvendo neste acidente. Foi uma colisão de trânsito. Infelizmente, os dois acabaram morrendo, né? Eu tô aqui com o seu Edinaldo, né? Que é o pai da Edinalda. Ô, seu Edinaldo, os dois estavam indo pra onde, mestre?
5: Aí eu não sei. Estava bebendo.
4: Foi?
5: Bebendo. Foi.
4: E que carro foi que acabou atingindo eles?
5: Aí eu não sei explicar, não. Naquela BR ali, os carros é muito violento, né?
4: É uma velocidade muito grande, né?
5: É.
4: É. E como foi que a informação chegou para o senhor da morte da sua filha?
5: Hoje de manhã, que tinha um caba lá que é casado com a filha dele, que trabalha em Otávio, do rancho, aí viu lá os dois lá no chão, aí conheceu que era ele.
4: Então só foram encontrados hoje pela manhã?
5: Quando ele saiu do trabalho. Mais ou menos uma hora da madrugada, eu acho que já retiraram os corpos de lá.
6: É,
4: e por causa da polícia soube?
5: Sim. Aí minha neta hoje ligou.
4: Bronco.
5: Ligou para

0: cunhada, aí a cunhada disse que os que foi o acidente tinha sido os dois mesmo. Uhum. Porque a brisa era branca e ele olhou, os que foi o acidente tinha sido os dois mesmo. Uhum. Porque a brisa era branca e ele olhou e conheceu que era ele.
1: Aqui até então estavam sem identificação, é isso?
0: Isso.
1: A sua isso. filha era. Era ela que estava guiando a motocicleta aí, ou o Diego?
0: Aí eu não sei se era ele ou era ela, porque os dois estavam pilotando.
1: Ela morava onde lá em Pesqueira?
0: A Via Pedreira.
1: A Pedreira?
0: Sim.
1: É um bairro, é?
0: É. A área indígena.
1: Ah, então ela era indígena?
0: É indígena.
1: E o senhor também, né?
0: Sou indígena também.
1: Pois é.
0: Também é.
1: Também é, né? Então, aí. A reserva indígena, muito abalada, né? Com a morte de dois indígenas, né? Lá da tribo. Da tribo Xucuru, né? Lá na Serra do Ororubá, reserva indígena, lá na cidade de Pesqueira, né? Seu José Luiz é o pai do Diego. Ô, seu José Luiz, eles saíram da reserva indígena e foram lá para a cidade, foi isso?
2: Foi, ele arrumou esse emprego lá em Otávio, aí passou a fazer uma casa, não sei se era de aluguel, que a gente pedia muito a ele para ele não ir, nem para o emprego, nem para a rua. O serviço dele no campo, onde nós trabalhávamos em casa, era que tava bem, mas
1: dava pro gasto, né?
2: É, dava. É, cabeça dura, né? Rapaz, esse rapaz novo gostava de tomar um aí, andar aí. E esse caso acontecer, nós tava de manhã, quando nós recebeu a notícia, eu e a mãe dele, tava ajeitando lá uns bichos lá. Aí nós ficamos tudo abalados, sem saber o que fazer, foi, pegou nós de repente, surpresa, nós não sabíamos. Já vieram avisar nós já agora de manhã mesmo.
1: Aí, isso é porque até então estava sem identificação, né?
2: Aí tive de vir.
1: Ele morava com o senhor, era?
2: Ele, não, ele morava não, mas ele ia direto, sabe? Era,
1: já era esposo da filha da Edinalda, que é neta do seu Edinaldo, né?
2: Aí ele morava na rua, mas todo final de semana ele estava em casa, dia de semana ia para casa visitar nós. E ontem eu ligava para ele direto, não tocava o celular dele.
1: Deixou filho?
2: Não, não tem filho, não.
1: Casados, casaram recentemente, né?
2: É. Aí aconteceu, nós viemos, a mãe dele ficou já passando mal no hospital, foi pra casa e eu fui que vim, porque só tinha eu mesmo pra socorrer, que é pai dele, né?
1: Só tinha ele de filho, tem outros?
2: Não, tem mais dois, é cinco ao todo, sabe? Tem mais duas mulheres e com mais dois rapazes em casa.
1: A pena, né? Tudo isso que aconteceu, mas enfim, pedir agora pra Pai do Céu que dê forças à família, né? Pra superar.
2: Exatamente, é isso. Nós estamos cuidando, mas a dor é grande.
1: Eu imagino, né, gente? Tá aí. Edinalda Rodrigues Messias, 32 anos de idade, e o genro Diego da Silva Ferreira Eloy, que era conhecido como Branco, que morreram neste trágico acidente que aconteceu na BR-232, próximo à fábrica de rações, na área rural, lá da cidade de Pesqueira. Corpos encaminhados aqui para o IML de Caruaru. A reportagem é de Adielson Galvão.
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13: Sete e trinta e nove.
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4: Sete e 45.
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4: A Copa da Alemanha foi a segunda da história a ser decidida nos pênaltis. A primeira foi no Tetracampeonato Brasileiro, em 1994. Na partida decisiva de 2006, entre França e Itália, o placar no tempo normal foi de 1-1. A prorrogação terminou 0-0. E nas penalidades, os italianos levaram a melhor. Mas o episódio que marcou o jogo foi a cabeçada de Zidane no italiano Materazzi, que rendeu uma expulsão no último jogo da carreira do francês.
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4: 7:49.
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2: Legal, gente. 7:49. 49 minutos. E aí, portanto, a informação da hora certa aí pra você.
3: Brasil!
2: Presta atenção, senhores. Balanço policial verdade. Nas últimas 24 horas, aqui em Pernambuco, 10 minutos só para as 8 horas. Obrigado você, muito obrigado. Obrigado pelo rádio ligado. Obrigado você pela companhia, sempre amiga. Pedreiro morre atropelado por carro ao tentar atravessar a BR-232 em Caruaru. Registrados 4 homicídios da segunda-feira, dia 8, para esta terça-feira, dia 9, aqui em Pernambuco, sendo 2 no interior e 2 no Grande Recife. 2 homicídios no interior e 2 no Grande Recife. Os crimes registraram-se nos municípios de Salgueiro, Pau d'Alho, Araçoiaba e Itapsuma. São 76 homicídios já registrados nesse mês de junho. 76 homicídios já registrados neste mês de junho. Este ano, de janeiro até agora, mataram em todo o estado 1.245 pessoas. De janeiro até agora, mataram em todo o estado 1.245 pessoas. E atenção, em Caruaru, um homem morreu atropelado por um carro no início da noite da segunda-feira, na BR-232, próximo da entrada do bairro Gaminó. O pedreiro Antônio Marcos Chagas, de 50 anos, tentou atravessar a rodovia quando ele foi atingido pelo veículo. O motorista, que estava acompanhado da esposa, acionou o SAMU e permaneceu no local para prestar todos os esclarecimentos. Já em Jaboatão dos Guararapes, no Recife, região metropolitana da capital, um caminhão bateu na traseira de uma carreta na BR-101, que estava fora da rodovia. Após a colisão, o caminhão tombou e o motorista morreu preso às ferragens. O filho dele ficou ferido e foi levado para o hospital da restauração. Portanto, um pequeno balanço policial registrado nas últimas 24 horas. Aqui em Pernambuco, 7:53, 7 horas, mais 50.

e 3 minutos. Aí, portanto, a informação da hora certa, tão somente para você, trabalhador. E aí, para você, trabalhadora do meu Brasil. 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E aí, portanto, a informação da hora certa aí pra você. Canal aberto, linha aberta, linha aberta. Canal aberto. Vamos até o blog do jornalista Carlos Eugênio, ele publica e a gente repercute. E atenção, Prefeitura de Garanhões devolve quase R$1.800.000 ao Fundeb. Após Tribunal de Contas do Estado identificar a utilização dessa grana de maneira irregular, usando os recursos do Fundo da Educação. Então, em obediência ao Tribunal de Contas, a Prefeitura de Garanhuns devolve toda essa grana. E atenção, atenção, preste atenção, atendendo a uma determinação do Tribunal de Contas de Pernambuco, TCE, a Prefeitura de Garanhuns devolveu quase R$1.800.000 ao Fundo de Manutenção e Desenvolvimento de Educação.

Diga, Fundeb, após comprovada a utilização irregular de recursos do Fundeb no exercício financeiro de 2023, de acordo com o extrato bancário, a transferência de recursos na ordem de 1.770.433,01. Essa transferência, em obediência ao tribunal, foi R$ 433,01. Essa transferência, em obediência ao tribunal, foi realizada pela Prefeitura de Garanhuns no último dia 29 de maio do ano de 26. Blog do Carlos Eugênio manteve contato com a Secretaria da Educação na última sexta-feira, dia 5, para confirmar a devolução, assim como trazer a posição da pasta, mas não obtivemos resposta até o presente momento. Decisão. A decisão do Tribunal de Contas do Estado foi tomada em março passado, ao julgar por unanimidade um processo que determinou a recomposição do recurso num prazo de 180 dias. O governo Sivaldo Albino acatou a determinação em pouco menos da metade do prazo estabelecido. Segundo o acórdão do tribunal, recursos da parcela de 30% do Fundeb foram utilizados para custear despesas vinculadas a termos de colaboração firmados com a Agência Brasileira de Desenvolvimento Econômico e Social dos Municípios. A auditoria do TCE concluiu que as despesas não se enquadraram adequadamente nas hipóteses legais de aplicação do Fundeb. Os contratos analisados correspondem aos termos de colaboração que previam a execução dos projetos Acolher e Comer Bem, Viver Melhor, voltados respectivamente à prevenção de saúde no ambiente escolar e à promoção de hábitos alimentares saudáveis entre estudantes da rede municipal. Juntos, os termos somam quase 18 milhões de reais. Para sermos mais corretos, 17.704.331,41. De acordo com o relatório técnico, na prática os recursos teriam sido utilizados principalmente para a contratação indireta de profissionais de apoio nas escolas, como merendeiras, auxiliares de serviços gerais, agentes de disciplina e monitores de transporte escolar, prática considerada inadequada em contratos firmados com entidades do terceiro setor. Apesar da irregularidade constatada, a equipe técnica do tribunal não identificou indícios de dolo. Não identificou indícios de má-fé ou erro grosseiro por parte dos gestores municipais, motivo pelo qual não foram aplicadas sanções pessoais. A decisão concentrou-se apenas na obrigação de ressarcimento ao fundo educacional. A devolução dos recursos ocorre após a 23ª Vara Federal de Pernambuco ter reconhecido, em ação popular movida pela então vereadora Fanny Barnal, a ilegalidade no uso de recursos do Fundeb nos mesmos contratos firmados com a Bidsem. Na decisão, o juiz Felipe Mota Pimentel de Oliveira apontou desvio de finalidade, anulou os pagamentos e determinou que o prefeito Sivaldo Albino e a secretária de Educação, Wilza Vitorino, devolvessem 1 milhão

0: 770 mil, R$ 433 e um centavo aos cofres públicos. Já a entidade foi isentada de condenação por ausência de comprovação de má-fé. Vale lembrar que durante a tramitação da ação popular, a Vara Federal acionou a Polícia Federal para que recolhesse documentos no prédio da Prefeitura e da Secretaria da Educação. A Prefeitura de Garanhuns recorreu da decisão junto ao Tribunal Regional Federal da 5ª Região. Até o momento, não há informações atualizadas sobre a tramitação deste recurso patrocinado pela Prefeitura de Garanhuns. 8:04. 8:04. E aí, portanto, Brasil, a informação da hora certa. Aê pra você, trabalhador. E aê pra você, trabalhadora do meu Brasil.
1: Brasil.
0: Obrigado, parceiro, muito obrigado. Obrigado você.
1: Brasil.
0: Muito obrigado pelo rádio ligado. E obrigado você pela companhia. Sempre amiga. Canal aberto, linha aberta. Chamaram mais uma vez, repórter de Pernambuco, ele chegando e trazendo suas informações para este programa. Adielson Galvão. Alô, você amigo, vem cá, detona.
2: Adielson Galvão, o repórter de Pernambuco.
3: Era por volta das 7 horas da noite quando um cidadão morreu atropelado na BR-232 em frente ao Hotel La Casana, no perímetro urbano da rodovia, lá na cidade de Belo Jardim. A vítima, o Fábio Rodrigues Braga, tinha 46 anos de idade e residia no sítio Passagem, que fica na área rural de São Bento do Una. Ele estava trafegando de moto, né, com a bis, quando acabou batendo lá em um carro. Caiu da moto e aí um carro que vinha em seguida, né, acabou passando por cima dele e infelizmente morreu antes da chegada do socorro. Estou aqui com a Nádila, que é filha da vítima, né, veio para cá pro IML de Caruaru para aguardar a liberação do corpo do pai. Nádila, que tragédia, mulher. Ele estava indo para onde?
4: Ele vinha da casa de um amigo. Passou a tarde na casa de um amigo e estava retornando para casa.
3: Ele fez ingestão de bebida alcoólica com esse amigo?
4: Até então, o que eu soube foi que ele tinha bebido sim, mas que tinha sido pouco, que não teria sido isso que tinha ocasionado o acidente, né? A tragédia.
3: É, inclusive, a gente sabe que aquele trecho ali da BR-232 tem muitos redutores de velocidade, né? Ali em Belo Jardim. Tem que ter atenção redobrada, né? E esse carro que ele bateu foi o quê?
4: Eu fiquei sabendo que eu não fui para o local. Quem foi o meu irmão e um primo que tinha batido em um caminhão, tinha caído e que em seguida veio um outro caminhão e passou por cima.
3: Logo um caminhão, mulher?
4: Sim.
3: Ele ficou irreconhecível, né?
4: Eu não sei ainda, vou ver agora, eu vim para fazer o reconhecimento, né? Mas eu não vi no momento, eu não cheguei lá no local. Quem viu foi meu irmão e meu primo, como eu havia falado. E não sei como está, vou ver agora, para mim vai ser muito triste, né? Porque tá vendo ele morto e ainda mais nessas circunstâncias, né?
3: O Nádila, ele trabalhava na agricultura mesmo?
4: Ele trabalhava em casa mesmo, cuidava de uns galetos, ele mesmo tinha a granjinha dele lá.
3: É um batalhador, né? Esforçado para dar uma boa vida à família.
4: Um ótimo filho, um ótimo pai, uma pessoa assim que... A pessoa não acredita que aconteceu isso, porque uma pessoa muito tranquila, não tinha assim, não bebia com frequência, era só final de semana mesmo, um domingo, na casa de um amigo, como ele estava, né? E aí acabou acontecendo isso, infelizmente.
3: Sou você e o seu irmão de filhos?
4: Não, sou eu e mais duas.
3: Então você não tem irmão, não. São três irmãs.
4: São mais duas irmãs e tenho dois irmãos que são sobrinhos dele, mas que ele considera como filho também, que criou. Então sou eu, mais duas e dois irmãos de criação.
3: Ele estava voltando para casa quando sofreu o acidente.
4: Isso, estava retornando para casa.
3: O sítio Passagem, que fica já na área rural de São Bento do Una, a gente sabe que são cidades vizinhas, né?
4: Isso.
3: São Bento e Belo Jardim. Esse sítio fica mais ou menos a quantos quilômetros lá do local onde ele, infelizmente, morreu neste acidente?
4: Eu não sei te falar a questão de quilômetro certo, mas fica em frente ao Exército.
3: Ah, então já chegando ali em São Bento, né?
4: Isso, isso, hein?

0: imagens ali da PS-180.
1: Isso, é em frente mesmo ao exército.
0: Okay, querida, obrigado pelas informações. Nádila, o meu amigo Picuíba, né, fazendo aqui a captura de imagens, infelizmente, acidente grave, né, que resultou aí na morte do Fábio Rodrigues Braga, 46 anos de idade, morava no sítio Passagem, zona rural de São Bento do Una, e morreu neste acidente na BR-232, em frente ao hotel

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2: Oito e onze.

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1: Oito e 17.

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3: 8:21.

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3: Oito horas, 22 minutos. E aí, portanto, a informação da hora certa. 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
4: Brasil.
3: 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Do meu Brasil. 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

0: 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A partir de Garanhões para o Clube Agreste Meridional Pernambucano. 8:25. Canal aberto, linha aberta. Linha aberta, canal aberto. Chama Luiz Sebastião de Andrade. Ele já chega por aqui, já trazendo as broncas da cidade. Alô, você, Luiz, bom dia. Detona aí, amigo.
1: Luiz Andrade. Brasil.
2: Bom dia, filho. Bom dia, Garanhuns. Bom dia, Brasil. Porque vocês também nos acompanham através do Facebook, ou então pelo aplicativo, ou no tradicional histórico rádio. Desejando a todos vocês que tenham uma ótima terça-feira, já 9 do mês de junho do ano de 2026. Ninguém consegue mesmo amarrar o ponteiro do tempo, que passa numa velocidade incrível para todos nós. Antes das informações, conheci uns companheiros de imprensa lá no estado do Ceará, esperando o prefixo aqui da emissora, através do aplicativo, né? Acionaram e começaram a ouvir algumas das nossas programações, né? E mostra lá também aquela imensidão de emissoras de rádio, né? É uma cidade que tem de 8 a 10 emissoras e 2 canais de TV, né? Cidade evoluidíssima demais, né? Quando a gente pensa que Garanhuns é grande.
3: Você falou Ceará, mas aí liga a cidade.
2: É a cidade do Juazeiro do Norte, Ceará. A cidade do Padre Cícero, não é conhecida, né? É um comércio maior do que o de Caruaru, já diz tudo, né?
3: Maior do que o de Caruaru?
2: Maior do que
3: o
2: de Caruaru.
3: Meu Deus.
2: Já diz tudo, né?
3: Não, já diz tudo.
2: Cidade que tem aeroporto com voos para todo o país, né?
3: Aeroporto de verdade.
2: É o aeroporto de verdade. Não é só o aeroporto que tem aqui.
3: Não,
2: que Caruaru,
3: não.
2: Com Boeing, você vai para qualquer parte do país, né?
3: Aviões grandes,
2: grandes portos, chega lá. Fiquei até assim abismado com.
3: Isso em Juazeiro.
2: Juazeiro do Norte, viu?
4: Juazeiro.
2: É. Fora os shoppings que tem. E tem um shopping popular que é tamanho do centro da cidade de Garanhuns, tudinho. Você se perde. Um shopping popular, viu? Não
4: é,
2: Manoel?
4: É.
2: Que vende de tudo que você pensar. Vida noturna, movimento dia e noite. Parecendo que você está numa grande metrópole, numa grande capital, né? Fiquei abismado, porque eu pensei que não fosse tudo isso, não. Fui naquela curiosidade de conhecer, mas cheguei lá.
3: Foi admirado.
2: Quando a gente pensa que nossa cidade é grande, é um grãozinho de trigo, é. Para essas cidades.
3: Ali pensa, nossa cidade é grande.
2: Isso, é. Quando chega no...
3: A gente fica admirado.
2: Fica admirado. E mesmo fiquei com o movimento, a loja.
4: Muita gente.
2: Barrotada de pessoas.
3: Comércio dos lados.
2: Comércio. Vários restaurantes funcionando de noite. Outro detalhe curioso, lá também, que lá tem vida noturna, viu? Lá é permitido, você se tiver um barraquinho, uma coisa, botar nas praças, vender seu espetinho, ninguém proíbe.
3: Aqui?
2: Aqui não pode.
3: Aqui,
2: né?
3: Se você
2: lá
3: fizer isso, o guarda vem e tira.
2: Vem logo a fiscalização, tira. Lá não, é permitido, viu? Toda, né, Manoel?
4: É sim, é lá.
2: Você
4: é.
2: Bota o que quiser pra vender, né?
4: Aí vende na hora.
2: Aí aqueles restaurantes contratam música ao vivo e...
4: Até cantor, ó.
2: E coloca cantor, tudo, né? E o pessoal,
3: vida noturna.
2: É, vida noturna e todo.
3: De domingo a domingo, essa vida noturna?
4: A semana toda.
2: Semana toda, viu?
4: É lá, feito... domingo, a semana toda.
3: É
2: todos,
3: feito...
2: todos começando a fazer movimento, de grande a pequenininho.
3: É feita a vida noturna, inclusive.

0: anjo.
1: Olha o deserto. Cara, procura um sapo cantando, não tem.
2: Tem por aqui.
3: É um deserto aqui.
1: Rapaz.
3: É uma avenida própria para filme, né, de terror. Avenida Santo Antônio à noite?
1: É.
3: É uma avenida própria
1: para o movimento que tem aqui é o quê? Na Rui Barbosa, né?
3: É, somente.
1: Lá tem avenida que você anda.
3: Não, a noite do centro da cidade é.
1: De 15 quilômetros.
3: É. A cidade é uma avenida própria.
1: Avenida com.
3: Tem avenida. Para filme de terror.
1: Existe lá a avenida com três faixas indo e três voltando.
3: E agora, né, chovendo com aquela neblina à noite.
1: Pronto. Ali, aí que aí você não vem ninguém, não vem nem.
3: Propícia para filme de terror.
1: Você não vem nem sapo cantando pulo-pulo, né? Então, só isso, né? Nem um sapo cantando.
3: Eu fico feliz por um lado em saber que Juazeiro.
1: Eu não sabia que disse desenvolvimento. Porque eu não conhecia, né?
3: Aeroporto, tudo.
1: Tudo.
3: Aeroporto de verdade, né?
1: Que não, não é nem esse aeroporto que tem por aqui, não. Não
2: é,
1: mano?
2: É de graça.
3: Eu fico triste.
1: A gente precisa sair.
3: Sabia que a nossa cidade não alcança esse nível de desenvolvimento.
1: Não, constamos
3: não. A gente vê Caruaru, uma cidade de alto nível em desenvolvimento, nível de Petrolina.
1: Petrolina também, outra grande metrópole.
3: De alto nível.
1: Alto nível, é.
3: Você vai para o interior do Ceará, o Juazeiro do Norte, do Padre Cícero, é uma capital.
1: Capital.
3: Entendeu? E você vê Garanhuns, uma cidade que não se desenvolve.
1: E lá não existe Zona Azul, não, viu?
3: Lá não existe?
1: Não, não.
3: O Juazeiro não existe?
1: Não, tem não.
2: Juazeiro não.
1: É. Você estaciona o carro onde
3: quiser. Onde você quiser.
1: Onde quiser.
3: Teve a vaga?
1: Teve a vaga, estacionou, pronto. Não
3: estacionou
1: tem...
3: e pronto.
1: Não, não tem não.
3: É, nós somos uma cidade atrasada, essa é a grande realidade. Por mais que nós possamos gostar da nossa
1: cidade. Gostamos demais, é. Agora, quando a gente conheceu os censos, né?
3: Mas a gente tem que ser verdadeiro. Entendeu? É, realmente, comparando-se com essas cidades...
1: Ah, muito mal.
3: Nós ainda não alcançamos.
1: Não, não, não, ainda está muito atrás. Estamos muito atrás.
3: Entendeu? Como se registra nessas cidades,
1: essas aqui cidades,
3: como
1: muitas Caruaru, empresas,
3: Petrolina e
1: muitas
3: empresas, outras cidades.
1: É.
3: Entendeu? Diz que até Serra Talhada está no nível de desenvolvimento admirável.
1: Passamos lá também, muito movimento.
3: Entendeu? E você vê agora o Luiz trazer a informação do Juazeiro do Norte.
1: É.
3: Que eu pensei que era um lugarzinho atrasado.
1: Eu também pensei assim.
3: Um lugarzinho só de fé.
1: Eu pensei.
3: Só com.
1: Assim, só de
3: com os fiéis, né? Com os fiéis do Padre Cícero.
1: Eu pensei que fosse assim, velho. Fico nessa ilusão.
3: Uma cidadezinha apagada, quer dizer. Você me surpreende, viu?
1: Eu pensei que fosse assim, uma cidade só de Romaria,
3: sim,
1: né?
3: Sim, também.
1: Aquelas coisas de
3: feira. Lugarzinho bem atrasado.
1: Eu fui com isso na mente também.
3: Que nós, aquele Garanhuns, seríamos uma capital.
1: Isso, fui com isso na mente também.
3: Mas que frustração, comparando-se com o Garanhuns, é uma frustração.
1: Quando cheguei lá, fiquei assim,
3: porque
1: fácil,
3: o Juazeiro, né? É um fantástico, né?
1: Fantástico, parece que estamos numa grande metrópole, né, mano? Fiquei fácil, mas assim, rapaz, é o Juazeiro.
3: Quer dizer, eu pensei também que é uma facilidade para a vida da população, né?
1: Exatamente.
3: Você já não tem a Zona Azul, né?
1: Não tem, não tem, não tem.
3: É, o camarada vai vender seu negócio, pode colocar em qualquer lugar.
1: Pode, você coloca em frente às empresas, desde que seja permitido o espaço, vai estacionar e fazer as suas compras, né?
3: Tem vida noturna? Tem
1: noturna, nossa.
3: Hoje, cara, não tem vida
1: tem, noturna. Tem não, não tem não.
3: Entendeu?
1: Lá é permitido você botar o que quiser nas praças para vender.
3: Pra vender.
1: Aqui não pode, né?
3: Aqui não,
1: mas lá pode, é liberado.
2: Aqui leva multa.
1: Do espetinho do Tira Gostosinho.
3: Eu fico triste em saber que a nossa cidade não consegue de maneira nenhuma alcançar o desenvolvimento das outras cidades.
1: Não.
3: Infelizmente, eu fico muito
1: infelizmente,
3: triste.
1: A gente fica,
3: uma cidade tão bonita, tão histórica,
1: não,
3: tão política.
1: É.
3: Uma cidade que tem tão bonita também. Uma cidade que tem tudo para ser uma grande cidade.
1: Tem.
3: Com desenvolvimento próprio. Ajudando a vida das pessoas, da comunidade, as pessoas felizes, ganhando seu dinheiro aqui, não é? A cidade que pode acolher a todos, mas infelizmente não é, essa é a nossa realidade.
1: E o cara vai vender uma água aqui, é proibido, né?
3: É.
1: Não pode.
3: Tá, você não vê o desabafo do rapaz?
1: É.
3: Chegou aqui, duas mulheres, colocar um carrinho de confeito.
1: Sim.
3: Na frente do colégio municipal?
1: Na frente de um colégio.
3: Tinha lá um fiscal lá com castete à mão. Castete à mão.
1: Lá nas praças, viu,
3: como
1: gente?
3: Como se fosse bandido.
1: É isso,
3: bandido.
1: Né,
3: na castete praça, à mão, já, sai daí. Vai botar seu carro lá no cafundó do Judas.
1: Não, lá não existe, não.
3: Entendeu? Sai daí, não é pra botar aí, não. Quer dizer, não facilita a vida das pessoas.
1: Não facilita. Enquanto as cidades maiores, né, facilita.
3: O pobre,
1: né,
3: para ganhar um centavo aqui.
1: Difícil.
3: Ponto de
1: abamação. É muito difícil.
3: É muito difícil.
1: Muito difícil.
3: Então eu fico triste porque a nossa cidade não consegue alcançar nem a liberdade e nem consegue alcançar o desenvolvimento que é patrocinado
1: por essas outras cidades,
3: por esses municípios. Enquanto isso, nós estamos aqui com a nossa briguinha de sempre.
1: É, aquela briguinha. É.

0: né? Disse.
1: 8:30, 8:34. Luiz Andrade, alô você, amigo. Detona aí.
2: Luiz Andrade.
0: Pela 11ª, 12ª, 13ª vez, os moradores lá da rua Oscar Carneiro, aquela erosão. Parece que é coisa do outro mundo. Ainda continua aberta, Manoel.
2: Ainda.
0: Solta aí.
2: Luiz Andrade.
0: Pela 11ª, 12ª, 13ª vez, os moradores lá da rua Oscar Carneiro, aquela erosão. Parece que é coisa do outro mundo. Ainda continua aberta, Manoel.
2: Ainda.
0: Solta aí no canal pedindo, implorando para ver se a Secretaria de Obras vai lá e fecha aquela erosão, viu? Que ainda continua aberta. Acho que há mais de um mês que eles cobram, implora, vão lá e ninguém absolutamente resolve nada. Solta, Mané, o morador aí, implorando mais uma vez.
3: Falando de todo canto.
4: Bom dia, Lasco Luiz. Ô, Lasco Luiz, Deus. Por favor, filho, manda esse vídeo de novo aí, vocês vão me ver, povo da prefeitura. Tá mesmo, filho, Deus, as coisas aqui, viu? Viu? Faça esse favor, filho, Deus. Obrigadão, viu? E o homem parece que não quer ajeitar a rua mais, não. Abandonou mesmo a rua.
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1: 8:35. E aí, portanto, a informação na hora certa. Aí é pra você, trabalhador. Brasil. E aí é pra você, trabalhadora do meu
8: Brasil.
1: E atenção, agente de saúde é encontrada morta, com ferimentos graves na cabeça. Foi lá em Tamandaré. Mais uma mulher assassinada em Pernambuco. Moradores do sítio Monte das Oliveiras acionaram as autoridades. Na manhã do domingo ainda, dia 7/6, após encontrar o corpo de uma mulher próximo à sua residência, a vítima foi identificada como Silvanice Batista da Silva. Ela tinha 47 anos, era agente de saúde da prefeitura de Tamandaré. De acordo com as primeiras informações da polícia, o corpo apresentava graves lesões na região da cabeça, que estava praticamente esmagada. Os ferimentos teriam sido provocados por um instrumento ainda não identificado. A vítima foi localizada nas proximidades de sua residência por moradores da localidade, que comunicaram o fato às forças de segurança. A área foi isolada para a realização dos procedimentos periciais, que deverão auxiliar na identificação da dinâmica deste crime e do objeto utilizado na agressão. Após os levantamentos iniciais, o corpo dessa mulher foi levado para o Instituto de Medicina Legal. A Polícia Civil foi notificada da ocorrência, instaurou um inquérito para investigar o homicídio, identificar o autor do crime, esclarecer a motivação da morte de Silvanice Batista. Até o momento, nada, nada. Até o momento, nenhuma informação. Até o momento, nada. Olha, este crime aconteceu no domingo ainda, dia 7/6. Hoje estamos na terça-feira, dia 9. E até agora, nada, nada, nada, nada, nada, nada. Nada, nada até agora. Matador ou matadores, deixa eu pegar o beco. Matador ou matadores, pegar o beco. 8:38, 8:38. Luiz Andrade, alô você aí, amigo.
8: Brasil!
1: Detona aí.
3: Luiz Andrade.
0: Duas mulheres pegaram um cacete desgraçado no centro da cidade, o pior de tudo, viu? Dentro de uma loja, o rolo compressor, começou dentro da loja, foi parando no meio da rua, e o proprietário doido entrando no meio para apartar a briga entre as duas mulheres, que uma pegou um cacete, um pau. Entrou dentro da loja e tome cacetada na outra, e a outra se defendendo, e o proprietário, coitado, ficou no meio tentando apartar. O rolo compressor começa dentro da loja, vai pro meio da rua, agora motivo não informado. O cacete foi grande entre duas mulheres no coração da cidade.

0: chamar mais uma vez o repórter de Pernambuco. Ele vem trazendo mais informações aí pra gente. Alô, Radielson Galvão. Alô, amigo, alô, você. Detona aí, amigo.
1: Radielson Galvão, o repórter de Pernambuco.
2: Um homem foi encontrado morto a tiros na manhã deste domingo, foi aqui no sítio Maracajá, aqui numa região conhecida como Estrada de Gungum, zona rural aqui da cidade de Agrestina. A vítima, pelo menos aqui no local, não foi identificada, né? Inclusive, estava com as mãos algemadas. Estou aqui com o delegado Dr. Bruno Vital, que veio para cá para acompanhar, né, a perícia que foi realizada pelo IC. Doutor, vítima encontrada aqui às margens dessa estrada, que é uma estrada carroçada, delegado.
3: É uma estrada vicinal, mas é bem próximo da cidade, né? Poucos quilômetros. Foi encontrado por volta das 9 horas da manhã, fomos acionado e chegamos ao local juntamente com o Instituto Criminalística, onde se iniciou a perícia. Então foi verificado aí que foram aproximadamente 3 disparos de arma de fogo na cabeça e também no pescoço. A vítima ainda não foi identificada e a partir de agora iniciar as investigações, né?
2: Delegado, e a vítima, eu vi, pelo menos ali durante a perícia, né, que a vítima estava com as mãos algemadas. As algemas, elas estavam fechadas ou abertas?
3: As algemas estavam fechadas, né, em ambas as mãos, e ele pode ter sido, digamos assim, cooptado, né, sequestrado em algum local da cidade e trazido para aqui, para esse local, para ser executado.
2: O delegado não portava nenhum documento, mas algo a mais, além dele estar algemado, algo mais chamou a atenção de vocês da Polícia Civil?
3: É, o que chamou a atenção, além da algema, é que ele também estava com colete de fretista, né, de frentista, né, que ele, acho que ele trabalha na feira carregando, fazendo frete, né, isso pode denotar isso. E a gente vai entrar em contato com a prefeitura aqui de Agrestina para saber se ele era algum profissional desse setor cadastrado.
2: Ou seja, pelo menos isso, né? Era organizado, se trabalhava como carregador de frete, né? Pelo menos ele era cadastrado.
3: Exatamente, né? Isso não significa que seja. Porém, ele estava de posse desse colete, que é...
2: Estava vestido com ele?
3: Não, estava no meio da roupa, estava junto à cintura dele.
2: Uhum.
3: Não estava vestido com colete, estava junto ao corpo dele, né? Junto à cintura. Então, pode indicar que ele era um profissional que trabalhava nesse ramo e estava... E posso ser que esteja cadastrado junto à prefeitura, trabalhando nessa função.
2: Doutor Bruno Vital, e vocês, né, foram demandados, né, dessa ocorrência às 9 horas da manhã, justamente quando a Polícia Militar veio para cá, né, que aí confirmou que a vítima estava morta e que tinha sido assassinada. Mas o perito, ele precisou, a que horas mais ou menos ocorreu o assassinato? Porque pelo estado do corpo, ele tem como precisar?
3: Ainda não, a gente ainda vai concluir a perícia, vamos conversar sobre o assunto, e também o IML pode, dado ao estado de rigidez do cadáver, né, não está rígido, pode se precisar quanto tempo tem de morte essa vítima.
2: O doutor... Nós estamos num domingo, né? Mas o Disque Denúncia Agreste funciona aos domingos também. 3794545. E vocês dispõem também de um WhatsApp denúncia, né, da Divisão de Homicídios. 81 é o DDD 99488-7042. Quem souber de algo a mais pode entrar em contato com vocês, que com certeza vão agir o mais rápido possível.
3: Sem dúvidas. A gente recebe uma grande quantidade de informações da população sobre drogas, armas e até homicidas. E todos são checadas e muitas delas têm procedência, inclusive sobre participação em homicídios.
2: Ok, obrigado então, delegado Dr. Bruno Vital, né, que é o chefe da Dinter 1, Diretoria Integrada do Interior 1 da Polícia Civil, que está de plantão no fim de semana na DEA, a Divisão Especial de Apuração de Homicídios. As imagens são de Luiz Henrique, a reportagem é de Adielson Galvão.
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1: Esse é o Giro de Notícias. Eu sou Cassi Balog e você acompanha os destaques do momento. O Ministério da Saúde suspendeu temporariamente a vacinação contra a dengue com a vacina do Instituto Butantan após o registro de duas mortes suspeitas que estão sendo investigadas. Até 30 de maio, cerca de 500 mil doses haviam sido aplicadas, principalmente em profissionais de saúde. Foram notificadas 3.703 reações adversas, sendo 42 casos considerados graves. Todos os episódios estão sob investigação. O presidente do TSE, ministro Nunes Marques, suspendeu a divulgação da pesquisa eleitoral realizada pelo Instituto Atlas Intel, que apontou queda do senador Flávio Bolsonaro, do PL. A decisão liminar ainda será levada a referendo em sessão do TSE nesta terça-feira. Para o ministro, há suspeitas de indução ao leitor no questionário do levantamento divulgado no mês passado. A Polícia Federal realizou nesta segunda-feira a Operação Gemini, que apura um suposto esquema de venda de sentenças no Mato Grosso. Foram cumpridos mandados de busca e apreensão contra o desembargador Dirceu dos Santos, o deputado estadual Faisal Calil e o advogado Bruno Castro. De acordo com a PF, os investigados podem responder por crimes como corrupção passiva, advocacia administrativa e lavagem de dinheiro. Entraram em vigor nesta segunda-feira as novas regras do programa Brasil Soberano. Com a mudança, mais empresas poderão acessar linhas de crédito do governo federal. O percentual mínimo de impacto no faturamento exigido para solicitar o financiamento caiu de 5% para 1%. A medida beneficia exportadores e fornecedores afetados pelas tarifas dos Estados Unidos e pelos reflexos econômicos dos conflitos no Oriente Médio. O Ministério da Educação lançou o MEC Idiomas, uma plataforma gratuita para o aprendizado de inglês e espanhol. Disponível pelo site e também por aplicativo, a ferramenta oferece aulas interativas, testes de nível, exercícios, prática de conversação e certificação do básico ao avançado. Para acessar, basta fazer login com a conta gov.br, escolher o idioma desejado e realizar um teste de conhecimento. 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Edição, Thiago Pedruzzi.

0: alcançando o nível máximo em audiência. Enquanto isso, a concorrência tá lá embaixo.
1: Bora cuidar!
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1: Brasil!
0: Aí é pra você, trabalhador. Brasil. 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Alô, Dona Maria José, Dona Negra. Grande abraço aí na rua do Expedito Lopes, 65. Grande abraço, obrigado pelo carinho. Dá um rosa.

0: nossa audiência. Muito obrigado. Felicidades aí pra você, tá bom? Dona Helena Dias, 83 anos, aí no Sítio Barriguda. Grande abraço, Dona Helena Dias, 83 anos, Sítio Barriguda. Marcele Roseane, na Rua Carmiranda, 126, o Magano. Tiago, fanzaço do Mané em Brejão. Grande abraço, Tiago. Obrigado a vocês todos pelo carinho da honrosa audiência. 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A partir de Garanhões, para todo o Agreste Meridional Pernambucano. 8h56. Canal aberto, linha aberta. Reta finalíssima. Luiz Andrade, alô você. Detona aí, amigo.
1: Luiz Andrade.
2: Mandando um abraço em especial ao seu amigo Ticaca, que está lá com sua equipe ouvindo o programa Combate neste momento. O que não falta aqui em nossa cidade são arrombadores de estabelecimentos comerciais, viu? Estabelecimento comercial localizado na Praça Irmãos Miranda, mais um alvo de arrombamento. E a pequena comerciante com as mãos na cabeça, né? Porque levaram vários produtos do seu estabelecimento comercial ali bem pertinho da Guarda Municipal, viu? Esse dia estão roubando a Guarda Municipal também. Praça Irmão Miranda, centro da cidade, pequena comerciante, foi mais um alvo de arrombamento. Arrombaram aquela porta de rolo e levaram vários produtos, deixando a pequena comerciante no Deus dará, nas lamentações, porque teve um tremendo prejuízo. Já tem uma coisa pequena assim mesmo, foi levada para os elementos, ou arrombada para elementos ainda não identificados pela polícia.
0: 8h57, chamar a mensagem de Jesus. Alô, Jesus, a sua mensagem. Fale.
3: Bom dia.
4: Pereira Filho, traga uma mensagem de Jesus pra gente.
5: Eu não me canso de você, você não se cansa de mim, certo? Ai, ai, olha lá, hein? Vamos continuar essa parceria diária, aqui na presença do Senhor, com a sua santa palavra. Texto bíblico, Mateus capítulo 7, vou ler os versos 7 e 8. Peçam e lhes será dado, busquem e acharão, batam e a porta será aberta para vocês. Pois todo o que pede, recebe. O que busca, encontra. E a quem bate, a porta será aberta. Você já visitou um shopping perto do Natal? Eu acho que já. E você já deve ter presenciado

0: cena. Uma cena assim, uma criança chorando, quase se jogando no chão, porque viu um brinquedo brilhante na vitrine e decidiu que precisa daquilo desesperadamente. Os pais, em muitos casos, ficam divididos entre explicar com paciência ou apenas tirar a criança dali antes que o show aumente. Todo pai e toda mãe sabem que não é possível nem saudável dar tudo o que uma criança ou apenas tirar a criança dali antes que o show aumente. Todo pai e toda mãe sabem que não é possível nem saudável dar tudo o que uma criança pede. Às vezes, porque está querendo aí um presente muito caro, às vezes porque é algo desnecessário, e muitas vezes porque o suposto brinquedo não faria bem. Mas então nós chegamos a esse verso, ou a esses versos de Mateus capítulo 7, versos 7 e 8 que eu li, nos quais Jesus afirma que basta pedir para receber, buscar para encontrar e bater para que a porta seja aberta. Isso pode soar como se Deus estivesse oferecendo um sim automático para todos os nossos pedidos. Porém, assim como uma criança que não entende o valor das coisas, nós também não sabemos pedir direito. A verdade é que desejar algo não significa que aquilo é bom para nós. A criança chora pelo brinquedo caro, mas não percebe que já tem o que realmente importa. Tem comida na mesa, tem um lar seguro, tem o amor dos seus pais. Da mesma forma,
1: Goiás, céu com poucas nuvens nesta terça-feira. Os termômetros marcam mínima de 12 e máxima de 30 graus. Umidade relativa do ar gira em torno de 85 a 25%. Campo Grande, Mato Grosso do Sul, tem previsão de poucas nuvens no céu. Temperatura mínima de 14 e máxima de 30 graus. A umidade relativa do ar vai de 75 a 25%. Região Nordeste, em Fortaleza, a terça-feira amanhece com acúmulo de nuvens, com possibilidade de chuva isolada à noite. Temperatura mínima de 23 e a máxima de 32 graus. A umidade do ar na capital cearense é de 100 a 50%. Palmares, em Pernambuco, comemora aniversário com muitas nuvens no céu e pancadas de chuva isoladas. A temperatura mínima é de 21 e a máxima de 29 graus. Umidade do ar varia de 95 a 50%. Região Norte, Palmas em Tocantins tem previsão de poucas nuvens nesta terça-feira. Temperatura mínima de 23 e a máxima de 36 graus nas horas mais quentes do dia. A umidade do ar é de 70 a 30%. Em Barreirinha, Amazonas, sopra velhinhas com muitas nuvens no céu, pancadas de chuva e trovoadas isoladas. Temperatura mínima é de 25 e a máxima de 30 graus. A umidade relativa do ar é de 100 a 75%. Região Sudeste, Belo Horizonte, em Minas Gerais, tem previsão de muitas nuvens no céu nesta terça-feira. Os termômetros registram mínima de 11 e máxima de 26 graus. A umidade relativa do ar vai de 90% a 30%. Magé, no Rio de Janeiro, canta parabéns com céu cheio de nuvens. A temperatura mínima é de 15 e a máxima de 31 graus. Umidade relativa do ar é de 90 a 30%. Região Sul, em Curitiba, Paraná, previsão de muitas nuvens no céu, com possibilidade de chuva isolada à tarde. Os termômetros registram mínima de 13 e máxima de 22 graus. A umidade relativa do ar oscila entre 80 e 40%. Em Botuverá,

0: Santa Catarina, céu com muitas nuvens, pancadas de chuva e trovoadas isoladas no aniversário da cidade. Os termômetros registram mínima de 12 e máxima de 23 graus. A umidade do ar fica entre 90% e 55%. Você ouviu a previsão do tempo para terça-feira, 9 de junho de 2026, com informações do IBGE Cidades e o Instituto Nacional de Meteorologia.
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2: Disputa muito acirrada no segundo turno da eleição presidencial peruana realizada neste domingo. Até o início da manhã desta segunda-feira, mais de 90% das urnas já haviam sido apuradas, porém sem um resultado oficial. A candidata direitista Keiko Fujimori liderava a disputa com 50,4% dos votos. Já o candidato da esquerda, Roberto Sanches, estava com 49,5%. Segundo a imprensa peruana, essa diferença ainda é muito pequena para já haver uma definição sobre quem será o próximo presidente do Peru. Keiko é filha do ex-ditador do Peru, Alberto Fujimori, que esteve à frente do país na década de 90, mas foi condenado por violações de direitos humanos, incluindo esterilização forçada de mulheres indígenas. O deputado Roberto Sanches foi ministro do ex-presidente Pedro Castillo e prometeu uma reforma que substituísse a Constituição herdada de Fujimori. A imprensa destaca a tentativa de Sanches de se associar a Castillo com maior apoio nas áreas rurais. No primeiro turno tumultuado, a apuração demorou mais de um mês, com Keiko Fujimori na frente, com 17% dos votos, seguido por Sanches, 12%. Ao todo, 35 candidatos estavam na disputa. Segundo a Justiça Eleitoral peruana, durante o segundo turno, nesse domingo, pessoas supostamente ligadas a organizações políticas tentaram alterar ou invalidar os votos com cédulas marcadas, mas foram impedidas por funcionários das mesas de votação. Foram registrados 15 casos na região metropolitana de Lima e outros no interior. O presidente da Junta Eleitoral peruana, Roberto Burnell, pediu responsabilidade e moderação às autoridades e a qualquer pessoa para não deslegitimar o processo eleitoral. Cerca de 27 milhões de eleitores puderam ir às urnas para eleger o nono presidente peruano em 10 anos de crise política no país. Desde 2016, dois deles renunciaram e seis foram afastados. A expectativa é que o processo eleitoral seja concluído no máximo até às 7 da noite desta segunda-feira, no horário de Brasília.
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3: O novo marco legal do transporte público prevê destinação de mais recursos para aumentar a qualidade dos serviços e diminuir as tarifas para os passageiros. O projeto de lei aprovado em maio pelo Congresso ainda precisa da sanção da Presidência da República. O texto estabelece que a responsabilidade sobre o transporte público será compartilhada entre estados, municípios e a União, possibilitando uma maior integração da política pública. O diretor de gestão da NTU, Associação Nacional das Empresas de Transportes Urbanos, Marcos Bicalho, explica como a nova legislação pode trazer benefícios para a população.
4: Então, na realidade, esse é um grande avanço, né? O retorno da União, porque a União pode sim investir, né, tanto na parte de infraestrutura e na parte desses sistemas de transporte, né, como também pode participar do próprio custeio da operação desses serviços. Então, isso é um grande avanço, né, que vai auxiliar estados e municípios na prestação desse serviço público.
3: O projeto de lei também regulamenta novas formas de financiamento para o transporte público, incluindo a previsão de recursos de uma contribuição federal que incide sobre os combustíveis. Para Marcos Bicalho, com a previsão de aporte de novos recursos, é possível planejar novas gratuidades no transporte coletivo, como a implementação da tarifa zero, que hoje já está presente em mais de 450 cidades.
4: O custo, né, estimado de uma tarifa zero universal no Brasil inteiro, né, está na ordem de 110 bilhões de reais por ano, né? Não é pouco recurso. E a gente imagina que uma política pública desse porte, né, precisa ter, né, um mínimo de garantia de fontes de recursos para que ela possa ser

0: uma política pública perene, né? E que você não corra o risco de implantar hoje e amanhã faltar dinheiro para você manter essa política pública em vigor.
1: Para o diretor da Associação Nacional das Empresas de Transportes Urbanos, as mudanças são necessárias para reverter a queda de passageiros no transporte público. Nos últimos 10 anos, houve registro de perda superior a 40%.

0: legislação ainda amplia a transparência dos contratos dos entes públicos e das empresas privadas, com a licitação obrigatória para a exploração do serviço.
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2: Mesmo com a baixa possibilidade do registro de casos de ebola e o descarte de duas suspeitas no Brasil, equipes do SAMU, o Serviço de Atendimento Móvel de Urgência do Rio de Janeiro, receberam treinamento de biossegurança seguindo o protocolo do Ministério da Saúde. O objetivo, segundo a Secretaria de Estado de Saúde, é assegurar que qualquer pessoa com suspeita de infecção pelo vírus receba atendimento adequado, com máxima proteção para pacientes, profissionais de saúde e população. A capacitação incluiu orientações para o uso correto de EPIs, os equipamentos de proteção individual, como máscaras, protetores faciais, luvas, aventais impermeáveis e macacões de proteção, além da preparação correta das viaturas. O treinamento foi realizado por profissionais do Instituto Nacional de Infectologia Evandro Chagas, da Fiocruz, com orientações do Ministério da Saúde. De acordo com a coordenadora-geral do SAMU no Rio, Bárbara Alcântara, neste primeiro momento, equipes de ambulâncias previamente selecionadas passaram por treinamento específico. Além da preparação das viaturas, todas as equipes envolvidas passaram por capacitação. Para garantir uma resposta rápida, duas ambulâncias foram posicionadas em pontos estratégicos da cidade, uma na região central e outra na zona oeste. Os veículos foram adaptados e preparados exclusivamente para esse tipo de transporte, seguindo recomendações técnicas e protocolos internacionais. O Ministério da Saúde reiterou que o risco de transmissão da doença no Brasil é considerado baixo, mas é preciso que as secretarias de Estado de Saúde e unidades de referência estejam preparadas para eventuais respostas às situações que demandem atendimento médico e diagnóstico laboratorial.
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3: Depois do intervalo, tem mais Jornal Rádio News. Fique na sintonia.
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4: Estamos de volta e agora vamos falar de esporte aqui no Jornal Rádio News.
5: George Russell está confiante de que ainda pode se tornar campeão da Fórmula 1 em 2026. Apesar de seu companheiro de equipe na Mercedes, Kimi Antonelli parecer estar a caminho de conquistar seu primeiro título. O italiano de 19 anos venceu os últimos 5 GPs e detém uma vantagem de 68 pontos sobre Russell, que era o grande favorito antes do início da temporada, mas até agora venceu apenas a etapa de abertura em Melbourne. No entanto, com apenas 6 etapas disputadas e mais 16 pela frente, Russell ainda não desistiu.
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5: E João Fonseca assumiu a 25ª colocação do ranking da ATP e se tornou o tenista sul-americano mais bem colocado da lista. A mudança ocorreu após Fonseca superar o argentino Francisco Cerúndolo, que liderava entre os representantes do continente e caiu para a 27ª colocação. O carioca também ficou muito próximo de estabelecer um novo recorde pessoal, já que sua melhor colocação na carreira foi o 24º lugar, alcançado no fim da temporada passada. O desempenho em Roland Garros foi determinante para a ascensão. Ao chegar às quartas de final do Grand Slam francês, o brasileiro ampliou sua pontuação total para 1.735 pontos, a maior marca de sua trajetória profissional até aqui.
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5: E Ederson chegou aos Estados Unidos para se apresentar à seleção brasileira para a disputa da Copa do Mundo. O jogador embarcou na noite de domingo em São Paulo e seguiu para Nova Jersey em voo direto que pousou no início desta segunda-feira. Ederson estava de férias e foi chamado por Carlo Ancelotti para substituir o Wesley. O lateral direito teve uma lesão no adutor da coxa esquerda e precisou ser cortado da delegação. O técnico preferiu chamar Ederson para ser mais uma peça de meio campo e ficou no grupo com as opções de Danilo e Ibanez para a lateral direita.
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6: O viés da confirmação é a tendência de valorizar apenas informações que reforçam o que a pessoa já acredita e desqualificar o que contraria as próprias ideias. Com as redes sociais, isso ganhou mais força e impacta diretamente na circulação de desinformação. O psicólogo Rodrigo Guimarães, especialista em análise do comportamento, fala sobre o tema.
7: A psicologia explica esse fenômeno através de um comportamento, através de um fenômeno chamado percepção. Percepção é um fenômeno, é um comportamento aprendido. A gente não percebe as coisas só porque elas estão aí, a gente aprende a percebê-las. Assim como um músico aprende a perceber diferentes tons, diferentes notas musicais, assim como alguém que trabalha com cores aprende a discriminar e a perceber diferentes cores, assim também é a percepção para qualquer outro fenômeno, incluindo fenômenos religiosos, políticos ou de outra natureza qualquer. Então, quando a gente tem uma história extensa de perceber com um determinado viés, a gente tende a continuar percebendo desta forma, minimizando fatos que mostrem o contrário, né, e maximizando os fatos que vão de encontro com essa tendência.
6: Estudos da psicologia mostram que este tipo de comportamento está ligado a mecanismos emocionais.
7: Mas nós somos racionais, mas somos seres emocionais também. E aí, quando a emoção está envolvida, fica um pouco mais complicado da gente ser imparcial. Geralmente, o embate direto, a insistência em um determinado ponto, em um confronto, geralmente só vai arraigar a pessoa naquele viés em que ela está.
6: O viés de confirmação pode fortalecer preconceitos, radicalizações e fake news. Para o psicólogo Marcos Emanuel Pereira, professor do Instituto de Psicologia da UFBA, é preciso aprender a questionar as próprias certezas.
8: Evite acreditar em tudo que escuta, em tudo que lhe fala e até mesmo naquilo que está acostumado a ver. A realidade cotidiana,

0: Pelo que estamos acostumados a vivenciar e experienciar, não é um bom conselheiro para se chegar à verdade. Evite ser crédulo. Adote uma postura de ceticismo moderado, pois dessa forma você pode se distanciar daquilo que lhe é óbvio e se aproximar daquilo que se manifesta de uma forma não imediata e de uma forma não exatamente pregnante.
1: Para evitar o viés de confirmação, é preciso buscar diferentes fontes de informações e estar aberto ao contraditório.
0: Procure identificar a fonte da informação. Ali é isso, uma postura de avaliar se aquilo é razoável e consistente com outras coisas que acredita. Adote a dúvida sistemática enquanto método e procure ser seletivo em relação ao que acessa corriqueiramente. Os robôs da internet e as máquinas inteligentes fazem um trabalho incessante de convencimento e compreenda que elas não param de trabalhar e que a única forma que temos de limitar esse soterramento de informação é não respondê-las e deixar que suas mensagens escorreguem e caiam do vazio.
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3: Lembrar do papel fundamental dos oceanos na economia global, na estabilidade climática e na segurança dos meios de subsistência. Esse é o papel do Dia Mundial dos Oceanos, celebrado anualmente em 8 de junho. A data foi oficializada pela Organização das Nações Unidas em 2008 e chama a atenção para a importância dos mares e para o uso consciente de seus recursos. O planeta Terra conta com 5 grandes oceanos: Atlântico, Pacífico, Índico, Ártico e Antártico, também chamado de Oceano Austral. Apesar dessa divisão, especialistas explicam que, na prática, existe um único oceano, já que todos estão interligados e se comunicam. O tema ganha ainda mais relevância no momento em que o Brasil se aproxima de um compromisso internacional: proteger 30% das áreas marinhas até 2030, a chamada meta 30 por 30. Mesmo com avanços, ainda há desafios importantes, principalmente na gestão, no acompanhamento, na fiscalização e também no financiamento dessas regiões protegidas. Sem esses mecanismos funcionando de forma eficiente, muitas áreas de proteção ambiental podem existir apenas no papel, sem gerar resultados reais para a biodiversidade e para as populações que dependem diretamente do oceano para sobreviver. Essas questões foram discutidas durante a SP Ocean Week 2026, realizada em maio em São Paulo, que reuniu cientistas, gestores públicos, representantes da sociedade civil e do setor privado. O encontro apontou caminhos para tornar mais efetiva a preservação dos oceanos. Os debates também ajudam a preparar o Brasil para a Conferência da Década do Oceano, marcada para 2027, no Rio de Janeiro. O coordenador da Cátedra Unesco para a Sustentabilidade do Oceano, Alexander Turra, fala das atribuições do país nessa agenda.
4: Todo o movimento que vem sendo feito mundialmente, o Brasil vai se preparar adequadamente para a Conferência da Década do Oceano. E uma das estratégias vai considerar a Rio Ocean Week como um palco importante para que as contribuições de diferentes atores sociais, de diferentes setores da sociedade possam ser organizadas no sentido de embasarem as discussões que vão ocorrer.
3: Vale lembrar que o oceano cobre mais de 70% da superfície da Terra e abriga grande parte da biodiversidade do planeta, além de ser a principal fonte de proteína para mais de 1 bilhão de pessoas.
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5: Essas foram as últimas de hoje do jornal Rádio News. Voltaremos na próxima edição. Fique ligado.
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0: 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Vem que tá começando mais um Alô, toca aí nessa terça-feira linda! Está no ar o programa que você é o patrão, você manda e desmanda na parada! Aumenta o som, está no ar, alô, toca aí, já tem gente na linha. Alô, alô, alô, quem fala?
1: Olá, meu nome é Flávia Regina e estou aqui no São Brás. Ofereço a programação para todos que estão curtindo. Um forte abraço. Uhul!
0: Opa, obrigado, obrigado, obrigado pela tua companhia. Ei, locutor, toca aí!

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4: Ah, eu adoro esse programa! Eita, coisa boa! Estamos de volta, é rápido demais, né? A gente chega aqui, ó, com mais uma super sequência!
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existe uma teoria que se chama 90-10, onde uma pessoa tem 90% daquilo que você procura em alguém, só que você foca naqueles 10% que falta. Aí você sai pra rua, se aventura, e realmente você encontra aqueles 10%, mas não se deu conta que perdeu os 90%.

0: Os 10% a gente deixa pro garçom, né não?
1: Valeu, turma! Essas são as últimas de hoje aqui do nosso Alô Tocaí nessa terça-feira. Obrigado pelo teu carinho. A gente volta amanhã na quarta com mais Alô Tocaí.

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0: Está no ar mais uma edição do seu Jornal de Confiança. Com as informações mais quentes do dia. Trazendo tudo o que você precisa saber de maneira clara e direta. Eu sou Naldo Meirelles e prepare-se para ficar por dentro do que acontece no Brasil e no mundo, com análises e reportagens especiais. A partir de agora no Repórter Brasil News. Sejam bem-vindos.
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2: Previsão do tempo para terça-feira, 9 de junho de 2026. Áreas de instabilidade são observadas sobre a região norte e litoral leste do Nordeste, incluindo Rio Grande do Norte, Paraíba e Pernambuco. O Instituto Nacional de Meteorologia, o INMET, alerta para perigo potencial de acúmulo de chuvas nestas regiões. De acordo com o Instituto, a chuva pode ser forte em alguns momentos do dia, com acumulado de até 50 milímetros. Há previsão de ventos intensos para a região norte.

0: que podem chegar a 60 km por hora. No centro-oeste, alerta de baixa umidade relativa do ar nesta terça-feira, variando entre 30% e 20%, especialmente em Mato Grosso, Mato Grosso do Sul, oeste goiano e mineiro e o norte de São Paulo. No sul, há previsão de tempestade que pode atingir o Paraná e Santa Catarina. Região Centro-Oeste. Em Goiânia, Goiás, céu com poucas nuvens nesta terça-feira. Os termômetros marcam mínima de 12 e máxima de 30 graus. Umidade relativa do ar gira em torno de 85 a 25%. Campo Grande, Mato Grosso do Sul. Tem previsão de poucas nuvens no céu. Temperatura mínima de 14 e máxima de 30 graus. A umidade relativa do ar vai de 75 a 25%. Região Nordeste. Em Fortaleza, a terça-feira amanhece com acúmulo de nuvens, com possibilidade de chuva isolada à noite. Temperatura mínima de 23 e a máxima de 32 graus. A umidade do ar na capital cearense é de 100 a 50%. Palmares, em Pernambuco, comemora aniversário com muitas nuvens no céu e pancadas de chuva isoladas. A temperatura mínima é de 21 e a máxima de 29 graus. Umidade do ar varia de 95 a 50%. Região Norte. Palmas em Tocantins tem previsão de poucas nuvens nesta terça-feira. Temperatura mínima de 23 e a máxima de 36 graus nas horas mais quentes do dia. A umidade do ar é de 70 a 30%. Em Barreirinha, Amazonas, sopra velhinhas com muitas nuvens no céu, pancadas de chuva e trovoadas isoladas. Temperatura mínima é de 25 e a máxima de 30 graus. A umidade relativa do ar é de 100 a 75%. Região Sudeste. Belo Horizonte, em Minas Gerais, tem previsão de muitas nuvens no céu nesta terça-feira. Os termômetros registram mínima de 11 e máxima de 26 graus. A umidade relativa do ar vai de 90 a 30%. Magé, no Rio de Janeiro, canta parabéns com céu cheio de nuvens. A temperatura mínima é de 15 e a máxima de 31 graus. Umidade relativa do ar é de 90 a 30%. Região Sul. Em Curitiba, Paraná, previsão de muitas nuvens no céu, com possibilidade de chuva isolada à tarde. Os termômetros registram mínima de 13 e máxima de 22 graus. A umidade relativa do ar oscila entre 80 e 40%. Em Botuverá, Santa Catarina, céu com muitas nuvens, pancadas de chuva e trovoadas isoladas no aniversário da cidade. Os termômetros registram mínima de 12 e máxima de 23 graus. A umidade do ar fica entre 90 e 55%. Você ouviu a previsão do tempo para terça-feira, 9 de junho de 2026, com informações do IBGE Cidades e o Instituto Nacional de Meteorologia.
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2: Disputa muito acirrada no segundo turno da eleição presidencial peruana realizada neste domingo. Até o início da manhã desta segunda-feira, mais de 90% das urnas já haviam sido apuradas, porém sem um resultado oficial. A candidata direitista Keiko Fujimori liderava a disputa com 50,4% dos votos. Já o candidato da esquerda, Roberto Sanches, estava com 49,5%. Segundo a imprensa peruana, essa diferença ainda é muito pequena para já haver uma definição sobre quem será o próximo presidente do Peru. Keiko é filha do ex-ditador do Peru, Alberto Fujimori, que esteve à frente do país na década de 90.

0: mas foi condenado por violações de direitos humanos, incluindo esterilização forçada de mulheres indígenas. O deputado Roberto Sanches foi ministro do ex-presidente Pedro Castillo e prometeu uma reforma que substituísse a Constituição herdada de Fujimori. A imprensa destaca a tentativa de Sanches de se associar a Castillo com maior apoio nas áreas rurais. No primeiro turno tumultuado, a apuração demorou mais de um mês, com Keiko Fujimori na frente, com 17% dos votos, seguido por Sanches, 12%. Ao todo, 35 candidatos estavam na disputa. Segundo a Justiça Eleitoral peruana, durante o segundo turno, nesse domingo, pessoas supostamente ligadas a organizações políticas tentaram alterar ou invalidar os votos com cédulas marcadas, mas foram impedidas por funcionários das mesas de votação. Foram registrados 15 casos na região metropolitana de Lima e outros no interior. O presidente da Junta Eleitoral peruana, Roberto Burnell, pediu responsabilidade e moderação às autoridades e a qualquer pessoa para não deslegitimar o processo eleitoral. Cerca de 27 milhões de eleitores puderam ir às urnas para eleger o nono presidente peruano em 10 anos de crise política no país. Desde 2016, dois deles renunciaram e 6 foram afastados. A expectativa é que o processo eleitoral seja concluído no máximo até às 7 da noite desta segunda-feira, no horário de Brasília.
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2: O novo marco legal do transporte público prevê destinação de mais recursos para aumentar a qualidade dos serviços e diminuir as tarifas para os passageiros. O projeto de lei aprovado em maio pelo Congresso ainda precisa da sanção da Presidência da República. O texto estabelece que a responsabilidade sobre o transporte público será compartilhada entre estados, municípios e a União, possibilitando uma maior integração da política pública. O diretor de gestão da NTU, Associação Nacional das Empresas de Transportes Urbanos, Marcos Bicalho, explica como a nova legislação pode trazer benefícios para a população.
3: Então, na realidade, esse é um grande avanço, né? O retorno da União, porque a União pode sim investir, né, tanto na parte de infraestrutura e na parte desses sistemas de transporte, né, como também pode participar do próprio custeio da operação desses serviços. Então, isso é um grande avanço, né, que vai auxiliar estados e municípios na prestação desse serviço público.
2: O projeto de lei também regulamenta novas formas de financiamento para o transporte público, incluindo a previsão de recursos de uma contribuição federal que incide sobre os combustíveis. Para Marcos Bicalho, com a previsão de aporte de novos recursos, é possível planejar novas gratuidades no transporte coletivo, como a implementação da tarifa zero, que hoje já está presente em mais de 450 cidades.
3: O custo, né, estimado de uma tarifa zero universal no Brasil inteiro, né, está na ordem de 110 bilhões de reais por ano, né? Não é pouco recurso. E a gente imagina que uma política pública desse porte, né, precisa ter, né, um mínimo de garantia de fontes de recursos para que ela possa ser uma política pública perene, né, e que você não corra o risco de implantar hoje e amanhã faltar dinheiro para você manter essa política pública em vigor.
2: Para o diretor da Associação Nacional das Empresas de Transportes Urbanos, as mudanças são necessárias para reverter a queda de passageiros no transporte público. Nos últimos 10 anos, houve registro de perda superior a 40% no número de usuários, principalmente para o transporte por aplicativos e para carros e motos.
3: E isso só pode ser revertido com a melhoria da qualidade. Na medida em que você tem uma infraestrutura adequada que permite você oferecer um serviço de melhor qualidade, você pode recuperar parte desses usuários que optaram por sair do transporte público coletivo. E esse é o objetivo, né? Tentar melhorar a qualidade dos serviços, né? Para que você realmente recupere essa demanda perdida.
2: A nova legislação ainda amplia a transparência dos contratos dos entes públicos e das empresas privadas, com a licitação obrigatória para a exploração do serviço.
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4: Mesmo com a baixa possibilidade do registro de casos de ebola e o descarte de duas suspeitas no Brasil, equipes do SAMU, o Serviço de Atendimento Móvel.

0: Civil de Urgência, no Rio de Janeiro, receberam treinamento de biossegurança seguindo o protocolo do Ministério da Saúde. O objetivo, segundo a Secretaria de Estado de Saúde, é assegurar que qualquer pessoa com suspeita de infecção pelo vírus receba atendimento adequado, com máxima proteção para pacientes, profissionais de saúde e população. A capacitação incluiu orientações para o uso correto de pessoa com suspeita de infecção pelo vírus, receba atendimento adequado, com máxima proteção para pacientes, profissionais de saúde e população. A capacitação incluiu orientações para o uso correto de EPIs, os equipamentos de proteção individual, como máscaras, protetores faciais, luvas, aventais impermeáveis e macacões de proteção, além da preparação correta das viaturas. O treinamento foi realizado por profissionais do Instituto Nacional de Infectologia Evandro Chagas, da Fiocruz, com orientações do Ministério da Saúde. De acordo com a coordenadora-geral do SAMU no Rio, Bárbara Alcântara, neste primeiro momento, equipes de ambulâncias previamente selecionadas passaram por treinamento específico. Além da preparação das viaturas, todas as equipes envolvidas passaram por capacitação. Para garantir uma resposta rápida, duas ambulâncias foram posicionadas em pontos estratégicos da cidade, uma na região central e outra na zona oeste. Os veículos foram adaptados e preparados exclusivamente para esse tipo de transporte, seguindo recomendações técnicas e protocolos internacionais. O Ministério da Saúde reiterou que o risco de transmissão da doença no Brasil é considerado baixo, mas é preciso que as secretarias de Estado de Saúde e unidades de referência estejam preparadas para eventuais respostas às situações que demandem atendimento médico e diagnóstico laboratorial.
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1: Christian Eriksen tranquilizou os torcedores após passar mal durante o amistoso entre Dinamarca e Ucrânia. O meia explicou que o episódio foi diferente do grave problema cardíaco sofrido na Eurocopa de 2021 e revelou que o susto aconteceu por causa de um choque aplicado pelo cardiodesfibrilador implantável que utiliza para controlar o ritmo cardíaco. Segundo o jogador, o aparelho funcionou exatamente como deveria, ajudando a protegê-lo. Após ser levado ao hospital para exames, Eriksen informou que está bem e já se recupera ao lado da família. A partida foi encerrada após o incidente, mas os médicos confirmaram que o jogador recuperou a consciência rapidamente e permaneceu estável. O caso gerou preocupação por relembrar o drama vivido em 2021, quando sofreu uma parada cardíaca em campo. Porém, o próprio atleta fez questão de destacar que a situação desta vez foi muito
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2: O presidente do Santos, Marcelo Teixeira, procurou tranquilizar os torcedores sobre a situação de Neymar e afirmou que não vê motivo para preocupação com a recuperação do camisa 10. Segundo o dirigente, os exames realizados pelo jogador apresentaram evolução dentro do esperado e o clube acompanha de perto todo o processo ao lado da comissão médica da seleção brasileira. Teixeira destacou que a prioridade é respeitar o tempo de recuperação para que Neymar volte aos gramados em plenas condições. Sobre o mercado da bola, o presidente afirmou que o Santos segue atento a oportunidades, mas garantiu que qualquer investimento será feito com responsabilidade financeira. Marcelo Teixeira ressaltou que o clube trabalha com os pés no chão e não pretende realizar contratações que comprometam o planejamento econômico. A diretoria busca reforços pontuais para fortalecer o elenco, mantendo o equilíbrio das contas e a sustentabilidade do projeto esportivo.
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3: O Palmeiras desistiu da contratação do zagueiro Nino, que atualmente defende o Zenit, da Rússia. As conversas entre o clube paulista e o jogador estavam avançadas, com bases salariais e tempo de contrato praticamente alinhados. Mas a negociação esfriou nas últimas semanas e foi encerrada pela diretoria Alviverde. A chegada de Alexander Barbosa ao elenco foi um dos fatores que reduziram o interesse do Verdão na contratação. Com a saída do Palmeiras da disputa, o Fluminense ganhou caminho livre para tentar repatriar o defensor, capitão da histórica conquista da Libertadores de 2023. O clube carioca já iniciou movimentações para negociar com o Zenit e vê a volta de Nino como uma prioridade para reforçar o sistema defensivo. Enquanto isso, o zagueiro segue vinculado ao clube russo e as conversas devem avançar nas próximas semanas.
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4: Mesmo estudo colocou a Espanha como a principal favorita ao título da Copa do Mundo de 2026. Desta vez, uma pesquisa da Universidade de Tecnologia de Dortmund, na Alemanha, apontou que os espanhóis têm 14,5% de probabilidade de conquistar o bicampeonato mundial. A seleção vem sendo apontada como favorita por diferentes

modelos estatísticos, impulsionada pelo bom momento da equipe, pelo título da Eurocopa e pela força de seu elenco jovem. O levantamento também não foi animador para o Brasil. A seleção brasileira aparece apenas na 8ª colocação, com 4,7% de chances de levantar a taça. França, Inglaterra, Argentina e Portugal também figuram entre as equipes mais cotadas ao título. Apesar das projeções, o técnico Carlo Ancelotti destacou recentemente

0: Pernambucano. O Náutico agora busca alternativas para suprir a saída do meia, enquanto o jogador se prepara para iniciar sua primeira experiência no futebol português.
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2: Lançada oficialmente neste início de junho, a plataforma MEC Idiomas, que possibilita gratuitamente o ensino de inglês e espanhol em vários níveis de aprendizado, já ultrapassou a marca de 212 mil usuários. A ferramenta digital do Ministério da Educação pode ser acessada via portal mecidiomas.mec.gov.br ou baixando o aplicativo MEC Idiomas e fazer o login com o gov.br. As aulas estão organizadas em 6 níveis, cada um deles possuindo de 4 a 6 módulos por nível. Até o momento, já são mais de 800 aulas, considerando os 2 idiomas, cobrindo diferentes habilidades linguísticas, como leitura, escrita, escuta e conversação. Diversas ferramentas podem ser acessadas pelos estudantes, entre elas, teste de proficiência, trilha de aprendizagem, considerando aulas e reforço, teste ao fim dos módulos, a ferramenta Fale e Pratique e um agente de inteligência artificial para dar apoio, tirar dúvidas e praticar conversação, além de várias comunidades de aprendizado. A parceria do aplicativo, que está inserido na rede Idiomas Sem Fronteiras, também permite a oferta de cursos de especialização para a rede pública de ensino, que duram de 48 horas a 3 meses e acontece 2 vezes por ano. O intuito é melhorar os índices de proficiência e produção científica. Serão disponibilizados quase R$1.700.000 por ano para a iniciativa, que impactará 16 mil alunos por semestre.
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2: Mais de 67 toneladas de drogas apreendidas. Este é apenas um dos resultados alcançados pelo programa Brasil contra o Crime Organizado, pouco mais de 3 semanas após seu lançamento. Desde o dia 12 de maio, já foram 11 operações integradas em todo o país, segundo o Ministério da Justiça e Segurança Pública. Além de toneladas de drogas, foram apreendidas 639 armas, quase 27 mil munições e mais de 1.000 veículos e 473 pessoas presas neste primeiro balanço divulgado pela pasta. O programa, lançado em maio pelo governo federal, busca dar uma resposta coordenada da União, Estados e municípios no combate ao crime organizado. A previsão de investimento é de mais de R$11 bilhões a serem aplicados em 4 frentes. Cortar o dinheiro das facções, recuperar o controle dos presídios, melhorar a investigação de homicídios e desmontar o mercado ilegal de armas. Os resultados em prejuízos para as facções criminosas também foram bem acima do esperado. Segundo a Secretaria Nacional de Segurança Pública, de pouco mais de R$30 milhões gastos no período, o prejuízo para os grupos criminosos é estimado em mais de R$361 milhões. São quase R$12 de danos às facções para cada R$1 investido. O número supera em 251% tudo o que estava previsto para os primeiros 90 dias do programa. Além das operações conjuntas, um dos próximos passos do programa é a implantação dos 2 primeiros escritórios nacionais antifacção, ainda neste mês, em São Paulo e no Rio de Janeiro. A coordenação será da Secretaria Nacional de Segurança Pública. O planejamento prevê a criação de mais 3 escritórios em mais 3 cidades estratégicas: Fortaleza, Manaus e Foz do Iguaçu. Em outra frente, a Secretaria Nacional inicia neste mês de junho a modernização tecnológica do sistema prisional, com quase R$185 milhões investidos em equipamentos, tecnologias e viaturas, que começarão a ser entregues gradualmente às 138 unidades prisionais estratégicas contempladas pelo projeto.
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3: Profissionais brasileiros valorizam mais salários altos, estabilidade e perspectivas de crescimento na carreira do que trabalho remoto e jornada reduzida. É o que revela a pesquisa Retratos da Sociedade Brasileira Futuro Profissional, divulgado pela Confederação Nacional da Indústria, a CNI. O levantamento investigou quais características os trabalhadores consideram mais importantes para a ocupação que desejam exercer nos próximos 5 anos. Entre os principais diferenciais apontados estão salário mais alto, com 28,7%, estabilidade no emprego,

0: 22,4%, perspectiva de crescimento profissional com 20,1%, flexibilidade de horário com 19,3%, possibilidade de trabalhar de casa, home office, 15,9% e jornada reduzida com 9,8%. Segundo a especialista em políticas e indústria da CNI, Cláudia Perdigão, fatores tradicionalmente associados à segurança profissional continuam orientando as escolhas dos trabalhadores.
1: Apesar de uma crescente discussão envolvendo alguns benefícios não pecuniários, né, quando nós falamos ali de um home office, de algum teletrabalho, esses elementos mais tradicionais, eles continuam sendo valorizados e orientando o trabalhador na consolidação do seu plano de carreira, do seu plano a mais a médio e longo prazo.
0: A brasileira Gabriela Vale, de 29 anos, representa o perfil identificado pela pesquisa. Em 2024, ela trabalhava remotamente em uma assessoria de comunicação. Em maio deste ano, porém, decidiu trocar o home office por uma vaga presencial com carteira assinada.
2: O salário ele ia ser pouca coisa maior, né, do que eu estava recebendo, mas ele tinha os benefícios do CLT, que para mim são atrativos maravilhosos, mas ele era 100% presencial. Só que ainda assim, pelo fato de ser CLT, de ter os benefícios, de ganhar um pouco mais, eu optei por aceitar essa oportunidade CLT.
0: De acordo com o levantamento, 43% dos brasileiros não sabem dizer em qual profissão estarão trabalhando daqui a 5 anos. A insegurança é ainda maior entre os trabalhadores mais velhos. Segundo Cláudia Perdigão, as rápidas transformações tecnológicas, especialmente o avanço da inteligência artificial, ajudam a explicar esse cenário. Entre os entrevistados que conseguiram projetar o futuro, 13,9% afirmaram que pretendem ter o próprio negócio, principalmente em atividades ligadas ao comércio varejista e ao setor de serviços, como salões de beleza, bares e restaurantes.
3: 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Esse foi mais uma edição do Repórter Brasil News. Obrigado pela sua companhia e até a próxima edição.
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cheguei, tô na área e tá começando agora o Music Pop aqui pela sua melhor rádio comigo, Bia Ipsen. A partir de agora, só as melhores do pop pra você. Muita música boa, novidades e tudo que tá bombando aí no Brasil e no mundo, você confere sempre por aqui também. Hoje,

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0: Agora eu, Bia Y, vou indo nessa. Obrigada pela companhia, obrigada pela sua audiência. E a gente se encontra por aqui, tá bom? Um beijo pra você, fica com Deus. Um abraço, bye bye.
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2: Olá, tudo certo por aí? Tudo tranquilo? Aqui é o Kleber Salles e vamos nessa, vamos começando mais uma super edição aqui do nosso Pagodaço. As melhores músicas, o melhor do samba e do pagode, pintando aqui no seu rádio. Hoje, terça-feira, vamos lá mexer o esqueleto? Bora juntos, então? Vamos que vamos, né? O melhor do samba e do pagode pra você entrar no clima. Aqui a gente faz você entrar no clima das melhores músicas. Aumenta aí o som, porque essa é a minha primeirinha de hoje que tá chegando aí, ó. Bora curtir, hein?

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2: Esse pagodaço é bom demais, hein, rapaz? Só música boa pra gente mexer o esqueleto. Daqui a pouquinho tem...

0: mais sucessos. Aqui, os melhores do samba e do pagode, né? O ritmo mais brasileiro que contagia, né? De volta depois do intervalo.
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3: Décima posição.
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5: Vamos junto?
6: A gente não marca bobeira, né, Negrão?
5: Jeito nenhum.
6: Então vai.

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3: 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Estamos aqui. Aumenta o som.
2: Sexta posição.

0: Salve de palmas, Murilo Huck.
1: Obrigado, Goiânia.
0: Que pancada, bebê.
1: Que pancada, bebê.
0: Você tá doido?
1: Essa música é boa demais.
2: Quinta posição.

0: Ai, na moral, faz muito barulho pro Diego Vitor Hugo, por favor.
1: Esse game a gente sabe.

0: jogar bem.
1: Vocês sabem zerar. Deus abençoe o seu projeto aí. Deu neguinho.
2: Super 10. Ponto final na programação de hoje do Super 10. Muito bom estar contigo. Voltaremos no próximo programa. Beijos e até lá.
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2: Muito bem, a partir de agora está no ar o Jornal Rádio News. Informação em primeiro lugar. Brasil e o mundo passam aqui na sua rádio favorita. Sejam bem-vindos.
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3: Previsão do tempo para terça-feira, 9 de junho de 2026. Áreas de instabilidade são observadas sobre a região norte e litoral leste do Nordeste, incluindo Rio Grande do Norte, Paraíba e Pernambuco. O Instituto Nacional de Meteorologia, o INMET, alerta para perigo potencial de acúmulo de chuvas nestas regiões. De acordo com o Instituto, a chuva pode ser forte em alguns momentos do dia, com acumulado de até 50 milímetros. Há previsão de ventos intensos.

0: intensos para a região norte, que podem chegar a 60 km por hora. No centro-oeste, alerta de baixa umidade relativa do ar nesta terça-feira, variando entre 30% e 20%, especialmente em Mato Grosso, Mato Grosso do Sul, oeste goiano e mineiro e o norte de São Paulo. No sul, há previsão de tempestade que pode atingir o Paraná e Santa Catarina. Região Centro-Oeste. Em Goiânia, Goiás, céu com poucas nuvens nesta terça-feira. Os termômetros marcam mínima de 12 e máxima de 30 graus. Umidade relativa do ar gira em torno de 85 a 25%. Campo Grande, Mato Grosso do Sul, tem previsão de poucas nuvens no céu. Temperatura mínima de 14 e máxima de 30 graus. A umidade relativa do ar vai de 75 a 25%. Região Nordeste, em Fortaleza, a terça-feira amanhece com acúmulo de nuvens, com possibilidade de chuva isolada à noite. Temperatura mínima de 23 e a máxima de 32 graus. A umidade do ar na capital cearense é de 100 a 50%. Palmares, em Pernambuco, comemora aniversário com muitas nuvens no céu e pancadas de chuva isoladas. A temperatura mínima é de 21 e a máxima de 29 graus. Umidade do ar varia de 95 a 50%. Região Norte, Palmas em Tocantins tem previsão de poucas nuvens nesta terça-feira. Temperatura mínima de 23 e a máxima de 36 graus nas horas mais quentes do dia. A umidade do ar é de 70 a 30%. Em Barreirinha, Amazonas, sopra velhinhas com muitas nuvens no céu, pancadas de chuva e trovoadas isoladas. Temperatura mínima é de 25 e a máxima de 30 graus. A umidade relativa do ar é de 100 a 75%. Região Sudeste, Belo Horizonte, em Minas Gerais, tem previsão de muitas nuvens no céu nesta terça-feira. Os termômetros registram mínima de 11 e máxima de 26 graus. A umidade relativa do ar vai de 90 a 30%. Magé, no Rio de Janeiro, canta parabéns com céu cheio de nuvens. A temperatura mínima é de 15 e a máxima de 31 graus. Umidade relativa do ar é de 90 a 30%. Região Sul. Em Curitiba, Paraná, previsão de muitas nuvens no céu, com possibilidade de chuva isolada à tarde. Os termômetros registram mínima de 13 e máxima de 22 graus. A umidade relativa do ar oscila entre 80 e 40%. Em Botuverá, Santa Catarina, céu com muitas nuvens, pancadas de chuva e trovoadas isoladas no aniversário da cidade. Os termômetros registram mínima de 12 e máxima de 23 graus. A umidade do ar fica entre 90 e 55%. Você ouviu a previsão do tempo para terça-feira, 9 de junho de 2026, com informações do IBGE Cidades e o Instituto Nacional de Meteorologia.
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2: Disputa muito acirrada no segundo turno da eleição presidencial peruana realizada neste domingo. Até o início da manhã desta segunda-feira, mais de 90% das urnas já haviam sido apuradas, porém sem um resultado oficial. A candidata direitista Keiko Fujimori liderava a disputa com 50,4% dos votos. Já o candidato da esquerda, Roberto Sanches, estava com 49,5%. Segundo a imprensa peruana, essa diferença ainda é muito pequena para já haver uma definição sobre quem será o próximo presidente do Peru. Keiko é filha do ex-ditador do Peru.

0: Alberto Fujimori, que esteve à frente do país na década de 90, mas foi condenado por violações de direitos humanos, incluindo esterilização forçada de mulheres indígenas. O deputado Roberto Sanches foi ministro do ex-presidente Pedro Castillo e prometeu uma reforma que substituísse a Constituição herdada de Fujimori. A imprensa destaca a tentativa de Sanches de se associar a Castillo com maior apoio nas áreas rurais. No primeiro turno tumultuado, a apuração demorou mais de um mês, com Keiko Fujimori na frente, com 17% dos votos, seguido por Sanches, 12%. Ao todo, 35 candidatos estavam na disputa. Segundo a Justiça Eleitoral peruana, durante o segundo turno, nesse domingo, pessoas supostamente ligadas a organizações políticas tentaram alterar ou invalidar os votos com cédulas marcadas, mas foram impedidas por funcionários das mesas de votação. Foram registrados 15 casos na região metropolitana de Lima e outros no interior. O presidente da Junta Eleitoral peruana, Roberto Burnell, pediu responsabilidade e moderação às autoridades e a qualquer pessoa para não deslegitimar o processo eleitoral. Cerca de 27 milhões de eleitores puderam ir às urnas para eleger o nono presidente peruano em 10 anos de crise política no país. Desde 2016, dois deles renunciaram e seis foram afastados. A expectativa é que o processo eleitoral seja concluído no máximo até às 7 da noite desta segunda-feira, no horário de Brasília.
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2: O novo marco legal do transporte público prevê destinação de mais recursos para aumentar a qualidade dos serviços e diminuir as tarifas para os passageiros. O projeto de lei aprovado em maio pelo Congresso ainda precisa da sanção da Presidência da República. O texto estabelece que a responsabilidade sobre o transporte público será compartilhada entre estados, municípios e a União, possibilitando uma maior integração da política pública. O diretor de gestão da NTU, Associação Nacional das Empresas de Transportes Urbanos, Marcos Bicalho, explica como a nova legislação pode trazer benefícios para a população.
3: Então, na realidade, esse é um grande avanço, né? O retorno da União, porque a União pode sim investir, né, tanto na parte de infraestrutura e na parte desses sistemas de transporte, né, como também pode participar do próprio custeio da operação desses serviços. Então, isso é um grande avanço, né, que vai auxiliar estados e municípios na prestação desse serviço público.
2: O projeto de lei também regulamenta novas formas de financiamento para o transporte público, incluindo a previsão de recursos de uma contribuição federal que incide sobre os combustíveis. Para Marcos Bicalho, com a previsão de aporte de novos recursos, é possível planejar novas gratuidades no transporte coletivo, como a implementação da tarifa zero, que hoje já está presente em mais de 450 cidades.
3: O custo, né, estimado de uma tarifa zero universal no Brasil inteiro, né, está na ordem de 110 bilhões de reais por ano. Né? Não é pouco recurso. E a gente imagina que uma política pública desse porte, né, precisa ter, né, um mínimo de garantia de fontes de recursos para que ela possa ser uma política pública perene, né? E que você não corra o risco de implantar hoje e amanhã faltar dinheiro para você manter essa política pública em vigor.
2: Para o diretor da Associação Nacional das Empresas de Transportes Urbanos, as mudanças são necessárias para reverter a queda de passageiros no transporte público. Nos últimos 10 anos, houve registro de perda superior a 40% no número de usuários, principalmente para o transporte por aplicativos e para carros e motos.
3: E isso só pode ser revertido com a melhoria da qualidade. Na medida em que você tem uma infraestrutura adequada que permite você oferecer um serviço de melhor qualidade, você pode recuperar parte desses usuários que optaram por sair do transporte público coletivo. E esse é o objetivo, né? Tentar melhorar a qualidade dos serviços, né? Para que você realmente recupere essa demanda perdida.
2: A nova legislação ainda amplia a transparência dos contratos dos entes públicos e das empresas privadas, com a licitação obrigatória para a exploração do serviço.
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4: mesmo com a baixa possibilidade

0: continuidade do registro de casos de ebola e o descarte de duas suspeitas no Brasil, equipes do SAMU, o Serviço de Atendimento Móvel de Urgência do Rio de Janeiro, receberam treinamento de biossegurança seguindo o protocolo do Ministério da Saúde. O objetivo, segundo a Secretaria de Estado de Saúde, é assegurar que qualquer pessoa com suspeita de infecção pelo vírus receba atendimento adequado, com máxima proteção para pacientes, profissionais de saúde e população. A capacitação incluiu orientações para o uso correto de EPIs, os equipamentos de proteção individual, como máscaras, protetores faciais, luvas, aventais impermeáveis e macacões de proteção, além da preparação correta das viaturas. O treinamento foi realizado por profissionais do Instituto Nacional de Infectologia Evandro Chagas, da Fiocruz, com orientações do Ministério da Saúde. De acordo com a coordenadora-geral do SAMU no Rio, Bárbara Alcântara, neste primeiro momento, equipes de ambulâncias previamente selecionadas passaram por treinamento específico. Além da preparação das viaturas, todas as equipes envolvidas passaram por capacitação. Para garantir uma resposta rápida, duas ambulâncias foram posicionadas em pontos estratégicos da cidade, uma na região central e outra na zona oeste. Os veículos foram adaptados e preparados exclusivamente para esse tipo de transporte, seguindo recomendações técnicas e protocolos internacionais. O Ministério da Saúde reiterou que o risco de transmissão da doença no Brasil é considerado baixo, mas é preciso que as secretarias de Estado de Saúde e unidades de referência estejam preparadas para eventuais respostas às situações que demandem atendimento médico e diagnóstico laboratorial.
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2: Depois do intervalo, tem mais Jornal Rádio News. Fique na sintonia.
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2: 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Estamos de volta e agora vamos falar de esporte aqui no Jornal Rádio News.
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3: George Russell está confiante de que ainda pode se tornar campeão da Fórmula 1 em 2026. Apesar de seu companheiro de equipe na Mercedes, Kimi Antonelli, parecer estar a caminho de conquistar seu primeiro título. O italiano de 19 anos venceu os últimos 5 GPs e detém uma vantagem de 68 pontos sobre Russell, que era o grande favorito antes do início da temporada, mas até agora venceu apenas a etapa de abertura em Melbourne. No entanto, com apenas 6 etapas disputadas e mais 16 pela frente, Russell ainda não desistiu.
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3: E João Fonseca assumiu a 25ª colocação do ranking da ATP e se tornou o tenista sul-americano mais bem colocado da lista. A mudança ocorreu após Fonseca superar o argentino Francisco Cerúndolo, que liderava entre os representantes do continente e caiu para a 27ª colocação. O carioca também ficou muito próximo de estabelecer um novo recorde pessoal, já que sua melhor colocação na carreira foi o 24º lugar, alcançado no fim da temporada passada. O desempenho em Roland Garros foi determinante para a ascensão. Ao chegar às quartas de final do Grand Slam francês, o brasileiro ampliou sua pontuação total para 1.735 pontos, a maior marca de sua trajetória profissional até aqui.
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3: E Ederson chegou aos Estados Unidos para se apresentar à seleção brasileira para a disputa da Copa do Mundo. O jogador embarcou na noite de domingo em São Paulo e seguiu para Nova Jersey em voo direto que pousou no início desta segunda-feira. Ederson estava de férias e foi chamado por Carlo Ancelotti para substituir o Wesley. O lateral direito teve uma lesão no adutor da coxa esquerda e precisou ser cortado da delegação. O técnico preferiu chamar Ederson para ser mais uma peça de meio campo e ficou no grupo com as opções de Danilo e Ibanez para a lateral direita.
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4: O viés da confirmação é a tendência de valorizar apenas informações que reforçam o que a pessoa já acredita e desqualificar o que contraria as próprias ideias. Com as redes sociais, isso ganhou mais força e impacta diretamente na circulação de desinformação. O psicólogo Rodrigo Guimarães, especialista em análise do comportamento, fala sobre o tema.
5: A psicologia explica esse fenômeno através de um comportamento, através de um fenômeno chamado percepção. Percepção é um fenômeno, é um comportamento aprendido. A gente não percebe as coisas só porque elas estão aí, a gente aprende a percebê-las. Assim como um músico aprende a perceber diferentes tons, diferentes notas musicais, assim como alguém que trabalha com cores aprende a discriminar e a perceber diferentes cores, assim também é a percepção para qualquer outro fenômeno, incluindo fenômenos religiosos, políticos ou de outra natureza qualquer. Então, quando a gente tem uma história extensa de perceber com um determinado viés, a gente tende a continuar percebendo desta forma, minimizando fatos que mostrem o contrário, né, e maximizando os fatos que vão de encontro com essa tendência.
4: Estudos da psicologia mostram que este tipo de comportamento está ligado a mecanismos emocionais.
5: Mas nós somos racionais, mas somos seres emocionais também. E aí, quando a emoção está envolvida, fica um pouco mais complicado da gente ser imparcial. Geralmente, o embate direto, a insistência em um determinado ponto, em um confronto, geralmente só vai arraigar a pessoa naquele viés em que ela está.
4: O viés de confirmação pode fortalecer preconceitos, radicalizações e fake news. Para o psicólogo Marcos Emanuel Pereira, professor do Instituto de Psicologia da UFBA, é preciso aprender a questionar as próprias certezas.
6: Evite acreditar em tudo que escuta, em tudo que lhe fala e até mesmo naquilo que está acostumado a ver. A realidade cotidiana, aquilo que estamos acostumados a vivenciar e experienciar, não é um bom conselheiro para se chegar à verdade. Evite ser crédulo. Adote uma postura de ceticismo moderado, pois dessa forma você pode se distanciar

0: distanciar daquilo que lhe é óbvio e se aproximar daquilo que se manifesta de uma forma não imediata e de uma forma não exatamente pregnante.
1: Para evitar o viés de confirmação, é preciso
0: festa de uma forma não imediata e de uma forma não exatamente pregnante.
1: Para evitar o viés de confirmação, é preciso buscar diferentes fontes de informações e estar aberto ao contraditório.
0: Procure identificar a fonte da informação. Ali é isso. Uma postura de avaliar se aquilo é razoável e consistente com outras coisas que acredita. Adote a dúvida sistemática enquanto método e procure ser seletivo em relação ao que acessa corriqueiramente. Os robôs da internet e as máquinas inteligentes fazem um trabalho incessante de convencimento e compreenda que elas não param de trabalhar e que a única forma que temos de limitar esse soterramento de informação é não respondê-las e deixar que suas mensagens escorreguem e caiam do vazio.
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3: Lembrar do papel fundamental dos oceanos na economia global, na estabilidade climática e na segurança dos meios de subsistência. Esse é o papel do Dia Mundial dos Oceanos, celebrado anualmente em 8 de junho. A data foi oficializada pela Organização das Nações Unidas em 2008 e chama a atenção para a importância dos mares e para o uso consciente de seus recursos. O planeta Terra conta com 5 grandes oceanos: Atlântico, Pacífico, Índico, Ártico e Antártico, também chamado de Oceano Austral. Apesar dessa divisão, especialistas explicam que, na prática, existe um único oceano, já que todos estão interligados e se comunicam. O tema ganha ainda mais relevância no momento em que o Brasil se aproxima de um compromisso internacional: proteger 30% das áreas marinhas até 2030, a chamada Meta 30x30. Mesmo com avanços, ainda há desafios importantes, principalmente na gestão, no acompanhamento, na fiscalização e também no financiamento dessas regiões protegidas. Sem esses mecanismos funcionando de forma eficiente, muitas áreas de proteção ambiental podem existir apenas no papel, sem gerar resultados reais para a biodiversidade e para as populações que dependem diretamente do oceano para sobreviver. Essas questões foram discutidas durante a SP Ocean Week 2026, realizada em maio em São Paulo, que reuniu cientistas, gestores públicos, representantes da sociedade civil e do setor privado. O encontro apontou caminhos para tornar mais efetiva a preservação dos oceanos. Os debates também ajudam a preparar o Brasil para a Conferência da Década do Oceano, marcada para 2027, no Rio de Janeiro. O coordenador da Cátedra Unesco para a Sustentabilidade do Oceano, Alexander Turra, fala das atribuições do país nessa agenda.
4: Todo o movimento que vem sendo feito mundialmente, o Brasil vai se preparar adequadamente para a Conferência da Década do Oceano. E uma das estratégias vai considerar a Rio Ocean Week como um palco importante para que as contribuições de diferentes atores sociais, de diferentes setores da sociedade possam ser organizadas no sentido de embasarem as discussões que vão ocorrer.
3: Vale lembrar que o oceano cobre mais de 70% da superfície da Terra e abriga grande parte da biodiversidade do planeta, além de ser a principal fonte de proteína para mais de 1 bilhão de pessoas.
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5: Essas foram as últimas de hoje do jornal Rádio News. Voltaremos na próxima edição. Fique ligado.
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1: Coisa linda, meu povo.
2: Ah, que surpresa maravilhosa.
1: É muita emoção, né?
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0: Tocaí Tesmanda. Alô, Tocaí! Interatividade e muita música e um só programa. Alô, Tocaí! Ah, eu adoro esse programa. Vem que tá começando mais um Alô Tocaí nessa terça-feira linda. Está no ar o programa que você é o patrão, você manda e desmanda na parada. Aumenta o som, está no ar o Alô Tocaí, já tem gente na linha. Alô, alô, alô, quem fala?
1: Olá, meu nome é Flávia Regina e estou aqui no São Brás. Ofereço a programação para todos que estão curtindo. Um forte abraço. Uhul!
0: Opa, obrigado, obrigado, obrigado pela tua companhia. Ei, locutor, toca aí!

0: Obrigado.
1: Isso é Alô Tocaí, levando sempre muita alegria, descontração. E o melhor de tudo é você que tá no controle. Não sai daí, hein? Daqui a pouco tem mais. Ei, locutor! Toca aí!
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1: Vamos que vamos!
0: Faz barulho aí, gente!
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4: Ah, eu adoro esse programa! Eita, coisa boa, estamos de volta, é rápido demais, né? A gente chega aqui, ó, com mais uma super sequência!
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1: Existe uma teoria que se chama 90-10, onde uma pessoa tem 90% daquilo que você procura em alguém, só que você foca naqueles 10% que falta. Aí você sai pra rua, se aventura, e realmente você encontra aqueles 10%, mas não se deu conta que perdeu os 90%.

0: Os 10% a gente deixa pro garçom, né não?
1: Valeu!
0: Os 10% a gente deixa pro garçom, né não?
1: Valeu, turma! Essas são as últimas de hoje aqui do nosso Alô Tocaí nessa terça-feira. Obrigado pelo teu carinho. A gente volta amanhã na quarta com mais Alô Tocaí.

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1: Salva de palmas! 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Muito sucesso, tá?
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0: Está no ar mais uma edição do seu Jornal de Confiança. Com as informações mais quentes do dia. Trazendo tudo o que você precisa saber de maneira clara e direta. Eu sou Naldo Meirelles e prepare-se para ficar por dentro do que acontece no Brasil e no mundo, com análises e reportagens especiais. A partir de agora no Repórter Brasil News. Sejam bem-vindos.
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2: Previsão do tempo para terça-feira, 9 de junho de 2026. Áreas de instabilidade são observadas sobre a região norte e litoral leste do Nordeste, incluindo Rio Grande do Norte, Paraíba e Pernambuco. O Instituto Nacional de Meteorologia, o INMET, alerta para perigo potencial de acúmulo de chuvas nestas regiões. De acordo com o Instituto, a chuva pode ser forte em alguns momentos do dia, com acumulado de até 50 milímetros. Há previsão de ventos intensos para a região norte, que podem chegar a 60 km por hora. No centro-oeste, alerta de baixa umidade

0: relativa do ar nesta terça-feira, variando entre 30 e 20%, especialmente em Mato Grosso, Mato Grosso do Sul, oeste goiano e mineiro e o norte de São Paulo. No sul, há previsão de tempestade que pode atingir o Paraná e Santa Catarina. Região Centro-Oeste. Em Goiânia, Goiás, céu com poucas nuvens nesta terça-feira. Os termômetros marcam mínima de 12 e máxima de 30 graus. Umidade relativa do ar gira em torno de 85 a 25%. Campo Grande, Mato Grosso do Sul, tem previsão de poucas nuvens no céu. Temperatura mínima de 14, máxima de 30 graus. A umidade relativa do ar vai de 75 a 25%. Região Nordeste, em Fortaleza, a terça-feira amanhece com acúmulo de nuvens, com possibilidade de chuva isolada à noite. Temperatura mínima de 23 e a máxima de 32 graus. A umidade do ar na capital cearense é de 100 a 50%. Palmares, em Pernambuco, comemora aniversário com muitas nuvens no céu e pancadas de chuva isoladas. A temperatura mínima é de 21 e a máxima de 29 graus. Umidade do ar varia de 95 a 50%. Região Norte, Palmas e Tocantins tem previsão de poucas nuvens nesta terça-feira. Temperatura mínima de 23 e a máxima de 36 graus nas horas mais quentes do dia. A umidade do ar é de 70 a 30%. Em Barreirinha, Amazonas, sopra velhinhas com muitas nuvens no céu, pancadas de chuva e trovoadas isoladas. Temperatura mínima é de 25 e a máxima de 30 graus. A umidade relativa do ar é de 100 a 75%. Região Sudeste, Belo Horizonte, em Minas Gerais, tem previsão de muitas nuvens no céu nesta terça-feira. Os termômetros registram mínima de 11 e máxima de 26 graus. A umidade relativa do ar vai de 90 a 30%. Magé, no Rio de Janeiro, canta parabéns com céu cheio de nuvens. A temperatura mínima é de 15 e a máxima de 31 graus. Umidade relativa do ar é de 90 a 30%. Região Sul, em Curitiba, Paraná, previsão de muitas nuvens no céu, com possibilidade de chuva isolada à tarde. Os termômetros registram mínima de 13 e máxima de 22 graus. A umidade relativa do ar oscila entre 80 e 40%. Em Botuverá, Santa Catarina, céu com muitas nuvens, pancadas de chuva e trovoadas isoladas no aniversário da cidade. Os termômetros registram mínima de 12 e máxima de 23 graus. A umidade do ar fica entre 90 e 55%. Você ouviu a previsão do tempo para ter...
1: 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Márcio que tá gravando um CD Toada, sabia?
2: Não sabia, não, que ele cantava Toada.
1: Um EP, no caso, um EP.
2: Um EP, né?
1: É, só com 5 músicas. Ele vai gravar com 5 músicas. Cada música vai ter aí 15 minutos, né? Porque é Toada, que é Toada boa, esticada. Faz bem pra pessoa escutar. Não é massa, meu amigo?
2: Vai mandar é bom aqui. Que aquilo ali, com 5 minutos, o cabra já tá abusado.
1: Aquilo ali é,
2: né?
1: Bom, Espírito. Aquilo ali é bom. Você bota no carro, você vai pro Recife e volta. O Vini.

0: paquituada bonita danada. Jaqueline já pediu pra voz me ser cantar, que ela disse que o tom da sua voz é a mesma coisa de estar ouvindo Beethoven.
1: Não, mas não assim igual o senhor,
0: então,
1: né?
0: Então ela pediu pra voz me ser cantar
1: tem um cantinho
0: sua
1: tomada, bom.
0: Né, Jaqueline? Não, minha filha, vai cantar com certeza, minha filha. Pode ficar tranquila que aqui meu neto é do bom testado e aprovado. Aliás, a gente ficou prometendo cantar uns forró ao vivo, né? Ontem nós recebendo aqui o professor Eugênio, sobrinho do tio dele, que inclusive, né, sábado começa aí a Copa. A Copa do Mundo já começa amanhã, né, SBT?
1: Começa quinta-feira.
0: Quinta-feira, que é México e quem?
1: África do Sul.
0: África do Sul e México. Vai ser um jogo
1: vai
0: muito...
1: Vai ser jogaço, viu?
0: É, vai ser um jogo... Antigamente...
1: O jogo de ida foi em 2010 e agora o jogo de volta vai ser em 2026,
0: 2026,
1: né?
0: Mesmo de ano depois vai ser um jogo interessante.
1: 16 anos depois.
0: Vai ser um jogo interessante, danado, vai ser... vai ser, olha, o time que não ganhar, vou lhe dizer uma coisa, ele vai perder, viu? Porque o jogo vai ser bom. E o Brasil joga, a Argentina joga na sexta.
1: A Argentina joga na sexta?
0: É na sexta, parece. A Argentina, atual campeã mundial, né, Espírito?
1: Atual campeã.
0: Ei, se a Argentina ganhar a Copa de novo, lascou tudo. Quem encosta no Brasil, né? Vai pra tetra. E ainda vai ser campeã consecutivo, olha esse bito. É. Agora Brasil.
1: Mas só o Brasil foi campeão 3 vezes, né? Uma em seguida da outra.
0: Ah, foi mesmo, foi com Pelé.
1: É.
0: Ah, mas com Pelé, meu amigo. Ninguém tira esse título de Pelé, não. Esse coroado de Pelé é diferente. A gente vê aí na época. Eu joguei muita bola, Cibito. Eu, quando jogava bola, eu era muito bom, graças a Deus.
1: A Argentina só vai jogar lá pra terça-feira.
0: Poxa, só terça-feira, o campeão mundial, Cibito. Isso é absurdo. Era pra. Antigamente, o time atual, seleção campeão, última campeã, era quem fazia
1: abria a abertura.
0: Abria a Copa. Os tempos mudou. Agora que eu tô esperançoso com o Brasil, Cibito. Eu tô esperançoso.
1: Você acha que o placar contra o Marrocos vai ser qual?
0: O placar, Cibito, aí eu vou lhe dizer uma coisa, vai ser um placar meio coisado, né? Depois daquele hino nacional, com Belo que não é Belo. e Elza Soares.
1: Não, Alcione.
0: Alcione.
1: Elza Soares já partiu dessa.
0: Alcione, mas também, Cibito, o povo também, eu acho que o povo é muito radical, né? Fica pegando no pé de Alcione. Ela tá começando, gente, vamos ter paciência também. Começo de carreira é assim mesmo, Cibito. Né? Tá aqui uns 20 anos.
1: Não, pra... e ela tem um conhecimento assim das letras das músicas. Fenomenal. O senhor já viu ela cantando aquela música de Chitãozinho Chororó?
0: Não, é evidência. É evidência. Não, ela canta certinho ao pé da letra. Tem uma música que ela canta. Teve uma vez que ela veio pra Garanhuns e eu jurava que ela tava cantando bêbado, assim, perante a Deus. Então era aquela dar umas emboladas. Que diabo ela tá dizendo? A disposição muito, né?
1: Coragem demais.
0: A gente falou de Elza Soares, a Reona botava ela no bolso.
1: Cantava muito,
0: afinado, era bom demais.
1: Inclusive, cada letra assim que tinha muitas críticas sociais.
0: Crítica social, era bom demais. Muito bom. Era do jeito que a gente gosta. E quem não gosta, né? Não, Cibito. Ó, quem tá ligado em nós é Maíl Sanfoneiro, uma das atrações do palco 87. Mandou então um áudio pra nós estar lá ligado, ele e a esposa dele, o sonho toda altura, né? E vai dar um show lá no palco 87 mais uma vez esse ano. Olha, falta 30 dias por vivo pro festival, né?
1: Festival de inverno.
0: 30 dias, minha gente. Bota esse áudio aí do nosso amigo, nosso sanfoneiro. Mas isso, minha potência. Bota aí. O povo já tão se manifestando.
2: Alô, meu amigo Jeremias, estamos aqui escutando seu programa, viu? Eu, Murilo, Paloma. Cássio, eu queria que você mandasse um abraço, meu irmão. Pra meu amigo Denis, cabeça de caixa d'água.
0: Denis.
2: Tamo junto, viu?
0: Abraço aí, Denis, cabeça de caixa d'água. Um abraço aí, Denis. Agora, beijo a Deus. Pensa um meninozinho, rapaz. Esse menino Denis, eu lembro quando ele era pequeno, Denis, novinho, Cibito. Ele ficava muito brabo, porque a mãe nunca trazia um gorro pra ele. Aí uma vez estava uma promoção no Dia das Crianças no comércio e todo mundo ganhando boné. E aí não tinha boné que desse pro bichinho. Esse menino ficou agastado, se pisando, rebolando pelo chão, só tô vendo Denis. Cabeça de caixa da água, Denis, potência, gente boa demais, hein? E o bom.

0: que ele carrega aí qualquer bar de lata d'água sem rudir na cabeça, né? Cadê? Ô, lapa de cabeça monstro, né, Denis, meu amigo? Amigo não, irmão, né? Não, Maíra Sanfonil. Olha, manda alô também aqui pro Sargento Averaldo, ligado no 87. Ele botou aqui, essa é Elza Soares, foi... Ele diz que conheceu Elza Soares, foi cantar demais, Elza Soares, que foi amancebada com Garrincha, né, Espírito?
1: Elza Soares, é verdade.
0: Elza, Elza Soares.
1: O senhor conheceu, né?
0: Conheci. Eu tive um contato com, quando eu trouxe Garrincha para jogar foi 52, eu trouxe Garrincha para jogar no Manechel, sabia?
1: É verdade, o senhor contou essa história aqui, não foi?
0: Foi. Para jogar no Manechel.
1: Coitado de Garrincha,
0: a história de Garrincha com o bairro do Manechel, ele veio justamente por conta que ele o finado Mané quebrou um galho de Garrincha, pouca gente sabe.
1: Quebrou. Seu Manuel,
0: finado Mané. Seu Mané, que era lá do Manechel, do Mané, do bairro.
1: Que era
0: lá,
1: do posto.
0: Que trabalhava no posto Shell. Sim. Aqui. Quem não sabe, em Garanhuns tem um posto Shell, tá desativado, mas até hoje está lá. Posto Shell, primeiro posto Shell da região aqui de Garanhuns. E não, essa história é verdadeira. Vou contar só uma história, vamos bater papo hoje, assunto de futebol. E essa faz parte do eterno Garrincha, que depois de Pelé, Garrincha para mim foi o melhor. Eu achei, o segundo melhor. E Pelé, o Garrincha, ele era, sempre foi namorador, tu sabia disso?
1: Ah, verdade.
0: E gostava de tomar uma da febre do rato, Cibito.
1: Era nada.
0: Era, ele gostava demais, ele gostava. Ele vinha, saía do Rio de Janeiro para vir para cá, para ir para Vitória do Santo Antão, para comprar cachaça, e gostava de se hospedar no Tavares Corrêa.
1: Rapaz.
0: Ele amava de ficar no Tavares.
1: Tavares Corrêa.
0: Tavares Corrêa, que é um hotel gostoso de ficar.
1: Sem dúvida.
0: E é o mais antigo da região, sabia?
1: É verdade.
0: Desde de 1927, não é isso? Se eu não me engano, é isso mesmo. Eu fiz até um vídeo dizendo, né? Porque às vezes eu me esqueço de me lembrar que eu sou esquecido, não me lembro de nada. Aí, Cibito, aí o velho Mané, né? Mané lá do posto, do posto Shell, que o povo. É aí que vocês vão saber o porquê o nome do bairro Mané Shell. Eu vou chegar nesse assunto, mas vamos lá pra Garrincha. E Garrincha, e ele foi, passou em Vitória Santo Antão. Ainda não era calçado, ainda parece que ainda não era, tava ajeitando, não tinha duplicata, não. Aí de lá ele veio, ele gostava de vir pra cá. E ele tinha um carro, desses carrão antigo, Cibito. Aqueles carrão bem laigão, que eu não sei o nome. Então os carrão bem laigão. Uhum. Aquilo ali bebia um pouquinho mais do que ele, que ele gostava de tomar um. Saudoso Garrincha. Então ele comprou um carro assim para disputar quem bebia mais, né? E aí, Cibito, ele veio, ficou aqui, ele foi dar uma volta e o carro acabou a gasolina.
1: Eita.
0: E ele sem dinheiro.
1: E aí?
0: É, Garrincha nunca gostou do negócio de ajeitado, de dizer assim, não, eu sou jogador. Antigamente pouca gente sabia quem era o jogador, sabia? Antigamente o jogador podia andar em qualquer canto, ninguém percebia não, porque ninguém tinha televisão mesmo. Quase ninguém tinha televisão. E quando saía uma fotografia da pessoa famosa num jornal, era tão feia a fotografia que você pensava que era alguém que tinha sido fuzilado. Digo, atrelador. Porque a foto era toda, a cara do cara era toda pripinada. Ou seja, você ficava, quem é esse? Se não soubesse ler, não tivesse o nome, você não sabia, não. O irretrata era. Pode pegar a foto. Uma vez eu peguei um jornal, eu disse, rapaz, foi um tiroteio da peste. Eu disse, não, rapaz, tá vivo, rapaz. Isso aqui era um caboclo dois. Eu disse, que diabo de fotógrafo? Eu pensei que era um tiroteio que tinha dado na cara dele, não, mas era a fotografia da época. Se tirava na lambe-lambe, depois ia pra imprimir, pronto. Aí não tinha qualidade nem feito hoje, não, Cibito. Aí Garrincha chegou, Cibito, ele ficou muito grato com o seu Mané. Ele chegou aí e disse, olha, eu tô sem dinheiro, eu vez quando eu jogo umas peladinhas de futebol, coisa e tal. E não disse quem era. Aí seu Mané disse, aí ele vai me confia me vender um tanque. Ele andava com mais dois galão de 40 litros cada galão na mala do carro. Porque o carro bebia esse.
1: Precisava, né?
0: Ele tentava dar banguela na subida. Aí precisava. Aquele carro, ele foi feito errado. O tanque era pequeno, não era pra ter mala aquele carro. A mala era pra ser um tanque de combustível. Aquele carro lá, então, da época.

0: Aí, era que aquilo era motor Tata Trilha, sabia? Era, eu já vi aquele carro arrastar caminhão de lenha, trucado, carregado em lama. Aquilo é um motor do Caterpillar, aquele motor do carro. Aí bebia muito, aí ele pegou, aí o bicho falou assim, mas você me confia vender esses 80 litros, que era 2 galões, 40 litros, mais o tanque parece que pegava 140 litros, o tanque já era grande, mas não era suficiente.
1: Mas não era suficiente, não.
0: Não. Bebia mais do que um carro aí, que tem o nome de um passarinho amarelo, quando vou dizer o nome, né, que bebe por perto. Aí esse bicho, ele pegou escute essa, pouca gente sabe, eu digo porque eu sei da história. Aí ele foi a primeira vez, ele rapazinho novo, ele tava começando a jogar ali no aí ele arrumou uma dona pro lado daquele, tinha uma dona aqui em Gás, eu vou dizer o nome da dona, tinha uma dona que é muito conhecida na época, quer dizer, não era. Aí ele veio, quando Garrincha veio, aí seu Mané confiou ele vender o combustível a ele. Aí vendeu o combustível a ele, ele tirou pro Rio de Janeiro. Ele tirou pro Rio de Janeiro, saiu costurando por aqui, sabe? Aqui, ele foi até aqui pro dentro. Pro Palmeira dos Índios. Sabia disso?
1: Palmeira dos Índios.
0: Foi pro Palmeira dos Índios. Foi por aqui. Pra ir pro Recife. Pra ir pro Rio de Janeiro, né? Pro Rio de Janeiro. Aí ele pegou, quando chegou em Minas, na divisa de Minas com São Paulo. Ele quebrou, puxando pro Rio de Janeiro. Tinha uma enrodagem que era um zatar, ele sabia, ele quebrou. E aí foi. Ele ficou muito grato a seu Mané. Aí, seu Mané passou o tempo, Cibito, passou o tempo. Aí não tinha ainda o bairro Manechel, não. Aí um dia, aí eu fiz amizade, eu estive lá no Rio de Janeiro, Cibito. Eu, você sabe que eu sempre fui uma pessoa para viajar, fui lá no Rio de Janeiro. E eu sempre gostei desse mundo de futebol. E aí eu conheci uma dona que era prima de uma tia, de uma conhecida, de uma mulher que trabalhou na casa dele.
1: Aí, não entendi não, deu um nó no meu juiz agora. Uma dona.
0: Deixa pra lá. Aí eu comecei, ela disse, olha, vai me ser aquele vaqueiro velho lá do sertão, que eu era vaqueiro velho afamado. Chapa, quem gosta muito de vai me ser fã é Garrincha. De Garrincha, o jogador, disse, sim. Aí a gente conversou, disse, olha, vamos lá em Garanhuns. Garanhuns aonde? Lá no... que chamava aqui Boca da Mata, antigamente. Tinha um campinho ali que chamava Boca da Mata, no Manechão. Não era Manechão, não. Tinha umas casinhas, que a primeira casa ali foi do finado Mané. Que deu o nome
1: que
0: do
1: deu
0: bairro.
1: O nome ao bairro.
0: Foi, aí era Boca da Mata. Pouca gente sabe, era o lugar que mais tinha gi, era aqui, sabia? Pode perguntar os caçadores de gi, os engiados aí, quem caça gi é engiado. Que era negócio de gi. Isso é história verdadeira, viu? Isso aqui é cultura. Esse programa aqui é importante, principalmente num papo desse, era pra vocês chamar tu e o professor Gino pra falar umas coisas dessas num sábado.
1: É, quando, tem tudo a ver com o futebol, né?
0: Que não, futebol já tinha terminado. Mas aí. Vamos conversar.
1: Já era o jogo, ninguém.
0: Já era o jogo. Aí ele disse, Oxinha, vamos embora, demorou. Aí eu trouxe ele pra jogar. Nisso ele já tava famoso. Aí eu trouxe, aí eu mandei anunciar, Cibito. Mandei anunciar na época. Nas bocas de difusora. Antigamente tinha boca de difusora, sabia? Que era pra anunciar. A rádio era boca de difusora. Eu lembro como hoje o locutor.
2: E atenção, atenção, Garanhuns, atenção, eu vou falar pra você. Nesse dia tal, lá na Boca da Mata, grande jogo com a presença do maior vaqueiro, velho Jirimi, velho não, eu era novo ainda, né? O vaqueiro Jirimia, o galego das pegas de boi e Garrincha, um dos maiores fenômenos de jogador, as bocas de difusora tocando.
0: E tinha até um Fusca que fazia carro de som. Não era igual esse de Biné hoje em dia, não. Era um Fusca com quatro bocas de difusora. Uma pra frente, outra pra trás, uma do lado, outra do outro. Antigamente os carros de som eram assim, era quatro bocas de difusora. Aí cansaço não.
1: Não cheguei nesse tempo.
0: Aí era uma qualidade monstra. Aí. Aí ele veio e levei ele pra jogar num bairro lá, e seu Mané foi, ele foi lá, ele já tinha mandado alguém vir trazer o dinheiro a seu Mané, e ficou amigo de seu Mané. Ele disse, não, o bairro, a Boca da Mata é onde mora seu Mané. Ah, eu vou na hora. Ele veio por consideração a seu Mané. Aí depois seu Mané não conseguiu viver até os cento e tantos anos. Aí quando seu Mané morreu, aí botaram, foram coisar o bairro lá, botaram, como seu Mané era muito conhecido.

0: por Seu Mané do Pochel. Aí ficava grande, Seu Mané do Pochel, ninguém chamava, chamava Seu Mané Fel. Aí botaram o nome do bairro, Mané Shell, em homenagem a Seu Mané, frentista do Posto Shell. Veja só, eu sei dessa história, pouca gente sabe. Isso não está nas tabuletas das histórias de Garanhuns, era para estar.
1: Interessante, não, na história oficial de Garanhuns não conta essa parte aí.
0: Não conta, justamente, não conta.
1: Ninguém nunca imaginou que Seu Mané frentista.
0: Cocoroto, que operou neste tanto para Samara, ele diz que hoje no show da noite, ele diz, vô, que história. História bonita, esbarrei o carro, tô aqui emocionado, bonita. Tem como o senhor contar essa história de novo, no show da noite, no meu horário? Na hora, meu filho, vou na hora. Eu vou na hora, viu? Vou na hora, não, pode ficar tranquilo, que eu, oxe, não, nem se preocupe. Ó, Nicolas também, um homem da Move, tá ligado no 87, não sei o que o programa, mas... derrubando não sei o que, rádio brasileiro, tá vendo aí, rádio brasileiro. Aí, sim, se bitar aí, como eu tava dizendo, e pouca gente sabe dessa história do bairro de Manechó, até quem mora lá. E como vai ter um museu, né, Cibito? Vai ter um museu aqui em Garanhuns, né? Eu não sei se eu terei suficiente idade para viver isso tudo,
1: para ver.
0: Alcançar, mas se meus netos alcançar, com certeza eles vão contar essa história do avô dele, meus netos vão contar a história do avô deles, que alcançou a história do... É porque pelo andar da carruagem esse museu ali, meu filho, né? Aí,
1: seus netos talvez não, talvez os meus, né?
0: É o seu neto, mas eu passa essa história adiante, Cibito. Digo aí, é meu avô, né? Meu seu avô, seu bisavô, ele sabe, conta essa história lá que é bonita, porque nesse museu vai ter um pouco da história do seu Mané do Posto, do Pochel, e vai ter várias histórias, provavelmente, não sei se vão me homenagear, né? Talvez... Quando esse museu terminar, não sei se eu estarei mais entre vocês, pode ser que esse museu leve até meu nome, né?
1: O
0: museu vai vir em dia.
1: Se você não estiver mais aqui, né?
0: Né? Mas enfim, esse bicho, né? Isso são causos que a gente conta e que tem uma importância. O povo estão se abrindo. Manda alô, pajé, hoje tá lá ligado em nós, lá no Amazonas também. Um forte abraço para esse povo tudinho, que a Amazonas chove com força. Aí, esse bicho, então são histórias que eu conheço, gostaria muito de alcançar, porque eu tenho muita história. Já imaginou eu dando palestras ali no museu, contando essas histórias bonitas para as pessoas, os visitantes? Vem pra cá, vão sair. Inclusive,
1: talvez
0: eu...
1: Talvez só se fizer uma mesa branca.
0: A mãe disse, quem vem aí? Chega aí, eu. É o caboclo xiripá. O que é que tu quer, meu irmão? Eu quero contar a história. Eu só apresento, acabou que o Jiremia chegando, pra contar a história de Garanhuns. Eppepepeué.
1: Ai, meu só Deus, assim, talvez assim, né?
0: Alcança. Aí, como eu tava dizendo, Zibito. Rapaz, só tiraram só os bichinhos dos pombos dali e nada. Você dá tristeza quando eu passei, Zibito, aí como eu tava dizendo. Mais forte. Aí, como eu tava dizendo, né, Zibito, história a gente tem muita pra contar aqui, por isso que eu conto muita história boa nesse programa, história que o povo não sabia, Cibito. Tem gente que tem dúvida das coisas de Garanhuns, e aí eu hoje eu sou conhecido como o ser humano que mais conhece a história de Garanhuns, Cibito. A história de Garanhuns. Eu me lembro ainda...
1: O senhor conta uma história extraoficial, né?
0: Extra?
1: Oficial.
0: Não, é oficial, oficial. Esse negócio de extra aí eu já não sei não. Mas é oficial. Mas eu só sei que as histórias minhas é verdadeiras. Uhum. Eu me lembro de Dominguinho pequenininho cantando ali no Tavares.
1: O senhor alcançou Dominguinhos cantando?
0: Pequenininho, esse Bito. Pequenininho, Dominguinho. Já tá ludinho também, né? Dominguinho, se ele tivesse vivo, estaria fazendo quantos anos, esse Bito?
1: Ninguém estivesse vivo.
0: A Luiz Alves era mais novo do que eu.

0: 9 anos, né? A Luísa, se tivesse vivo, estaria fazendo 80 anos hoje, sabia? A Luísa.
1: Aí, Dominguinho seria 85, né?
0: Com 85 anos morreu, 80, né?
1: Ele teria 85.
0: Teria 85,
1: vivo,
0: justamente. É. Bem mais, Dominguinho era mais novo do que eu, já era rapazinho, taludinho. Eu sou 4 anos mais velho que ele, eu passava lá, ele tava pequenininho lá. Buchudinho, ele e os irmãos dele, lá, tocando sanfona. E aí passava o povo, dava uns trocadinhos, né? Uhum. Ali no Tavares, alcançou?
1: Não, gente, como é que teria alcançado?
0: Ali, Cibito, quase não tinha casa, sabia?
1: Uhum.
0: Quase não tinha casa por ali. Tinha um seminário já.
1: Seminário São José.
0: Seminário São José, mas não era tão bonito como é hoje, não. Tava ainda começando aos pouquinhos a crescer. Aí tinha aquela casa da frente, né? Aquela casa ali que é em frente a uma casa. O Tavares Corrêa, que é a casa de seu Tinoco, né? Sabia?
1: Sim.
0: Era o
1: seu Tinoco.
0: Doutor Tinoco. É, o doutor Tinoco, eu conheço os menininhos. Seu Tinoco, gente boa demais. Eu entregava na época leite lá na casa do seu Tinoco. Vinha trazer leite, girimum, melancia. Ele comprava pra gente, a gente trazia. Eu muito pequeno. Um abraço pra seu Tinoco. Chamava com ele Padim Tinoco. E aí, Cibito, o Parque Euclides Dourado não era cercado não ainda. Ali ainda era mato. Tava com os acalipos pequenininhos, porque ali ainda tava na fase de catação de osso ainda, Cibito, das covas mais rasas, né? Tu sabe que ali foi um cemitério.
1: As covas mais rasas?
0: Um cemitério indígena.
1: E era.
0: Sabia disso?
1: Não sabia, não.
0: Apoio pesquise. Eu tem outro canto aqui em Garanhuns que foi cemitério indígena.
1: Onde,
0: também?
1: Onde foi?
0: O outro foi lá no, do lado da igreja da catedral, da Santo Antônio. Foi lá do lado. Foi lá do. Não, é verdade. Sabia? Sabia? Outro dia saiu uma reportagem lá. Foi. E ali do lado também. E o terceiro é aqui, no 87, que a gente ainda vê uma malação dos índios, caciques que vem aqui. Fumaça e tudo com cachimbo. Uma vez eu vi um cacique que veio ali no corredor, um cachimbo desse tamanho, dando tragada. Foi. Sim, Cibito, aí eu conheço as histórias de Garanhuns todinha. Era pouca. Ali descendo naquela rua de baixo ali, pronto, dali do Tavares Corrêa, pra ali era só casarão, viu, Cibito? Descendo ali, puxando já ali pro lado do Palpombo. Perto do Sesc ali, era só casarão, os Barão do Café.
1: Entendi.
0: Era os Barão do Café. Eu tenho uma fotografia lá de riba que o camarada vê, só vê ali, só mato algumas casinhas por ali perto do Sesc. E a única coisa que vai me ser branco lá é o Tavares Corrêa. Sabia disso?
1: Porque pra lá ainda não tinha nada.
0: Era fazenda. Era criança, fazenda e roça de café. Só café, isso aqui era tudo café, Cibito. Fazenda, o povo aqui era bacia leiteira com força, Cibito. Era bastante. Antigamente era, o povo criava muito leite, roça de café. Aí tinha um pessoal do café, seu Zé Ferreira do Café, né? Que tem até a Vila Ferreira. Sabia que Zé Ferreira do Café, que tem a Vila Ferreira, foi vice-prefeito de Brejão?
1: É mesmo?
0: Foi vice-prefeito de Brejão, foi vice-prefeito de Brejão. Eu ainda fui cotado para ser candidato a prefeito de Brejão. Sabia?
1: Candidato a prefeito em que ano?
0: Foi, e não faz muito tempo não, Cibito.
1: É?
0: Me dizer, foi ontem, isso foi em 89. Me dizer, foi ontem.
1: Ah, Maria, foi. Semana passada.
0: Foi no ano ali no se não foi em 89, foi em 87. Se não foi, foi em 86. E se não foi, foi em 91, não, 90, mas foi em 89, eu acho, foi. Ainda cheguei a sair em campanha, sabia?
1: Fez uma pré-campanha.
0: Fiz uma pré-campanha, o povo pedia lá, fizeram até pesquisa, que era a pesquisa na época. Hoje em dia se faz a pesquisa boca de urna, né? Antigamente o nome era diferente, era pesquisa boca de caieira. As pesquisas boca de caieira apontava eu com uma prefeito valente, Cibito. E não quiseram porque eu, por exemplo, quem é a vice-prefeita, a gente vai mudar de vice-prefeita agora com Dona Maria aqui do mercado, né? Ela vai ser esse ano. Mas a gente por 20 anos sempre foi Chibanca, minha vice-prefeita. Eu não me candidato, já pediram até para eu sair candidato aqui em Garanhuns.

0: quis por isso. Porque ele não queria a constituição da política, não aceita que seja a minha véia, a minha vice-prefeita. Aí eu não quero, né, Sibito? Não interessa.
1: Mas por que o senhor só queria se fosse ela? O senhor tem medo de acontecer com o senhor mais ou menos um impeachment, uma coisa assim que nem, sei lá, Michel Temer? Por que o senhor só queria se fosse ela? O senhor tem medo de acontecer com o senhor mais ou menos um impeachment, uma coisa assim que nem, sei lá, Michel Temer?
0: Justamente, eu não confio não.
1: O senhor não confia no vice, não?
0: Acaba querer. Você viu Michel Temer que foi que fez a pobre da Dilma,
1: então,
0: né?
1: Não, é. Aí o senhor tem medo.
0: Como é velha guerreira da Dilma, né? Temer com aquela cara dele de carranca lá do Rio São Francisco, lá de Petrolina.
1: Ele parece um vampiro.
0: Parece uma cara de um vampiro, bicho. Aquele velho, aquele é boca de caíra, aquele velho. Isso aí. Uma dona bem novinha, não foi?
1: Foi. Marcela Temer. E foi, não, esse detalhe aí eu não tô sabendo, não.
0: Deixa eu falar, tu é doido, hein? Aí, e ali foi amor à primeira vista, né? Amor à primeira vista, né?
1: Com certeza.
0: Ô, mulher bonita. Sim, isso, tá aí como eu tava dizendo, eu... Aí eu não quis. Porque pra eu ser candidato tem que ser com minha velha pra ser a vice-prefeita, porque de confiança, né, Sibito? Porque depois o camarada quer dar uma rasteira aí, ó. Toma, feito tempo, tomou na mardada de Dilma. E aí? Aí depois de tempo, meu amigo, aí foi ladeira abaixo.
1: Aí o negócio descambou.
0: Aí descambou, menino. Ah, tu viu aí o resultado.
1: Desumerou,
0: né?
1: Tudo.
0: Aí nós, ó. 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Eita, mas tem uma turma aí que não gostou dessa data do Jogo do Brasil. Aqui é o Brasil. Gostou não?
1: Gostou não.
0: Gostou não, mas é o jeito pra ser, né? Fazer o quê? Sim, aí vamos lá.
1: Ou então não, né? É uma galera que já torce contra sempre.
0: Já torce contra, né? Não, então... que ali eu acho que usa só de H. Aliás, ali só cagaram as cores do Brasil, na realidade. Não torce, né? Ali torce pro Brasil, ó. É. 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
0: 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Aí quando entra no banheiro, banheiro com uma cortina,
1: velho. Sim.
0: Não serve de nada.
1: Não.
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0: com fazendo vinho, Júlio Beba, Jatobá, e o Gigibe, Jatobá.
1: Ele é seu compadre.
0: É compadre. Oxê. Compadre, compadre Jeová?
1: Sim.
0: Você tá doido, esse bicho? Compadre Jeová é meu compadre. Compadre, ele quando... É, aquele poço que tem a melhor água de Garanhuns, o poço da Jatobá, foi eu que cavei a braço. Eu e ele. Nós cavou no braço.
1: No braço ali.
0: Foi, foi. Papai, a gente cavou ali muito tempo. Não sabia disso?
1: Não
0: sabia. Lá não era esse poço artesiano, não. Era no braço mesmo, antigamente cavava poço no braço, sabia? Ah,
1: sim, isso aí é verdade.
0: Olha, uma vez, tem um poço, eu fiz até um vídeo, tá aí, Cibito. Chega a me arrepiar. A gente cavou um poço aqui no Campo Santo, onde a gente morava. Nós moramos um tempo no Campo Santo, no braço. No braço, Cibito. Eu nunca vi um poço tão fundo daquele, Cibito. O poço veio da água, Cibito. Olha, Cibito, com 318 metros.
1: 318 metros.
0: Olha, foi corda, era corda pra tirar aquele barco ali de dentro, Cibito. Cibito, nós levamos.
1: Um pouquinho vocês iam sair no Japão, né?
0: Não, eu tava dizendo a papai. Olha, pra mim, você tem ideia. É, a gente só cavava até meio-dia. Começava a descer no posto ali 3 horas da manhã pra chegar lá. E por causa do grito. Aí levava as latas de coisa. Quando era, só cavava o poço até 2:30 da tarde. 2:30 da tarde. Aí quando coisava assim, aí alguém gritava. Pra tu ter ideia, o grito levava pra chegar lá embaixo. Pode subir! Sabe quantos minutos levava o grito pra chegar lá embaixo? 25 minutos.
1: Ah, miséria.
0: Aí chegava o grito. Aí a gente gritava de volta, mais 25 minutos, levava parece que 35. Pra voltar era mais difícil que era subindo. Aí demorava 35 minutos pro grito chegar em cima e ia-se embora quase uma hora, só de coisa. Pronto.
1: Quando só ia... os gritos.
0: A gente começava a subir, por exemplo, vou lhe dar um exemplo. 3 horas da tarde, subia ali na corda, ali o povo puxando o camarada. Cibito, quando era 6:10, 6:20, tava chegando em Ribas, Cibito. A gente chega e estranhava, Cibito. Era, olha, só via só a bolinha em riba aqui lá, mas a gente cavava lá com uns candeeiros. Ficava com um candeeiro aceso, um escudo danado, tu acredita?
1: Ave Maria.
0: 318 metros. Foi um dos poços mais caros do Brasil, mais fundo. Aí eu lembro que quando deu
1: não era
0: a.
1: Melhor ter, não era melhor ter desistido, não, porque uma fundura dessa.
0: Cibito, não se desiste das coisas. Não diga uma coisa dessa no ar, não, Cibito. Você quer estimular o povo a desistir?
1: Não.
0: Cibito, a gente tá aqui pra estimular. Se vai vencer, for cavar.
1: Quando vai começar a cavar um poço, tem que chegar a 312 metros.
0: 318. Papai dizia, não vamos desistir, não. Eu digo, papai, nós sai no Japão, meu mas Deus, nós não desistimos.
1: Meu Deus do céu.
0: Nós já. Olha, Cibito, tu acredita que a gente já tava chegando na crosta terrestre da terra?
1: Vocês iam encontrar lava e lava, não encontrar água.
0: Não, eu já tava, teve uma a água de lá é diferente, chega quente. Ela pega uma veia da corrente da crosta terrestre, sabia? foi catalogado, verdade. Eu digo, papai, bem capaz, nós ficar bilionário aqui, vai achar petróleo aqui. E tome cavanheira no enxadex, bicho. Foi, a gente cavou aquele poço. Então pouca gente sabe. Lá no Campo Santo eu fiz até um vídeo. Pode perguntar que todo mundo sabe. 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
1: Foi.
0: Foi, João de Preta, ele ajudou, ó, o menino aqui, ó. Um menino aqui se abrindo aqui. Esse é um poço, é um túnel.
1: Sim.
0: Não, se for a Serra do Vento, nós saímos. Não tinha nem curva ali, né, Espírito? 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
0: 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João de Preta, que é do Bom Chega Cedo, meu amigo João de Preta. João de Preta que começou com esse negócio de alinhar. João de Preta começou alinhando roda de carro de boi, sabia? Se tornou especialista alinhando roda de carro de boi e roda de pneu de carroça de burro e charrete. Sabia disso?
1: Eu começo.
0: E a primeira oficina de João

0: Ilha Preta não foi aqui não, era foi ali, quando vinha de Beijão. Era uma barraquinha toda de madeira e ele alinhava a roda, tinha a roda de carro de boi que estava assim, ele alinhava, roda de carroça de burro, de charrete, pode perguntar a ele. Aí foi se especializando em carro, um dia chegou, ele tomou gosto que chegou um carro. Chegou um carro até uma, se eu não me engano, o primeiro carro que ele alinhou um pneu, Cibito, foi uma Marajó. Não, uma Rural. Foi uma Rural. Aí ele tomou gosto, aí abriu, pronto. 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E peça pro seu carro, né? Não, Rio Preta. Ele, e peça, ele se especializou porque ele vendia peça para carro de boi. Ele vendia o fueiro, o canzia, a chaveia, a vara de ferrão, o cocão, a cantadeira, a brocha, né, Cibito? O tamoeiro. Sabe o que é tamoeiro?
1: Não sei não.
0: Tá vendo? Não sabe. Uma brocha, meu filho, sabe?
1: Não faço ideia.
0: O carro de boi tem quantas brochas?
1: Não faço ideia.
0: Duas brochas. A brocha ela passa de um canzi. Quantos canzi tem um carro de boi?
1: Rapaz, eu não sei nem o que de achar é canzi.
0: Como é que eu vou saber? A canga fazer o quê?
1: A canga eu sei que vai no cangote do boi, né?
0: No pescoço do boi, sim. Mas aqueles pauzinhos que tem do lado da canga, aquilo ali é o quê?
1: Não sei. Não.
0: Canzi. Ah. Aquele negócio que passa por debaixo de um canzi pro outro é brocha.
1: Ah.
0: É. Aí, no meio, não tem um cabeçote do carro de boi? Aquele cabeçote que engata no meio dos bois na canga.
1: Certo.
0: Aquele negócio de couro que pega a canga se chama tamoeiro. E o que segura a canga pra engatar na corda, no cabeçote, se chama chaveia. Isso aqui é cultura, viu? Tem que aprender. E aquele negócio do carro de boi é os fueiros. Que é a grade para amarrar coelho. Tem caixote também. E para segurar o eixo do carro de boi, tem a cantadeira. A cantadeira é o rolamento.
1: Uhum.
0: Do carro de boi, a cantadeira. O que segura a cantadeira é o cocão. Então o carro de boi ele tem quatro cocão, dois de cada lado. A direção do carro de boi é o quê?
1: A direção do carro
0: Sim.
1: de boi?
0: A volante.
1: É a vara de ferrão.
0: A vara de ferrão. Tu não soubesse, eu ia trazer ela amanhã pra te dar uma lapada. Pois era desse jeito. Não, aqui a gente sabe tudo de cultura aí. O povo ligado nós, ó. Joséano tá se abrindo aqui. Deixa eu ficar de história bonita.
1: Tem mensagem com força aqui já também,
0: viu? Já vamos mandando. 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

0: 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Cibito, tem, vamos pros alô do povo aí. Vamos, bota aí.
1: Simbora.
0: Bota aí. Esse pessoal aí, todo se abrindo. Bota aí. Acaba.
2: Boa noite, velho Jeremias. Boa noite, Cibito. Boa noite aí a todos da 87.
0: Opa, rapaz.
2: Ô, velho, toca aí uma música aí que você já, eu sei que você já dançou muito lá em Feijão Cordinha. É o Lambadão. Toca aí o Lambadão aí pra nós recordar os tempos.
0: Ah, esqueça, é lesado, que a gente tá numa época de forró. Que peste, eu vou tocar Lambadão. Tu é doido, lascado. Que doido, Cibito.
1: Que doido. Tá escrito aqui o Wendes. Ele disse, sou do Antônio Cordeiro.
0: Ah, do Antônio Cordeiro. O pessoal do Antônio Cordeiro ali perto do Viana Moura, da Coab 3, ali perto do Espritado Amor, né, Cibito?
1: Uhum.
0: Que tá quase pronto. O Espritado Amor vai ser... Ei, tá bonito. O Espritado Amor aí... Tá quase pronto aí, Espritado Amor, que teve uma indicação, foi eu que indiquei pra trazer esse Espritar pra Garanhuns, esse Bito. Pouca gente sabe, mas esse Espritar, ele tem muito do meu pedido pra o interior de Pernambuco, sabia, esse Bito? Vai ser um Espritar mais moderno que vai ter. Eu vejo um monte de gente aí querendo pegar carona nisso aí. Mas na realidade, quem trouxe esse Espritar foi eu.
1: Ah, tá bom.
0: Você tá entendendo?
1: Tá certo.
0: Eu vou lá fazer até um vídeo amanhã, Espritado Amor. E vai ter o outro também que vai chamar até meu nome. Manda um alô aqui pra Rogério, que tá se abrindo aqui, tá? Essa eu não sabia, do bairro Manechel, que era o homem trabalhava. Não, Rogério, isso aí é... minha é um doido. Manda um alô pra Sabrina também, o pessoal lá e Angelim ligado no 87. Tatiana e o esposo ligado em nós, e Tamara, que tá ouvindo nós também, um cheiro, pessoal de Jucatinho, um cheiro pra todo mundo. Cibitinha, cunha aí.
1: Tem mensagem aqui dizendo assim, boa tarde, sou Maísa.
0: Tu é o quê?
1: Hã?
0: É o quê, Cibito?
1: Boa tarde, sou Maísa.
0: Sim, tu não é Cibito, filho de Deus.
1: Sou.
0: Sim, como tu tá dizendo que é de noite é marido e dia é João?
1: Eu tô lendo a mensagem.
0: Ah, então não é tu, filho de Deus. É, diga que ela é Maísa. Não é aquela do Silvio Santos, não, não.
1: É, não.
0: É Maísa, um cheiro Maísa.
1: Ela continua dizendo aqui, estou aqui em Caruaru, ligadinha no velho Jeremias, meu abraço.
0: Meu povo.
1: Maísa e Diego Henrique.
0: Eita, Maísa e Diego Henrique é cantor, Cibito. Diego Henrique é cantor, pode perguntar aí. Gente boa, Diego Henrique já deu show no palco 87, já teve aqui no programa. Ele é primo de Mateuzinho Cordeiro, sabia? Maísa e Diego, e eles correm pro peste os dois, viu, Cibito? Eles saem todo dia pra fazer caminhada, correndo de Caruaru até Gravatar e volta. Todo dia ele sai pra fazer corrida lá. Às vezes vão até Toritama, chegando na Santa Cruz e volta. Uma vez eu vinha de Surubim, topei ele chegando em Surubim, correndo. Corre pro pé. Tem mais a cunha?
1: Tem mais.
3: Boa noite, Jeremias. Boa noite, Cibito. É verdade, rapaz. É verdade. Como é que tá falando aí? É verdade. Mas, Jeremias, tá lembrado? Abaixo do quartel, do lado do quartel.
0: Sim.
3: Era o cemitério. Era o cemitério, Jimmy. Tu lembra não?
0: Uhum.
3: Do lado do quartel.
0: É verdade,
3: Jimmy tá mentindo não.
0: E
3: o pau pombar se brincar, que o barra de baixo também foi cemitério.
0: É verdade.
3: Valeu, Jimmy. Amanhã chega onde? É verdade, Cibi. Depois bateu uma mulher com uma
0: feia. Foi do hortelão aí, Ari, tu tá ruim das amigas, filho. Isso aí é. Meu nome, Cibito?
1: Isso aqui é Adenil.
0: Adenil, rapaz, Adenil. Cadê? Bota aí.
1: O Diego tá aqui dizendo, estamos aqui em Caruaru curtindo. Minha esposa Maísa Teles está emocionada com essas histórias.
0: Ah, mas é, olha, o menininho dele que já tá maior do que ele. Olha, meu amigo, eu tenho história bonita em Caruaru também, viu, Cibito?
1: Tem?
0: Tem cara de história em Caruaru, que eu vou dizer. Caruaru tá friviando no forró, né?
1: É verdade.
0: E o Alto do Moura friviando de gente, viu, Cibito? Olha, tinha gente demais, um clássico, domingo, no Alto do Moura. Eita, Alto Moura.

0: do saudoso velho, o mestre lá do barro, Cibito.
1: Acabou carregado. Do barro, Vitalino?
0: Vitalino. Vitalino foi casado com uma prima de papai. Mestre velho vinha. Um Vitalino, ele antigamente era ruim de barro, ele vinha buscar barro aqui no Agreste pra fazer os bonecos.
1: A palmada é muito pequena mesmo, né?
0: Pode perguntar, todo mundo sabe. Bota aí.
1: Boa noite, velho Jeremias. Aqui é André, do bairro Aloysio Pinto. Mande um alô pra Thalita, do Lava Jato.
0: Ó, Thalita.
1: E Samara, no Manuel Shell. Nossa. Pedro Bob, Cabeção, na Aloysio Pinto. Ó, tá que vendo? São seus fãs demais. Manda um alô também pra meu amigo Mão de Vaca, Mão no bairro Aloysio Pinto.
0: Eita, bobé, aqueles caboclos que dá tchau com a mão fechada, né?
1: É, Mão de Vaca, né?
0: É, Mão de Vaca. Mão de Vaca é aqueles caboclos, meu povo. Que ele chega, ele tenta negociar. Quanto que é uma bolsinha de pipoca? O cabo diz, é 50 centavos. Ele diz, vende metade? Quer comprar só a metade. Um abração pra todo esse povo aí, nosso amigo aí, ligado nós aí. Tem mais? Bota aí.
1: Tem mais.
0: Logo vem, é daqui a 30 dias e o palco 87. Aqui também.
2: Boa tarde, velho Jeremias. Você agora está falando coisa verdade. Meu pai foi carreiro, eu sei de tudo isso, porque eu tenho 80 anos de idade. Nascido no ano de 1945, e sei de tudo sobre carro de boi e sobre boi. Boa tarde para vocês, Deus abençoe. Manuel do Jardim Petrópolis.
0: Manuel do Jardim Petrópolis, essa potência. Ainda tem mensagem, mas nós vamos ler depois, porque chegou a Ave Maria e eu sou o único rádio ligado do Brasil que bota Ave Maria em ponto. Tem até áudio de Bozó aqui, já nós bota no ar. Não sai ninguém daí, viu? E eu vou contar mais história aqui, o povo tá pedindo. Ó, tá vendo Bianquinha de cheguei, viu? E quer história. Mal assombrada é tu com esses cabelos teu assanhado. Já nós volta, né, Cibito? Vamos chamar a Vé Maria aí. 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É, manda alô também aqui, olha, pro povo lá de Caruaru ligado, nós tá aqui, ó, Jaqueline. O Everton. Já eu falo o nome dele. Jaqueline, o Everton, cheiro pra vocês também. Povo Caruaru em peso, ligado em nós. 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Aí quem quiser mandar declaração daqui pra sexta, pra sua esposa, a esposa pro esposo, pode mandar aqui que nós bota no ar e ainda nós canta a música internacional. É, inclusive tem até a música de Paulo Sérgio que ele pediu internacional, vou cantar já, viu, Cibito? Depois da Ave Maria. 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Cibito, chama aí a Vé Maria que já nós volta. E chegou mais alô aqui. Tem gente por perto aqui ligado nós, já gente, viu? Povo tudo ligado no 87. Eu tenho história pra contar desse povo tudinho. Povo tudo ligado.
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4: Deus, Senhor nosso, como é poderoso o teu nome em toda a terra. O anjo do Senhor anunciou a Maria, ela concebeu do Espírito Santo. Eis aqui a serva do Senhor, faça-se em mim segundo a vossa palavra. E o Verbo de Deus se fez carne e habitou entre nós.

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0: Joia, quando terminar o programa, vamos descer pro lado da fazenda, lá de Bozó. Eita, tá no ar, né?
1: Tá no ar.
0: Ei, meu povo, nós vamos descer pra fazenda de Bozó, porque nós vai cobrar as melancia que ele prometeu. Já tá na terceira safra e tem coisa que o camarada tem que ir buscar mesmo. Prometeu porque quis, né? Mandar um alô pra Beta também, viu? Que é a mãe de Lívia, a mãe de Letícia, que diz que tá engordando uma galinha. Essa galinha já é tataravó também, mas ela disse que assim que o tempo enxugar, que diz que pra lá tá meio muita chuva, que tá meio vindo lá no sítio Campestre. Mas nós vai bater lá um cheiro pra Beta. Tem até o irmão dela que canta, mandou até uma música, já nós vai botar. Mas bota aí um forró pra nós, Cibi, tá aí. Pra depois nós mandar alô pra esse povo tudinho. Agora, Bozó, o negócio da melancia que ele disse que ia trazer pra gente aqui. Que eu acho essa vergonha muito grande, Cibito. Cama prometeu um negócio, cabe e não trazer, né, Cibito?
1: Eu também acho, concordo.
0: Deixa ele não trazer. E é porque é meu amigo, Bozó. Tinha uma raiva dele porque eu jogava mais do que ele quando eu jogava, né, Cibito? Aí cama. Tem até um áudio aqui do outro caboclo aqui também.
2: Olha o fogo.
0: Tem que ter sedor,
2: ó. Olha o fogo.

0: rapaz, se Alvos cantar essa música, ele vai cantar diferente pra ele, né? Alvo, olha o fogo, anel, queimando o chifre aí debaixo do teu chapéu. Ô, Alvo, meu amigo, não, irmão, né, Cibito? Vamos mandar áudio pra esse povo, bora?
1: Bora.
0: Aí, que tem áudio tem aqui do meu amigo Pericano, tá ligado? No 87 é outro que prometeu milho. Sumana, o ano atrasado e nada até hoje. Bota aí, arrocha o áudio do povo aí.
1: Tem uma mensagem aqui dizendo: boa noite, velho e Cocorote. O senhor é um fera nas histórias.
0: Tá vendo esse bito? Cocorote chega já no show da noite, meu neto. Que inclusive quer me entrevistar hoje, porque ele achou muito bonita essa
1: história. Ele gostou da história, né?
0: Gostou da história do Garrincha, né? No show da noite, já. Sim, tem mais?
2: Tá, Garrincha.
3: Boa noite, meu amigo velho Jeremias. Boa noite, Cibito. Ô, Vége de mim, manda um alô pra minha esposa, Maria das Neves. Eu queria que você tocasse aquela música de Amazã, Benedita Aparecida.
2: Vai ter, eu vejo um monte de gente.
3: É o Cabeça, vamos da Rua São Paulo, Vége de
0: que é esse caboclo, Cibito?
1: Cabeça da Rua São Paulo.
0: Meu amigo Cabeça aí, meu amigo, a Cabeça, meu irmão. Cabeça pedindo pra eu mandar uma esposa pra ele. Se a esposa dele estiver ouvindo o programa, difícil uma égua. Tu viu, Cibito, que ele disse, hein? Ele disse, manda uma esposa aí, aí esqueceu. Não, mandar um alô pra esposa de Cabeça. Abração aí. É Cabeça e Cabecinha, né? Um cheiro pra vocês. Tem mais, Cibito?
1: Tem mais.
4: Alô, meu amigo velho Jeremias. Alô, meu amigo Cibito. Cibitão, é isso aí, da hora. Aqui quem fala é o Glécio do Magano, da hora. É Moro aí. Brother. E aí, mano?
0: É isso aí, meu irmão.
4: O que que há? É isso aí.
0: É isso aí, Glécio.
4: Velho Jeremias, aquele abraço pra você, da hora.
0: Demorou, meu irmão.
4: Beleza, aquele abraço, Glécio do Magano, da hora, meu irmão.
0: Tô ligado.
4: É isso aí, DJ.
0: É isso aí, meu irmão. Um abraço aí, o Glécio do Magano. Morou, velho? Ô, Barriga Verde.
1: Ô,
0: põe mais mensagem aí. Um abraço aí pro maluco aí, pro Grécio, morou?
1: Maluco.
0: Põe aí.
5: Boa noite, velho. Bora, Cibita, Pelican, ligadinho na melhor, na 87. Meu amigo, que frio é esse, hein? Que frio é esse, hein? Quatro dias sem tomar banho já. Quatro dias, velho. Cuida. É você e suas histórias, hein?
0: Eita, Pelican, quatro dias.
5: Agora essa do velho... do Mestre Vitalino vim pegar o barraco em Garém foi boa, hein?
0: Foi, vim pegar. Vinha de carroça. Isso é verdade mesmo. O saudoso Vitalino, né? Que foi casado com uma prima da gente, né, Cibito? A prima do papai, prima minha também. E aí ele vinha buscar. Teve uma época, Cibito, que Garanhum, que Caruaru tava difícil de achar barro, sabia? Aí ele vinha buscar barro aqui. Aí vinha buscar aqui, barro, pegava
1: dificuldade
0: barro
1: danada, né? Sair de lá pra cá só pra pegar barro.
0: Não tem ali aquele buracão da raposa, Cibito?
1: Sei onde
0: aquele
1: é.
0: Aquele buraco ali, quem fez aquele buraco ali foi Vitalino, na época carregando barro pra fazer os bonecos dele lá em Caruaru. Era plano aquilo ali, sabia, Cibito? Você sabia dessa?
1: Não sabia não que ali era plano, viu?
0: Era plano no prato. Cibito, tem mais mensagem
1: aqui? Tem mais aqui, ó. Álvaro tá ouvindo, viu? Ele disse, tô por aqui, já mando meu áudio.
0: Álvaro, meu amigo, um forte abraço, meu irmão. Caboclo. Do bom. Álvaro é mesmo ser irmão nosso.
1: Maria, né, demais.
0: Maria. E a gente considera
6: isso. Boa noite, Cibito. Boa noite, Vé Jeremias. Estou ligadinha em vocês.
0: Bem.
6: Muito bom o programa de vocês. Toda tarde, a alegria da gente. Boa noite, abençoada para vocês.
0: Ô, minha filha, para nós, para vocês também. Muito obrigado, minha irmã. Demorou.
1: Essa é a Alexandre Gomes.
0: Alexandre Gomes, um cheiro, minha filha.
1: Tem mais.
7: Bora, véi!
0: Opa!
7: Véi, aqui é Abraão, vice?
0: Sim.
7: Olha, eu tô aqui. Sabe com quem?
0: Sim.
7: Com mãe Déia.
0: Dona Déia, minha
7: com
0: comadre.
7: Com Dona Déia. Tu lembra dela?
0: Minha comadre Déia.
7: Ela disse, olha, que quando tu trabalhava aqui perto, assim, quando tu tinha assim, tu era um rapazote.
0: Era?
7: Tipo assim, na década mais ou menos, na década de 50, né? Quando tu era um rapazote. Que agora tu é um velho de 80 e tantos anos.
0: É verdade.
7: Ela disse que de vez em quando dava aqui umas comidas, tu também.
0: Era, dona Deia.
7: Né? Umas bananas que tu. Ela disse que pegava aqui, aí tu levava banana.
0: Não, banana. Isso,
7: que tu levava
0: gostei,
7: banana,
0: não.
7: Que tu levava
0: não
7: uma macaxeira.
0: Não. Não.
7: Essas coisas que tu levava, velho. É verdade, é?
0: Não.
7: Ela disse assim, agora, ela disse assim, Abraão, manda esse velho parar de mentir.
0: Não, nunca não, dona Déia, veja só.

0: Ela levava cibitóia, sopa para eu, almoço às vezes, sabia? Era, eu trabalhava cibito no escritório, é verdade mesmo, ali descendo naquela rua que vai, começa do começo ali, vai até, que tinha o, não tinha aquele negócio de vender, meu Deus, negócio que vendia remédio ali, rapaz, de bicho, remédio dos bichos, deixa eu ver como é o nome, meu Deus, remédio de gado, que era meu Deus, eu esqueci o nome, é um nome bem conhecido. Aí eu dona Déia Cibito, ela levava comida. O professor Pedro Henrique, meu secretário de Tabef, lá de Feição Miudinha, tá ligado no 87, ele mandou até um vídeo de Faroeste, tá aqui, ó. Véi, os caras eram uma moda com áudio... rapaz, arretado demais, olha. Olha, arretado, ele mandou aqui, ó. Professor, meu secretário de Itabef de Feição Miudinho, ele mandou um vídeo aqui, eu tô com vontade de assistir uma música, Cibito, em homenagem àquele menino. Já nas botas. Professor Pedro Henrique, aquele abraço. Sim, Cibito, aí dona Déia levava as comidas pra eu. Aí tinha um caboclo que tinha um Lada, meu padre Edson, né? Ele tinha um Lada, Cibito, e eu lavava. Quem lembra do Lada? Lada foi um carro que foi lançado na época em Cuba, sabia, Cibito? É. E chegou no Brasil, foi um sucesso, o Lada. Que, inclusive, eu tenho um retrato quando eu era rapaz novo lá com o mestre, viu, Cibito? Ó, mestre Vitalinho.
1: O senhor era rapaz novo, mas o senhor tá com a mesma cara de hoje.
0: Essa foto é melhorada no IA, Cibito, melhorada, mas essa foto é igual, a original, é preto e branco, é. Abração. Pericone, é sem vergonha, perdido. A chama na alô pra Ivan da Sorte, também tá ligado no 87, toda essa cambada. Meu amigo Cláudio também se abrindo. Não, e um abraço aí, dona Déia, todo mundo aí. Dona Déia levava comida pra ele. Aí eu lavava o carro, Cibito, lavava. Uma vez eu ariei. Eu lavava e às vezes o carro chegava com barra. Uma vez eu peguei um brombil, tinha um brombil lá dentro, Cibito. Eu digo, rapaz, eu acho que com um brombil.
1: Não acredito, não. O senhor passou o bombril no carro.
0: Tira-me, ó. Aí eu cheguei na parte, que era a parte de trás, onde pegava a lama assim, Cibito. Eu peguei o bombril e arrochei o bombril. Quando eu olhei, mas tava, ó, Cibito, parecia um. Eu fiz com a mão rodando, aí parecia um desenho de um tornado, assim, sabe? Aí ele chegou, mas pra que peste, tu fizesse uma peste dessa no meu carro? Deixa, rapaz, ficou, foi bonito, ó. Ficou, eu faço do outro lado também, porque fica parecendo que é do carro mesmo. Aí eu fiz do outro lado, aí os amigos dele tudo com inveja. Diz, rapaz, teu carro é bonito demais, onde é que tu mandas fazer essa arte? É adesivo? Ele diz, não, isso aqui ele já vê assim, é especial. Foi, valorizei o carro dele 10 mil reais a mais. Tem mais a Cunha? Nem mil era cruzeiro na época.
1: Tem mensagem aqui dizendo assim, velho, manda um alô pra mim, Genilda Moura.
0: Genilda, rapaz, Genilda, irmã do Mourinho do Forró. Alô pra Genilda, Fernando, toda a raça aí ligada em nós, um cheiro pra vocês tudinho. Tem alô aqui, Cibitó, tem aqui Mariana, ligada no 87, e diz, velho, eu quase me mijo de rir aqui com essas suas histórias. Mandar um alô aqui pra Márcio Gomes, pessoal da Drogaria Araújo, lá na Coab 2. Chaiane, um cheiro. E meu amigo, olha também, quem tá ligado em nós, é meu amigo... cadê aqui, rapaz? Lá de Saloá, Tião, rapaz. Lá do Lava Jato Pódio. Olha, Ião, ele é mais, Ião. Ó, Ião, olha mais, Ião. Ó, mandar alô também aqui pra Daniele, se abrindo aqui, que. Ela diz, bota mais um forró. Vamos botar mais um forró, Cibito. Bota mais um forró. Daqui a pouco tem um show da noite, Cocorote chegando, e ele quer me entrevistar.
1: Álvaro mandou um áudio aqui.
0: Quem?
1: Álvaro.
0: Mandou, foi, não tem o que fazer, não, bota aí, o Alvo desse é vergonha. Isso aí é safadeza, eu conheço o Alvo. Alvo não vale o peito de uma gata.
2: Boa noite, Cibito. Boa noite, velho da ponta de acabar pelada. Não deixa uma bola inteira. Forte abraço, meu amigo. Você é uma potência. Só tem as pontas grandes, mas nós serra. Forte abraço.
0: Eu respeito a autoridade, Alto. Respeito a autoridade. Quando eu pegar tu com aquele trombone na boca aí,
1: é o saxofone.
0: Ver. Saco de sanfone aí, tu vai ver. Eu toco teus beijos na tapa. Agora, falando de tapa, né, Cibito? Nada das melancias, né, Cibito? Ó, tem até um
1: nada das melancias.
0: Meu povo, eu vou botar esse áudio aqui pra vocês serem testemunha de Jeremias. E eu

0: vocês saem aí, vocês vão ser a testemunha de Jeremias. Bota aí, Espírito. Bota aí, Cial. Aí, ó. Presta atenção.
1: Entendi. Eu tô levando, viu, velho da língua comprida? Eu tô levando as melancias, os pouquinhos de melancia. Daqui a uma meia hora, 40 minutos, eu chego aí. Pra tu parar de falar de mim, cara, velho, sem vergonha.
0: Se biteu, eu mandei a Jegue Táxi ir buscar. Tá aqui a Jegue Táxi, ó.

0: velho da língua comprida. Eu tô levando as melancias, os coquinhos de melancia. Daqui a uma meia hora, 40 minutos, eu chego aí. Pra tu parar de falar de mim, cara, velho, sem vergonha.
1: Se meteu, eu mandei a Jegtax ir buscar. Tá aqui a Jegtax, ó.

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0: Demorou, mas chegou, né?
1: Eu tinha um HB20 aquele sedã, a mala é bem grande, né? A mala cheia de melancia queria deixar dois pouquinhos dela, se eu digo de jeito nenhum. Parte de encosta aí, o meu carro encostou, enchi meu carro de melancia. Digo, só sai daquele, não é porque eu digo de jeito nenhum. É que tem fundo, né, Cibito?
0: Juros e correção, né?
1: Juros e correção. Um abraço pro meu amigo Fozó. Ele e a esposa dele estão pregando a estrada agora. Boa viagem, Deus abençoe, mas até quem fiz. Toi. Uma promessa já foi paga, agora farta. Deixa eu ver. Carneiro e. Gênio César. Gênio
0: César.
1: E as galinhas de Dona Beth. E tem mais gente que prometeu, não foi, Cibito? Mas Fozó, sim, Pelicano. Pelicano prometeu um mil pra nós até hoje, né, Cibito? Até o que é partir da nossa vida? Se quiser, nós já partimos aqui. Vamos tomar peixeira aqui e tal.

0: Vai sujar aqui.
1: Não tem nada não, ninguém vê não.
0: A patroa tá olhando na câmera.
1: Cobra ali. E a música Verbo e Zé Ramalho. Fazia tempo que o povo não escutava essa, mas aqui, como é o programa que mais toca música no rádio brasileiro, é nós. Falando em tocar música, deixa eu falar aí. Meu povo, eu acabei de ganhar umas 40 melancia que Bozó trouxe pra aí. O carro chega tá lotado ali, abarrotado de melancia. Mas deixa eu dizer uma coisa pra vocês. Quem quiser comprar melancia, quem quiser melancia, viu, minha gente? Eu tô vendendo cada melancia dessa aqui a 60 conto, que é melancia artesanal, vindo direto do sertão de Iati. 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
0: O senhor acabou de ganhar as melancias e já tá vendendo?
1: Não é minha. É do meu. A melancia é minha, faço o que eu quiser, meu amigo. Oxê, tu vai querer quanto esse bicho, melancia dessa? A tua vem barata, eu vendo a 15 conto, uma pela
0: outra. Eu pensei que o senhor ia me dar, que eu sou seu
1: não,
0: neto.
1: Não, de jeito nenhum. Ele deu a melancia pra quem, Bozão?
0: Pro senhor.
1: Então, pra eu, é minha. Eu que não sou filho do vendedor pra estar dando as coisas. Ele não deu, ele pagou a dívida que ele tinha me prometido. Porque eu já ia entrar com um processo administrativo por ele ter prometido muito tempo a melancia. Já tá na terceira safra, né, Espírito?
0: Sim.
1: Então eu já tinha acionado a volante lá em Feição Miudinha. Eu digo, Bozó, se vós me ser não coisar melancia, não trouver, aguardo o processo. Aí ele com medo fez o quê?
0: Trouxe.
1: Aí a mala cheia de melancia, disse, não, pega aí uns 4 coquinhos. Eu digo, de jeito nenhum, encosta aqui. Aí tome, tirei logo a chave do carro dele e tomo melancia na mala do meu carro. Não coube, eu botei dentro dos bancos. Ali eu digo, não, mas tá lá, tá cheio. Aí eu trouxe 3, que é a mostra aqui, pra lhe vender. Eu vendo a 15 contos, esse bicho. 3 vezes 15 dá 45, não é isso? Fica 40 contas, as 3 pra meu filho.
0: Tá não, com não, aí. Não, é muita covardia, o
1: não,
0: senhor.
1: Não, covardia não, a melancia é minha.
0: O
1: eu
0: senhor
1: faço
0: querer
1: o que eu
0: me vender as melancias, o senhor tinha que me dar pelo menos uma.
1: Não, de jeito nenhum, aqui não. Aí se Bozó prometer, ele quiser dar, beleza, mas melancia é minha, aí já é outra parte, aqui é pra eu negociar. 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Bozó, obrigado, viu, Bozó? Obrigado mesmo. E Pelicano, meu amigo, vamos cuidar aí e pagar as promessas, né, meu amigo? Vamos cuidar, viu? Vamos cuidar, porque aqui, que a gente aqui vai processar agora quem prometeu as coisas pra gente. Agora a gente vai processar.
0: O senhor não vai partir essa melancia agora aqui dentro, não, né?
1: Não, não consegue. Né, Bozó? Amigo Bozó. Vai ser doce pro pé. Você sabia que Bozó faz açúcar de melancia lá no sertão?
0: Yeah.
1: É açúcar de melancia. Ele tem um jeito, ele vai aqui vir para depois explicar como é que faz. 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
0: Internet de qualidade. Agora sim, e falando nisso, um abração aí, passar ouvindo isso aqui, pode me ser que vai assistir o Jogo do Brasil pela Regina Casé TV, né, Cibito? Que inclusive já começa. Aí, se não tiver um internet.
1: Pode tirar esse Regina aí.
0: Não,
1: é só Casé.
0: Não é Regina Casé, não?
1: Não.
0: Então tira a Regina, minha gente. Bota só a Casé, isso. A Casé TV de... O nome do dono é como assim, Beto?
1: Casimiro.
0: Ah, logo desconfiei. Casimiro foi convocado, Cibito, esse ano?
1: Foi.
0: Foi, ó, pois é. O único jogador que tem uma televisão no YouTube pra você assistir o jogo. Agora tem que ter internet boa.
1: Não, mas não é a mesma pessoa, não.
0: Poxa, gente, já é outro,
1: Cibito. Não, o Casimiro, jogador, é um.
0: Poxa, não é o mesmo.
1: O dono da Casé TV é Casimiro Miguel, é outro camarada.
0: Ah, rapaz, agora eu tô entendendo.
1: É.
0: Só sei que a transmissão vai ser boa, né, Cibito?
1: Vai ser excelente.
0: Vai ser boa, né? Esse ano tem a opção pro cabo escolher pra assistir. Tem o SBT que tem Galvão Bueno, bem amigo da Rede Globo.
1: Pois é.
0: Né, Cibito? É, na Globo mesmo, quem é que vai? Não, bem amigo do SBT. Galvão Bueno vai ser pelo SBT.
1: É, SBT. É.
0: Imagina o Galvão Bueno começar. Bem amigo da Rede Globo, SBT, ligado. Mas vai ser arretado esse ano. 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
0: Não tem mais não, doido. Tem da BCP também tem não.
1: 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Não, é.
0: Mas
1: Motorola.
0: Mas tem Motorola lá também, viu? Tem Sony Ericsson lá também, lá não.
1: Tem mais não.
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0: 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Vai ser bom demais lá no terreiro de Jailson. 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É Arraiá da Cachoeirinha de Barro, município de Ati, nós vai estar lá. Cibito, vamos botar mais um forró, tem alô do povo?
1: Tem alô.
0: Meu filho. Meu povo, vocês viram o jeito que Cibito falou?
1: Tem alô aqui.
0: Tem alô. Então está chupando melancia aqui, ó.
1: Olha, tem uns áudios aqui, vamos
0: bota
1: botar.
0: Bota aí, do povo, é que eu tô doido para ir pra casa. Fazer um doce de melancia ainda hoje, eu doce, mandar mais os cachorros. Manda alô para meu amigo
2: Jeremias, eu vou chupar melancia também, eu quero.
0: Certo.
2: Já partiu a melancia,
0: opa,
2: é Marlos Matiza, viu? Aqui é a sua ouvinte, decente.
0: Quem é nosso ouvinte?
1: Marluce.
0: Marluce.
2: Oi, Jeremias, tá vendo como o Cibito é inteligente? Cibito é inteligente, viu?
0: Obrigado, Marluce. Um abração pra Marluce aí, todo o pessoal ligado nós. 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Pode ir, minha filha, fica à vontade.
1: Tá aí. Boa noite. Boa noite, Cibito. Acompanho o programa todo dia. Gosto de ouvir as brincadeiras de vô Jeremias. Seu avô é muito legal. É a estrela do programa. O programa é maravilhoso. Um beijo para todos que fazem 87.
0: Quem é
1: só esse, faltou o nome. Não tem o nome.
0: Um abraço para Vaz Mice, que mandou mensagem para nós falando essas dizer bonito. Obrigado. Um cheiro. Que Deus abençoe. Aqui é a história verdadeira. Você quer ter cultura para seus filhos, para sua família, leve essa cultura para sua cidade através do som da Rádio 87, porque aqui, graças a Deus, a gente fala as coisas de verdade pro povo, né? Não, Cibito?
1: Tem mais aqui.
0: Tem mais, bota aí.
3: Aqui quem fala é Diego Henrique de Caruaru. E fui pesquisar no Google se o velho conheceu o mestre Vitalino. E achei essa foto dos dois juntos. Então é verdade do velho. E outra, eu queria que o velho cantasse uma música internacional pra declaração pra minha esposa M. Teles do Dia dos Namorados. Uma música internacional do jeitinho que vai saber fazer.
0: Não, Diego Henrique, hoje na hora Maria, o pedido de Diego Henrique, eu vou cantar agora a música internacional, Diego. Vou cantar música boa agora de Oxim, daquelas bonitas, Cibito. Bota uma música, sabe de quem, Cibito? De Phil Collins. Pode botar uma de Phil Collins aí, que eu vou cantar um pedacinho internacional. Aí, e cadê a foto? Manda pra essa foto que ele mandou, eu e mestre Vitalino. Ué, tem história, vim pra contar, Cibito. Caruaru, forró de Caruaru, bom demais. Acaba de parar pra povo tudo coisado, ligando. Tem. Bota aí, é só ligado no 87. Não, isso aí, doido. É, bota aí, escaba. Oxe, pronto. Isso, bota aí. É só aí, tudo ligado em nós, hein? Tá com. Isso é a música, é?
1: É a música já.
0: Eita, esse beat, eu não sei, não, parece. Porque assim, sabe que eu canto, né, influentemente nesse pito inglês. Ah, essa eu canto, tá no repertório. Essa daí eu canto, oxa, rapaz, vamos no céu. Essa é aquela.

0: assim, né? Esse daí foi um pedido de Diego Henrique pra esposa dele. Não tem presente melhor, viu? Eu sou o único locutor de rádio no Brasil, diga-se de passagem, que canta a música e manda. Dia dos Namorados, você pode fazer seu pedido, dizendo até qual é o cantor internacional que vai me ser, quer esse bicho. Bota uma de Baiado, Baiado aí, bota aí, bota aí. Bota aí, Baiado, bota aí, porque o povo merece esse bicho. O povo, a voz do povo é a voz do pessoal. O Bozó diz que tá encostando até o carro, emocionado, vindo nós, bicho. É bonito demais, graças a Deus. A gente. Bota aí, bota aí. Aí, gente. Ah, esse bicho, olha. Essa daí é pipoca.
1: Essa é boa, viu? Essa... Não vai errar, não.
0: Não, é, não. Essa daí eu cantei, inclusive, no palco 87 aí, uma vez.
1: Misericórdia.
2: Ai, não vem que já

0: pro povo. Poxa,
1: o senhor tá é só...
0: Não,
1: é,
0: só tá, né,
1: com vontade,
0: lascado.
1: Com vontade de escutar mais.
0: Não, tá vendo aí, meu filho? Se meu filho gostou, imagina o povo em casa. Meu filho gostou, imagina. Se Bito, aí veja só, eu não gosto de me pabular não, mas graças a Deus, Bito. É um dom que a gente tem. Eu tô acredita que eu com 5 anos de idade eu já cantava música de Frank Sinatra, se Bito.
1: O senhor canta de Frank Sinatra, eu quero ver.
0: Bota aí pro meu filho. Agora não todas, não vou mentir, né? Holy Grace eu canto algumas também, mas eu já cantava Frank Sinatra eu pequeno. Papai chorava, mamãe tremia mais do que uma Toyota em ponto morto. Tu acredita, se Bito?
1: É, quero ver então.
0: Peraí, viu? Não, isso daí, Espírito. Peraí, isso agora não, isso daí, doido. Oxe, aqui ele canta isso daí. Não, isso daí não é dele, não. Volte.
1: Peraí, rapaz, vai começar ainda. O senhor tá muito ansioso.

0: tá bom, subitei. Fala a verdade. Ei, diga aí, doido. Mas agora. Mas isso aqui é profissional, doidinho.
1: Acaba até se arrepia.
0: Bota um de rua de graça aí, bota aí, porque tô aí. Que duvido, esses cantorzinhos mequetrefe de hoje em dia. Manda Gustavo Lima cantar. Frank Sinatra. Canta?
1: Canta não.
0: Manda a fé do rato que canta, esse bicho. Duvido, canta não. Não canta não. Ó, tem gente aqui pedindo, velho, por favor, cante lá no palco 87. Daqui é um mês, viu? Festival de Inverno. Vou cantar sim, com certeza. Isso aí é Rully Glacier, né, SBT?
1: Rully Glacier agora.
0: Não canto todas, não. Também tem que ver aquela no...

0: Inclusive aquela que ele gravou com o Zezé, aquela música ali, eu já cantei num show.
1: Você aquela canta
0: música,
1: aquela?
0: Lá em Petrolina foi. Canto. Aquela. Se você quiser botar Zezé, eu já cantei num show.
1: Você
0: aquela
1: canta música, aquela?
0: Lá em Petrolina foi. Canto. Aquela. Se você quiser botar Zezé, porque aí fica Zezé, faz a parte original. Não, mas bota ela sem assim, coisa que eu desenrolo aqui. Mas bota qualquer um aí pra ver. Talento é talento. A pessoa quando sabe. É, o desafio. Oh. Essa Diego Henrique vai gostar, ele é a esposa dele.

0: graça. Se bito assim, a arte de cantar, se bito, veja só, eu não tô querendo me empabular, não. Já, só não vou cantar mais, meu povo, porque já é 7 horas. É, e Cocorota tá chegando aí no show da noite, mas eu tenho certeza que o povo tá emocionado.
1: Até o senhor se emocionou agora, né? Não, mas não chore não, meu.
0: Não, eu. Se bito, eu.
1: Não estou entendendo o que o senhor está dizendo.
0: Mas é que esse dezembro.
1: É o que, homem?
0: Mas que é.
1: Hein?
0: Não, isso que passa essas coisas. A gente. Eu quero pedir desculpa pro povo. Eu me emocionei, minha gente, porque faz tempo que eu não cantava Frank Sinatra, Julio Iglesias, Phil Collins, Blaiato, essas coisas. Se bito. A gente se emociona porque vem uma lembrança quando eu era rapaz novo, que eu cantava aqueles bailes 4, 5 horas sem parar. E eu cantava até 20, 30 músicas internacionais, Pito.
1: O senhor cantou banda baile?
0: Cantei muito. É, eu. Luizinho Dantas, ele aprendeu comigo a cantar inglês, sabia, Pito? Luizinho Dantas. Eu me emocionei agora porque. A gente quando faz a verdade, se bita a verdade, ela emociona. A verdade, ela emociona. O Diego Henrique tá ouvindo. Ele até me marcou aqui nos vídeos, chorando, emocionado, Diego Henrique. Ó, se bita, ficou emocionado, Diego Henrique, ele que é cantor. Ele é bom pra cantar música nacional, Diego Henrique. Agora eu quero desafiar ele, pra ele vir cantar inglês. Mas eu aqui, se bita, aí eu digo que ele é bom.
1: Cantar Julio Iglesias.
0: Julio Iglesias, essas coisas
1: Frank
0: assim.
1: Sinatra.
0: Frank Sinatra. Meu filho não sabia desse tudo.
1: Não conhecia.
0: Fala a verdade da música do Frank Sinatra.
1: Eu não conhecia esse seu lado.
0: É. Que lado? Você tá com sem vergonhice? Essa é a verdade.
1: Não.
0: Eu só tenho um lado, a pessoa. Você é doida. Você não fecha com minha cara, não.
1: Qual é o outro lado? Porque eu não conhecia esse seu outro lado.
0: Não, que outro lado? Você só tem um lado, meu amigo. Aqui né? Aqui é só lado A, não tem lado B, não, meu filho. Aí dentro. Oxê, aqui é feito de CD, meu amigo.
1: Pegada de A.
0: Não, que negócio de ter outro lado? Não, meu amigo. Assim não, não é assim não.
1: O Bozão tá aqui dizendo, se bito, bota pegado no velho, pega as melancias com ele, viu?
0: Não, Bozão, ei, Bozão.
1: Eu quero minha melancia.
0: Bozão, não sustenta a palavra, viu, Bozão? Você diz, tá aí dentro do carro. Ó, essas melancias são pra tu, Jeremias.

0: quiser, vá buscar lá. Sustenta a palavra, não, não, não se quebre, não. Ó, tá vendo, Zibito? Sim, cadê? Tem mais mensagem?
1: Tem mais mensagem aqui, ó.
0: Bota aí.
2: Meu Deus. Ô, Zibito, como é que você tá aguentando, meu filho? Agora imagina nós escutando aí essa música de Roger Elias. Nossa Senhora.
0: Fico emocionado, Zibito. É bonito de se ver, né? É difícil hoje em dia no rádio brasileiro. O rádio brasileiro é o locutor. Aqui no 87 tem mesmo muito programa bom. Tem o Show da Tarde com o Cibito. Tem o Taradão Sertanejo, né? Tem a programação, o Show da 87. Tem o Show da Noite com o Cocorote. Não, eles são bons locutores. Eles são bons.
3: Terça-feira, 9 de junho de 2026, com informações do IBGE Cidades e o Instituto Nacional de Meteorologia.
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5: Disputa muito acirrada no segundo turno da eleição presidencial peruana realizada neste domingo. Até o início da manhã desta segunda-feira, mais de 90% das urnas já haviam sido apuradas, porém sem um resultado oficial. A candidata direitista Keiko Fujimori liderava a disputa com 50,4% dos votos. Já o candidato da esquerda, Roberto Sanches, estava com 49,5%. Segundo a imprensa peruana, essa diferença ainda é muito pequena para já haver uma definição sobre quem será o próximo presidente do Peru. Keiko é filha do ex-ditador do Peru, Alberto Fujimori, que esteve à frente do país na década de 90, mas foi condenado por violações de direitos humanos, incluindo esterilização forçada de mulheres indígenas. O deputado Roberto Sanches foi ministro do ex-presidente Pedro Castillo e prometeu uma reforma que substituísse a Constituição herdada de Fujimori. A imprensa destaca a tentativa de Sanches de se associar a Castillo com maior apoio nas áreas rurais. No primeiro turno tumultuado, a apuração demorou mais de um mês, com Keiko Fujimori na frente, com 17% dos votos, seguido por Sanches, 12%. Ao todo, 35 candidatos estavam na disputa. Segundo a Justiça Eleitoral peruana, durante o segundo turno, nesse domingo, pessoas supostamente ligadas a organizações políticas tentaram alterar ou invalidar os votos com cédulas marcadas, mas foram impedidas por funcionários das mesas de votação. Foram registrados 15 casos na região metropolitana de Lima e outros no interior. O presidente da Junta Eleitoral peruana, Roberto Burnell, pediu responsabilidade e moderação às autoridades e a qualquer pessoa para não deslegitimar o processo eleitoral. Cerca de 27 milhões de eleitores puderam ir às urnas para eleger o nono presidente peruano em 10 anos de crise política no país. Desde 2016, dois deles renunciaram e 6 foram afastados. A expectativa é que o processo eleitoral seja concluído no máximo até às 7 da noite desta segunda-feira, no horário de Brasília.
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6: O novo marco legal do transporte público prevê destinação de mais recursos para aumentar a qualidade dos serviços e diminuir as tarifas para os passageiros. O projeto de lei aprovado em maio pelo Congresso ainda precisa da sanção da Presidência da República. O texto estabelece que a responsabilidade sobre o transporte público será compartilhada entre estados, municípios e a União, possibilitando uma maior integração da política pública. O diretor de gestão da NTU, Associação Nacional das Empresas de Transportes Urbanos, Marcos Bicalho, explica como a nova legislação pode trazer benefícios para a população.
7: Então, na realidade, esse é um grande avanço, né? O retorno da União, porque a União pode sim investir, né, tanto na parte de infraestrutura e na parte desses sistemas de transporte, né, como também pode participar do próprio custeio da operação desses serviços. Então isso é um grande avanço, né, que vai auxiliar estados e municípios na prestação desse serviço público.
6: O projeto de lei também regulamenta novas formas de financiamento para o transporte público, incluindo a previsão de recursos de uma contribuição federal que incide sobre os combustíveis. Para Marcos Bicalho, com a previsão de aporte de novos recursos, é possível planejar novas gratuidades no transporte coletivo, como a implementação da tarifa zero, que hoje já está presente em mais de 450 cidades.
7: O custo, né, estimado de uma tarifa zero universal no Brasil inteiro, né, está na ordem de 110 bilhões de reais por ano.

0: né? Não é pouco recurso. E a gente imagina que uma política pública desse porte, né, precisa ter, né, um mínimo de garantia de fontes de recursos para que ela possa ser uma política pública perene, né, e que você não corra o risco de implantar hoje e amanhã faltar dinheiro para você manter essa política pública em vigor.
1: Para o diretor da Associação Nacional das Empresas de Transportes Urbanos, as mudanças são necessárias para reverter a queda de passageiros no transporte público. Nos últimos 10 anos, houve registro de perda superior a 40% no número de usuários, principalmente para o transporte por aplicativos e para carros e motos.
0: E isso só pode ser revertido com a melhoria da qualidade. Na medida em que você tem uma infraestrutura adequada que permite você oferecer um serviço de melhor qualidade, você pode recuperar parte desses usuários que optaram por sair do transporte público coletivo. E esse é o objetivo, né? Tentar melhorar a qualidade dos serviços, né? Para que você realmente recupere essa demanda perdida.
1: A nova legislação ainda amplia a transparência dos contratos dos entes públicos e das empresas privadas, com a licitação obrigatória para a exploração do serviço.
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3: Mesmo com a baixa possibilidade do registro de casos de ebola e o descarte de duas suspeitas no Brasil, equipes do SAMU, o Serviço de Atendimento Móvel de Urgência, do Rio de Janeiro, receberam treinamento de biossegurança seguindo o protocolo do Ministério da Saúde. O objetivo, segundo a Secretaria de Estado de Saúde, é assegurar que qualquer pessoa com suspeita de infecção pelo vírus receba atendimento adequado, com máxima proteção para pacientes, profissionais de saúde e população. A capacitação incluiu orientações para o uso correto de EPIs, os equipamentos de proteção individual, como máscaras, protetores faciais, luvas, aventais impermeáveis e macacões de proteção, além da preparação correta das viaturas. O treinamento foi realizado por profissionais do Instituto Nacional de Infectologia Evandro Chagas, da Fiocruz, com orientações do Ministério da Saúde. De acordo com a coordenadora-geral do SAMU no Rio, Bárbara Alcântara, neste primeiro momento, equipes de ambulâncias previamente selecionadas passaram por treinamento específico. Além da preparação das viaturas, todas as equipes envolvidas passaram por capacitação. Para garantir uma resposta rápida, duas ambulâncias foram posicionadas em pontos estratégicos da cidade, uma na região central e outra na zona oeste. Os veículos foram adaptados e preparados exclusivamente para esse tipo de transporte, seguindo recomendações técnicas e protocolos internacionais. O Ministério da Saúde reiterou que o risco de transmissão da doença no Brasil é considerado baixo, mas é preciso que as secretarias de Estado de Saúde e unidades de referência estejam preparadas para eventuais respostas às situações que demandem atendimento médico e diagnóstico laboratorial.
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1: Christian Eriksen tranquilizou os torcedores após passar mal durante o amistoso entre Dinamarca e Ucrânia. O meia explicou que o episódio foi diferente do grave problema cardíaco sofrido na Eurocopa de 2021 e revelou que o susto aconteceu por causa de um choque aplicado pelo cardiodesfibrilador implantável que utiliza para controlar o ritmo cardíaco. Segundo o jogador, o aparelho funcionou exatamente como deveria, ajudando a protegê-lo. Após ser levado ao hospital para exames, Eriksen informou que está bem e já se recupera ao lado da família. A partida foi encerrada após o incidente, mas os médicos confirmaram que o jogador recuperou a consciência rapidamente e permaneceu estável. O caso gerou preocupação por relembrar o drama vivido em 2021, quando sofreu uma parada cardíaca em campo. Porém, o próprio atleta fez questão de destacar que a situação desta vez foi muito
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2: O presidente do Santos, Marcelo Teixeira, procurou tranquilizar os torcedores sobre a situação de Neymar e afirmou que não vê motivo para preocupação com a recuperação do camisa 10. Segundo o dirigente, os exames realizados pelo jogador apresentaram evolução dentro do esperado e o clube acompanha de perto todo o processo ao lado da comissão médica da seleção brasileira. Teixeira destacou que a prioridade é respeitar o tempo de recuperação para que Neymar volte aos gramados em plenas condições. Sobre o mercado da bola, o presidente afirmou que o Santos segue atento a oportunidades, mas garantiu que qualquer investimento será feito com responsabilidade financeira. Marcelo Teixeira ressaltou que o clube trabalha com os pés no chão e não pretende realizar contratações que comprometam o planejamento econômico. A

0: A diretoria busca reforços pontuais para fortalecer o elenco, mantendo o equilíbrio das contas e a sustentabilidade do projeto esportivo.
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2: O Palmeiras desistiu da contratação do zagueiro Nino, que atualmente defende o Zenit, da Rússia. As conversas entre o clube paulista e o jogador estavam avançadas, com bases salariais e tempo de contrato praticamente alinhados. Mas a negociação esfriou nas últimas semanas e foi encerrada pela diretoria alviverde. A chegada de Alexander Barbosa ao elenco foi um dos fatores que reduziram o interesse do Verdão na contratação. Com a saída do Palmeiras da disputa, o Fluminense ganhou caminho livre para tentar repatriar o defensor, capitão da histórica conquista da Libertadores de 2023. O clube carioca já iniciou movimentações para negociar com o Zenit e vê a volta de Nino como uma prioridade para reforçar o sistema.

0: da taça. França, Inglaterra, Argentina e Portugal também figuram entre as equipes mais cotadas ao título. Apesar das projeções, o técnico Carlo Ancelotti destacou recentemente que o Brasil tem condições de competir de igual para igual com qualquer adversário durante o Mundial.
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2: O meia Vitinho não vai mais atuar pelo Náutico. A saída do jogador foi confirmada pelo técnico Guilherme dos Anjos, que revelou que o atleta está de transferência encaminhada para um clube de Portugal. Com isso, o jogador já foi retirado dos planos da equipe e não ficará à disposição para os próximos compromissos do Timbu. Vitinho vinha sendo uma das opções do elenco alvirrubro na temporada, e sua negociação representa mais uma movimentação importante no mercado do clube pernambucano. O Náutico agora busca alternativas para suprir a saída do meia, enquanto o jogador se prepara para iniciar sua primeira experiência no futebol português.
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3: Lançada oficialmente neste início de junho, a plataforma MEC Idiomas, que possibilita gratuitamente o ensino de inglês e espanhol em vários níveis de aprendizado, já ultrapassou a marca de 212 mil usuários. A ferramenta digital do Ministério da Educação pode ser acessada via portal mecidiomas.mec.gov.br ou baixando o aplicativo MEC Idiomas e fazer o login com o gov.br. As aulas estão organizadas em 6 níveis, cada um deles possuindo de 4 a 6 módulos por nível. Até o momento, já são mais de 800 aulas, considerando os dois idiomas, cobrindo diferentes habilidades linguísticas como leitura, escrita, escuta e conversação. Diversas ferramentas podem ser acessadas pelos estudantes, entre elas teste de proficiência, trilha de aprendizagem, considerando aulas e reforço, teste ao fim dos módulos, a ferramenta Fale e Pratique e um agente de inteligência artificial para dar apoio, tirar dúvidas e praticar conversação, além de várias comunidades de aprendizado. A parceria do aplicativo, que está inserido na rede Idiomas Sem Fronteiras, também permite a oferta de cursos de especialização para a rede pública de ensino, que duram de 48 horas a 3 meses e acontece 2 vezes por ano. O intuito é melhorar os índices de proficiência e produção científica. Serão disponibilizados quase R$1.700.000 por ano para a iniciativa, que impactará 16 mil alunos por semestre.
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3: Mais de 67 toneladas de drogas apreendidas. Este é apenas um dos resultados alcançados pelo programa Brasil contra o Crime Organizado, pouco mais de 3 semanas após seu lançamento. Desde o dia 12 de maio, já foram 11 operações integradas em todo o país, segundo o Ministério da Justiça e Segurança Pública. Além de toneladas de drogas, foram apreendidas 639 armas, quase 27 mil munições e mais de 1.000 veículos e 473 pessoas presas neste primeiro balanço divulgado pela pasta. O programa, lançado em maio pelo governo federal, busca dar uma resposta coordenada da União, estados e municípios no combate ao crime organizado. A previsão de investimento é de mais de R$11 bilhões a serem aplicados em 4 frentes. Cortar o dinheiro das facções, recuperar o controle dos presídios, melhorar a investigação de homicídios e desmontar o mercado ilegal de armas. Os resultados em prejuízos para as facções criminosas também foram bem acima do esperado. Segundo a Secretaria Nacional de Segurança Pública, de pouco mais de R$30 milhões gastos no período, o prejuízo para os grupos criminosos é estimado em mais de R$361 milhões. São quase R$ 12 de danos às facções para cada R$1 investido. O número supera em 251% tudo o que estava previsto para os primeiros 90 dias do programa. Além das operações conjuntas, um dos próximos passos do programa é a implantação dos 2 primeiros escritórios nacionais antifacção, ainda neste mês, em São Paulo e no Rio de Janeiro. A coordenação será da Secretaria Nacional de Segurança Pública. O planejamento prevê a criação de mais 3 escritórios em mais 3 cidades estratégicas. Fortaleza, Manaus e Foz do Iguaçu. Em outra frente, a Secretaria Nacional inicia neste mês de junho a modernização tecnológica do sistema prisional com quase 185 milhões de reais investidos em equipamentos, tecnologias e viaturas que começarão a ser

0: entregues gradualmente às 138 unidades prisionais estratégicas contempladas pelo projeto.
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2: Profissionais brasileiros valorizam mais salários altos, estabilidade e perspectivas de crescimento na carreira do que trabalho remoto e jornada reduzida. É o que revela a pesquisa Retratos da Sociedade Brasileira Futuro Profissional, divulgado pela Confederação Nacional da Indústria, a CNI. O levantamento investigou quais características os trabalhadores consideram mais importantes para a ocupação que desejam exercer nos próximos 5 anos. Entre os principais diferenciais apontados estão salário mais alto, com 28,7%, estabilidade no emprego, 22,4%, perspectiva de crescimento profissional, com 20,1%, flexibilidade de horário, com 19,3%, possibilidade de trabalhar de casa, home office, 15,9%, e jornada reduzida, com 9,8%. Segundo a especialista em políticas e indústria da CNI, Cláudia Perdigão, fatores tradicionalmente associados à segurança profissional continuam orientando as escolhas dos trabalhadores.
3: Apesar de uma crescente discussão envolvendo alguns benefícios não pecuniários, né, quando nós falamos ali de um home office, de algum teletrabalho, esses elementos mais tradicionais, eles continuam sendo valorizados e orientando o trabalhador na consolidação do seu plano de carreira, do seu plano a mais a médio e longo prazo.
2: A brasileira Gabriela Vale, de 29 anos, representa o perfil identificado pela pesquisa. Em 2024, ela trabalhava remotamente em uma assessoria de comunicação. Em maio deste ano, porém, decidiu trocar o home office por uma vaga presencial com carteira assinada.
4: O salário ele ia ser pouca coisa maior, né, do que eu estava recebendo, mas ele tinha os benefícios do CLT, que para mim são atrativos maravilhosos, mas ele era 100% presencial. Só que ainda assim, pelo fato de ser CLT, de ter os benefícios, de ganhar um pouco mais, eu optei por aceitar essa oportunidade CLT.
2: De acordo com o levantamento, 43% dos brasileiros não sabem dizer em qual profissão estarão trabalhando daqui a 5 anos. A insegurança é ainda maior entre os trabalhadores mais velhos. Segundo Cláudia Perdigão, as rápidas transformações tecnológicas, especialmente o avanço da inteligência artificial, ajudam a explicar esse cenário. Entre os entrevistados que conseguiram projetar o futuro, 13,9% afirmaram que pretendem ter o próprio negócio, principalmente em atividades ligadas ao comércio varejista e ao setor de serviços, como salões de beleza, bares e restaurantes.
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5: Esse foi mais uma edição do Repórter Brasil News. Obrigado pela sua companhia e até a próxima edição.
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3: E aí, cheguei, tô na área e tá começando agora o Music Pop aqui pela sua melhor rádio comigo, Bia Ipsen. A partir de agora, só as melhores do pop pra você. Muita música boa, novidades e tudo que tá bombando aí no Brasil e no mundo, você confere sempre por aqui também. Hoje

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2: Agora eu biei, sim, vou indo nessa. Obrigada pela companhia, obrigada pela sua audiência. E a gente se encontra por aqui, tá bom? Um beijo pra você, fica com Deus. Um abraço, bye bye.
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2: Olá, tudo certo por aí? Tudo tranquilo? Aqui é o Kleber Salles e vamos nessa, vamos começando mais uma super edição aqui do nosso Pagodaço. As melhores músicas, o melhor do samba e do pagode, pintando aqui no seu rádio. Hoje, terça-feira, vamos lá mexer o esqueleto? Bora juntos, então? Vamos que vamos, né? O melhor do samba e do pagode pra você entrar no clima. Aqui a gente faz você entrar no clima das melhores músicas. Aumenta aí o som, porque essa é a minha primeirinha de hoje que tá chegando aí, ó. Bora curtir, hein?

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2: Esse pagodaço é bom demais, hein, rapaz? Só música boa pra gente mexer o esqueleto. Daqui a pouquinho tem mais sucessos. Aqui, os melhores do samba e do pagode, né? O ritmo mais brasileiro que contagia, né? De volta depois do intervalo.
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0: Vamos nessa!
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0: Décima posição!
2: Negrão! Ela tá muito baladeira, seguindo a gente em todo lugar.
3: Então, tem que dar aquele papo nela, que você sabe qual é.
2: Vamos junto?
3: A gente não marca bobeira, né, Negrão?
2: Jeito nenhum.
3: Então vai!

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3: Sexta posição.